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1: 21 horas e 15 minutos.
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0: 21h30.
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1: 21 horas e 47 minutos.
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1: 22 horas e 15 minutos.
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0: 22 horas e 32 minutos.
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1: 22 horas e 54 minutos.
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0: 23 horas e 13 minutos.
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1: 23:33.
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0: 23h50.
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0: Meia-noite e 31 minutos.
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1: Meia-noite e 50 minutos.

0: 1:08.
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0: 1:42.
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1: 2 horas e 16 minutos.

0: 2 horas e 32 minutos.
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1: 2 horas e 46 minutos.

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0: 3:03.
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1: 3 horas e 17 minutos.

0: 3:35.
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1: 3 horas e 51 minutos.

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1: 3 horas e 51 minutos.

0: 4 horas e 12 minutos.
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1: 4 horas e 27 minutos.

0: 4:44.
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1: 4:59.
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4: Bom dia, Gaúcho Velho, bom dia, meu Rio Grande, bom dia, meu povo, bom dia, meus amigos, bom dia, gauchada, bom dia, bom dia, bom dia, Percizinho, bom dia, compadre da estrada, comadre da estrada, hein? Caminhoneiro, taxista, motorista de ônibus, empregada, vigilante, nosso irmão lavrador, bom dia, meu povo, bom dia mesmo, sextou, hein? Sexta-feira, 31 de julho deste ano de 2026, está começando mais um programa Assim Canta o Rio Grande, aqui pela Prata, da Viva Farma, da Gente Nossa, da Ter Empréstimos, da Funerária Dec Giovanni, da JB Mix, Empório de Confecções, da Agafarma e também da Gente Miúda, morando no coração de Nova Prata. Vento Norte começou ontem à noite, não foi muito cedo que começou, mas começou aquele ventinho, né? Vento Norte. É a previsão aí de 3 dias que chove, essa é a previsão, dizem que ninguém erra, mas estamos aí, né, então com essa pequena nebulosidade, neblina até parece, ulceração, neblina, e está ventando, e ventando forte, né, ventou forte a noite quase toda, né. E o nosso telefone aí já liberado para você pedir a marca de sua preferência. Até as 7 horas da manhã estaremos atendendo a você, nosso amigo ouvinte, que é a razão principal do nosso trabalho. 3242-1212, sem sombra de dúvida, o nosso contato diretaço. Gente, que prazer a gente poder abraçar os amigos, os companheiros que estão na madrugada, nossos patrocinadores, nosso colaboradores, e dizer muito obrigado a cada um de vocês aí pelo carinho desta turma maravilhosa que estão nos ouvindo, estão nos acompanhando e já, né, mandando sua mensagem, mandando seu carinho, né, mandando o desejo de uma ótima e abençoada sexta-feira também para cada um de vocês. Tá certo, meu povo? Olha aí o Grêmio e Bolívar. Vê como é que foi o Atlético e o Corinthians, Percizinho. Atlético e Corinthians, 5 horas e 2 minutinhos da manhã. O jogo estava num 0-0 ainda ontem à noite. Quando assisti o primeiro tempo, como é que ficou, será? 0-0, terminou? Foi até o final, 0-0. Segundo tempo, primeiro tempo, segundo tempo. Pois então, 5:02, vamos lá então, trazendo, abrindo com a nossa mensagem da manhã, lindíssima!
5: Um minuto apenas. Lúcia era uma mulher feliz, como poucas acreditava. Casada com o homem por quem se apaixonara nos verdes anos da adolescência, vivia o sonho da mulher realizada. Um filho lhe viera coroar a felicidade. Que mais ela poderia desejar? Acordava pela manhã e saudava o dia cantarolando. Com alegria, realizava as tarefas do lar, cuidava do filho, aguardava o marido. Tudo ia muito bem. Até o dia em que descobriu que o homem que tanto amava, atraía. E não era de agora. O problema vinha tomando o corpo de algum tempo. Magoada, se dirigiu ao marido e exigiu-lhe respeito. A resposta foi brutal, violenta. O homem encantador tornou-se raivoso, briguento. Chegou a bater-lhe. Foi nesse dia que Lúcia teve a certeza de que seu casamento acabara. Era o cúmulo. Não poderia prosseguir a viver com alguém que chegara à agressão física. Então, acordou na manhã de tristeza, depois de uma noite de angústia, e tomou uma séria decisão. Iria se matar. Acabar com a própria vida. Mais do que isto, ela desejava vingança. Por isto, tomou o filho de 4 anos pela mão e decidiu que o mataria. Queria que o marido ficasse com drama de consciência. Seu destino era o farol da Barra na cidade de Salvador, na Bahia, onde residia. Ela sabia que era um local onde o mar batia com violência no penhasco. A rua por onde transitava era movimentada, muitos carros. Enquanto aguardava para atravessar a rua, a criança lhe escapou das mãos e correu entre os carros. Ela se desesperou. Estranho paradoxo. Conduzia a criança pela mão e tencionava jogá-la do penhasco ao mar para que morresse. Mas quando a vê correr perigo, esquecida de si mesma, vai ao encontro, agarra-o, até um pouco raivosa, puxa-o pela mão. Neste momento, a criança se abaixa, alheia a tudo o que se passava, e recolhe do chão um papel. Lúcia o arranca das mãos do pequeno e um título em letras grandes lhe chama a atenção. Um minuto apenas. Ela lê. Num minuto apenas, a tormenta acalma, a dor passa, o ausente chega. O dinheiro muda de mão, o amor parte, a vida muda. Vai andando, puxando a criança e lendo a página. Era uma página mediúnica que vinha assinada por um espírito. Ela terminou de ler. Passou o ímpeto. Em um minuto. Parou, olhou ao redor e verificou que tinha chegado ao seu destino. O penhasco estava próximo. Sentou-se e teve uma crise de choro. O impulso de se matar havia desaparecido. Tornou a ler a mensagem. Ela se recordou de um senhor que era espírita e trabalhava no banco, no mesmo onde seu marido trabalhava. Foi para casa. Lembrou que um dia, jantando em casa dele, ele falara algo sobre espiritismo. Algo que ela e o marido, por terem outra formação religiosa, a rechaçaram de imediato. Ela lhe telefonou, pediu-lhe orientação e ele a encaminhou a um centro espírita. Atendida por companheiro dedicado que lhe ouviu os gritos da alma aflita, passou a buscar na oração sincera, na leitura nobre, no passe reconfortante, as necessárias forças para superar a crise. O marido, notando-lhe a mudança, a calma no transcorrer dos dias, a seguiu em uma das suas saídas do lar. Desconfiado, adentrou ele também a casa espírita, para descobrir uma fonte de consolo e esclarecimento. Hoje, ambos trabalham na seara espírita. Reconstituíram sua vida, revisaram-se. Os anos rolaram. O garoto é um adolescente e mais dois filhos se somaram a ele. Mudança de rumo. A vida muda. Em um minuto apenas. Em um minuto apenas, Deus providencia o socorro. Pode ser um coração atento, uma mão amiga ou um pedaço de papel impresso caído na calçada. Papel que o vento não levou para longe. Um minuto apenas e o amor volta. A esperança renasce. Um minuto apenas e o sol rompe as nuvens clareando tudo. Não se desespere. Espere. Um minuto apenas. O socorro chega. O panorama se modifica. A vida refloresce. Tenha paciência. Não se entregue à desesperança. Aguarde. Enquanto você sofre, Deus providencia o auxílio. Aguarde. Um minuto apenas. 60 segundos. Uma vida. Um minuto a mais. Em um minuto apenas, a misericórdia divina se derrama, cheia de bênçãos, nas vielas escuras dos passos humanos. Corrige, saneia, repara, transformando-as em estradas luminosas, no rumo da vida maior.

0: 5:16.
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0: Muito bem, meus amigos, olha a hora certinha para você que está ligado com a Prata FM. Agora são 5 horas e 17 minutos da manhã. 5:17, a Prata FM, levando o melhor da música chucra do nosso Rio Grande do Sul. Sua pedida 3242-1212 é o nosso telefone. 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Meus amigos, ontem à noite nós tivemos o início da novena lá em Nova Bassano, né, do Senhor Bom Jesus, e que segue no dia de amanhã já com a visita à primeira comunidade. E nós estamos convidando lá na Vila Bassanense, teremos amanhã à noite, então, a celebração da primeira noite da visita do Senhor Bom Jesus às comunidades aí de Nova Bassano. Tá certo, gente boa? Um abraço aí, obrigado pela companhia, obrigado pela audiência, Padre Marciano, o pessoal aí que está organizando, o Márcio de Conto, a turma toda aí, os festeiros, o pessoal que está, com a incumbência aí de tocar esta realização também de 2026, que não é diferente de 2025, é uma visita constante aí ao povo de Nova Bassano, às comunidades aí de Nova Bassano, para que se realize até o dia 13, mas no dia 9 é a última noite das visitas, tá certinho? 5 horas e 18 minutos da manhã, 5:18, vamos seguindo, pessoal, pedindo sua música. 3242-1212 é o nosso telefone para você solicitar, tá bom, Paulinho? Um abraço, Paulinho, obrigado aí pela companhia. O André também que está nos acompanhando, obrigado. Simão, tio Simão aí, bom dia, obrigado pela audiência. 5:18 da manhã, João Clécio, vamos seguindo.
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4: Daí, gurizada, tudo certinho, agora 5 horas e 31 minutos, João Clássico, 5h31, olha, o Vanderlei Oliveira está de aniversário hoje, Jair Rossoni também está de aniversário, José Alberto Jaques também, o Zé, é o tio Zé, não é o tio Zé não, não é o tio Zé esse aqui, não é não, é o outro José Jaques, né? Alberto Jaques. Mas parabéns aí, votos de muitas felicidades. A Célia Viana também, o Eloy Souza e o Gita Tambio. Eles também estão de aniversário. Parabéns aí, votos de muitas felicidades. A Terezinha Moraes, a Dona Tere. É, Dona Tere, a minha sogra, está de aniversário. Dona Terezinha Moraes completando o 83 anos. Será que tá certo essa data aí? Parecia que tinha mais, né? Parecia que tinha menos. Parecia que tinha mais. Parecia que tinha menos. Dona Tere, um abraço. Um beijo no coração. Deus abençoe. Muita saúde, muita paz, muita tranquilidade. Muitos anos de vida, né? E que, né, seja muito feliz. Amanhã o Beto, né? É o Betão, né? O Beto. Está de aniversário, mais um ano de vida, felicidades, paz, né? Deus no coração, com certeza, e muitos anos de vida. É, continua esse rapaz aí fantástico, né? Uma pessoa, uma criatura assim, fora, né? Fora da curva, é muito especial. Abração da família, abração de todos os amigos, e o nosso abração especial aí, nosso cunhado, né? É, o Beto. Ô, Beto, tio Beto, padrinho, né, Precisinho? Padrinho, 5 horas e 33 minutos da manhã, 5h33. Vamos seguindo, meus amigos, levando a mensagem da nossa música gaúcha, da nossa música chucra do Rio Grande do Sul. Estamos trazendo quem agora? Cordiona, é o Bugio do Mato? Bugre do Mato? Ô, Bugre do Mato. Vamos lá então com Fernandinha Montenegro.

0: 5h44.
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2: Maravilha, gurizada, e a hora certinha para você que está ligado. Agora são 5 da manhã, mais 45 minutos, 5h45. Esse é o programa Assim Canta o Rio Grande. Seu Clóvis Darigo, bom dia. Bom dia, meu amigo, um forte abraço do tamanho do Rio Grande, né? Do programa de, né, Assim Canta o Rio Grande, o tamanho do Rio Grande. Mas, ô, seu Clóvis, obrigado aí pela audiência, obrigado pelo carinho. Tá bom, gente boa? A turma que está nos ouvindo lá no bairro Basalto também, muito bom dia aos amigos do Gramadinho, também ligado com a Prata FM. Quanta gente que nos acompanha, lá no loteamento, Cidadela, né? Cidadela, loteamento Cidadela também, muito obrigado pela companhia. São João, loteamento São João também estão nos acompanhando. Obrigado aí pela companhia, tá bom, gente? 5h45, quem é que chega aí, Percizinho? Baitaca, tá chegando Baitaca. Como é que é a música? Cordionita, La Cordionita. Cordionita, buena, uma barbaridade. Também quero mandar um abraço lá pro Sudomício Mileski, na linha 7ª, Nova Bassano. Também está nos ouvindo, lá próximo CTG. Bom dia, seu Domício, tudo tranquilo? 5h45, vamos lá então, Baitaca!

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1: 5 horas e 58 minutos.
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Muito bem, minha gente, a hora certinha, agora 6 horas, pontualmente da manhã, 6 da manhã, para você que está acordando e ligando seu radito, muito obrigado pela companhia, muito obrigado pelo carinho, estamos trabalhando, minha gente, com a gente miúda, morando no coração de Nova Prata, com a Agafarma também, dois endereços em nossa cidade, Empório de Confecções, o vestuário masculino, 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Tudo certinho aí, Percizinho? Quem é que está chegando agora? Pedro Hortaça. Vem aí com companheira, né? Companheira. 6 horas e 1 minuto e meio da manhã. Bom dia!

0: 6:12.
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5: E daí, gurizada, tudo certinho? 6:14 da manhã, 6:14, você está com a Prata FM 91.5, a rádio do coração do ouvinte. Para você, meu amigo, que está ligando seu radinho agora, é sexta-feira já, hein? É 31 do mês de julho deste ano de 2026. 31. Buongiorno. Bom dia, meu povo. Obrigado pela companhia. Obrigado pela audiência. Tamo juntos aí, gurizada. Tamo juntos. 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Tá bom, gurizada? Meus amigos, muito obrigado aí pelo carinho, muito obrigado sempre pela audiência. Estamos juntos, hein? Estamos juntos em qualquer parte do mundo. Tá bom, gurizada? É, gente. Vamos seguindo com o programa aí, 6:15 da manhã, 6:15. 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E hoje a minha sogra está de aniversário, a dona Tere, completando mais um ano de vida. Os parabéns aí dos filhos, os parabéns aí da família toda, né? Dos netos, os parabéns aí de toda a vizinhança lá do bairro Sagrado, da família. Que esta data se repita por muitos e muitos anos, com muita saúde, muita paz, né? E continue essa pessoa querida, né? Não tem mais o que provar. É uma pessoa que a gente adora, né? A gente ama demais, porque... E depois, né? É uma mãezona, na verdade, né? Uma nossa mãezona aí. Dona Tere, um abraço aí de toda a família, um abraço meu, do Percizinho, da Luci, e que esta data se repita por muitos e muitos anos, com muita saúde, muita paz, muita tranquilidade, muitos anos de vida. Firme na paçoca sempre. 6:16 da manhã, 6:16. Vamos mandando o nosso alusito também, a turma que nos acompanha lá na Vila Bassanense. Muito obrigado pelo carinho, né? Pessoal ligado conosco. Bom dia, bom dia, bom dia. Dzień dobry, como diz o polonês. Dzień dobry. Vamos lá com música. Quem é que chega agora, Precisinho? Gildo de Freitas. Ah, esse é o pedido do Pequé e do Souza, né? Os dois manos, velho, pediu aí, uma faz tempo, né? Então vamos rodar uma aí. 6:17 da manhã.

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1: 6:30.
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4: Olha a hora certinha, minha gente, agora 6 horas e 33 minutos da manhã, 6h33. É, um abraço aí pro pessoal do Gramadinho, a Rosana, a Marta, o Jair, também um bom dia aí pro Valmor, pro Dani, também nosso bom dia pra Nils, obrigado aí pela companhia. 6 horas e 35 minutinhos, mandar um abraço para o Sérgio Zembruschi também, o homem está sempre ligado, sempre ele e a sua esposa acompanhando a programação da Prata FM. Valeu, gente boa! Vamos trazendo uma musiquinha para a dona Tere, que hoje está de aniversário, a minha sogra, completando mais um ano de vida. Um abraço, parabéns aí de toda a família aí, votos de muita saúde, muitas felicidades e muitos anos de vida. Abração, dona Tere, te amamos! 6 horas e 35 minutos. Olha a valsinha pra vó!

0: 6:43.
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3: E daí, gurizada, tudo certinho? Agora 6:46 da manhã, 6:46. 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Muito obrigado aí pela companhia, muito obrigado pelo carinho. Amanhã à noite nós teremos o início da visita do Senhor Bom Jesus lá em Nova Bassano. Ontem foi lá no santuário, né, de Nova Bassano, e hoje já será na Vila Bassanense. Então nós vamos convidar a população para que participe, né? Ontem tivemos o envio da imagem do Senhor Bom Jesus no santuário, né, no santuário. E amanhã, como é sábado, às 19 horas, também às 19 horas, teremos lá na Vila Bassanense a visita do Senhor Bom Jesus. Tá certo, Padre Marciano? Um abraço, bom dia, obrigado pela companhia. Tamo juntos, agora 6:50, já tá no final do programa, Precisinho? Meu Deus do céu. Vamos deixando um abraço, convite aí para que permaneça na frequência. Vem chegando a Sabrina e o Jonas e o Jornal da Manhã. E nós voltamos 5 da tarde com o programa Roda de Chimarrão. Vamos deixando quem aí, Percizinho? Gildinho? Muito bem. Gildinho, saudoso Gildinho do Conjunto dos Monarcas. Um abraço, gurizada. Obrigado pelo carinho. Tchau, meu povo.

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8: Olá, muito bom dia! Está no ar mais uma edição do Jornal da Manhã pela Rádio Prata Serra 91.5. 7:01, a temperatura em Nova Prata neste momento é de 14 graus, o tempo é nublado, ainda não amanheceu. Não dá para saber aí se é uma cerração ou se é nublado mesmo, né? Mas está ainda escuro. Por aqui, seja muito bem-vindo a mais uma edição do Jornal da Manhã, a última do mês de julho, hoje 31 de julho de 2026. Eu sou a Sabrina Bernardi, nós vamos por aqui no apoio de Ter Empréstimos, Loja Gente Nossa, Viva Farma Farmácias, Empório de Confecções, JB Mix, Mercadão dos Óculos, Loja Iacumana, e doutora Letícia Bergamaschi, comigo também, os meus amigos Davi na mesa de som e Jonas Silva, nosso repórter, que traz as informações do Jornal da Manhã dessa sexta-feira. Bom dia!
9: Bom dia, Sabrina! Bom dia, Davi! Bom dia, ouvintes da Rádio Prata! Nessa edição de sexta-feira do nosso Jornal da Manhã, hoje não tem Fusca, hoje nós vamos achar outro carro. Nós teremos o deputado estadual Felipe Cabozato para falar sobre as ferrovias e aeroportos. Também teremos o pessoal do Sicredi para falar sobre um evento que acontecerá no dia 7 de agosto. Aqui nos estúdios da Rádio Prata, nós teremos o Padre Mauri, aqui da Paróquia São João Batista, e Nossa Senhora Aparecida para falar sobre o Dia do Padre. E também, às 10h45, a Renata da Aqua Center para conversar um pouquinho conosco.
8: Muito bem, isso e muito mais você vai encontrar na edição de hoje do Jornal da Manhã.
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0: Hoje é o Dia da Mulher Africana. O santo do dia é o Santo Inácio de Loyola. O dia 31 de julho na história. Em 1821, Uruguai é incorporado ao Brasil sob o nome de província Cisplatina. Em 1897, é inaugurada a primeira sala fixa do cinema do Brasil no Rio de Janeiro. Em 1964, a sonda norte-americana Ranger transmite 4.316 fotografias da superfície lunar. Em 2008, é comprovada a existência de água em Marte. Em 2014, morre o multi-instrumentista e compositor brasileiro José Menezes de França, mais conhecido como Zé Menezes. Frase do dia: o passado não reconhece o seu lugar, está sempre presente. Mário Quintana. E é claro que para a gente começar a nossa sexta-feira muito bem embalada, vamos de reflexão do dia.
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2: Caros ouvintes, hoje falaremos sobre os jovens. Falando sobre conflito de gerações, o médico inglês Ronald Gibson começou uma conferência citando quatro frases. Número 1. Nossa juventude adora o luxo, é mal educada e não tem o menor respeito pelos mais velhos. Nossos filhos hoje não se levantam quando uma pessoa idosa entra, respondem a seus pais e são simplesmente maus. 2. Não tenho mais nenhuma esperança no futuro do nosso país se a juventude de hoje tomar o poder amanhã, porque essa juventude é insuportável, desenfreada, simplesmente horrível. 3. Nosso mundo atingiu seu ponto crítico. Os filhos não ouvem mais seus pais. O fim do mundo não pode estar muito longe. 4. Os jovens são malfeitores e preguiçosos. Eles jamais serão como a juventude de antigamente. A juventude de hoje não será capaz de manter a nossa cultura. Após ter lido as quatro citações, revelou a origem delas. A primeira foi Sócrates, 470 anos antes de Cristo. A segunda é de Hesíodo, 720 anos antes de Cristo. A terceira é de um sacerdote do ano 2000 antes de Cristo. E a quarta estava escrita em um vaso de argila coberto nas ruínas da Babilônia e tem mais de 4.000 anos de existência. Vejam vocês que ainda podemos ter esperança em nossa juventude.
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4: Chuva dá trégua no Rio Grande do Sul, mas nova frente fria traz temporais no sábado. 138 cidades relatam danos e 1.500 pessoas deixaram suas casas.
0: Guaíba sobe durante a madrugada e atinge a cota de alerta em Porto Alegre.
4: PSDB lança Marcelo Maranata como candidato ao governo do Rio Grande do Sul.
0: Prazo para regularizar licenciamento de veículos termina nesta sexta-feira.
4: Terremoto de magnitude 5.6 é registrado na fronteira entre Peru e Brasil.
0: Lula sanciona a lei que destina recursos de BETs para a Polícia Federal.
4: E o governo quer zerar imposto de combustível de aviões até dezembro para segurar a alta das passagens. Essas e outras informações você vai conferir na edição de hoje do Jornal da Manhã, que tem o apoio de Viva Farma Farmácias, Loja Gente Nossa, Ter Empréstimos, Loja Iacumana, doutora Letícia Bergamaschi, Empório de Confecções, JB Mix e Mercadão dos Óculos.

0: data de falecimento. A funerária Pratense, juntamente com o pai José Valdomiro Antunes Moreira, a mãe Bernardina Maria Moreira, os irmãos Valdemar, Catarina, Solange, Claudir, Volmir, Cleusa, Jandir em memória e Wilson em memória, cunhadas, cunhados, sobrinhos, amigos e demais familiares, com pesar comunicam o falecimento de Valdir Antunes Moreira, conhecido popularmente pelo apelido de Vila, aos 57 anos. O velório está acontecendo na sala de homenagens da funerária Pratense. O encerramento será realizado hoje, às 16 horas. Logo após a celebração, será sepultado no cemitério da comunidade Santo Três Mártires, em Nova Prata. Com pesar, comunicamos o falecimento de Valdir Antunes Moreira, conhecido popularmente por Vila, aos 57 anos de idade. Compartilhamos dos sentimentos da família enlutada e enviamos condolências. Informações da funerária Pratense.
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2: 7 horas e 13 minutos.
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11: Olá, estamos de volta com o Jornal da Manhã, nesta manhã de sexta-feira, 31 de julho, agora 7h19, 14 graus em Nova Prata, o dia amanhece por aqui ainda nublado. 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
11: E o sol volta a predominar em todo o estado nessa sexta-feira. Após um amanhecer aí com nuvens e bancos de nevoeiro ou neblina em diversas regiões. Ao longo do dia, a nebulosidade diminui gradualmente, dando lugar a amplos períodos de céu claro, especialmente entre a tarde e a noite. De acordo com a previsão, uma massa de ar quente avança sobre o estado e favorece a elevação das temperaturas. A sexta-feira começa com marcas amenas, mas o aquecimento será rápido durante esta manhã. À tarde, o calor será mais intenso na fronteira oeste, região central e no noroeste, onde as máximas aí podem alcançar os 30 graus em municípios como Santa Rosa e Uruguaiana. A previsão também indica vento norte com rajadas no oeste gaúcho, devido à atuação de um jato baixo de níveis. Já na costa e no leste do estado, o contraste de temperatura e pressão atmosférica deve provocar vento moderado, com rajadas em alguns momentos. A Metsu Meteorologia alerta para a chegada de uma nova frente fria que deve provocar temporais e ventos fortes a partir de amanhã, sábado, dia 1º. Antes de atingir o estado, o sistema se forma entre a tarde e a noite dessa sexta-feira na região do Prata, passando pela Argentina e Uruguai, com previsão de chuva intensa, raios, granizo e vendavais. No Rio Grande do Sul, a mudança no tempo deve ocorrer principalmente entre a tarde e a noite de sábado. De acordo com a Metsu, a principal preocupação não é o volume de chuva, mas sim a intensidade do vento, que pode causar transtornos em diversas regiões. Ainda hoje à noite, o estado deve sentir a influência de um vento norte quente e seco, com rajadas entre 80 e 100 km/h, em áreas do oeste da campanha. Amanhã, o vento deve atingir grande parte do território gaúcho antes mesmo da chegada dos temporais. Com a passagem da linha de instabilidade, há previsão de rajadas entre 70 e 90 km/h, mas de forma isolada. Os ventos podem chegar ou até superar os 100 km/h. A Metsu alerta para o risco de queda de árvores e postes, destelhamento, interrupções no fornecimento de energia elétrica e danos estruturais. Também não estão descartados episódios mais severos, como rajadas muito intensas e localizadas e até mesmo tornados, embora a possibilidade aí seja considerada bem isolada. Apesar do risco de temporais, a chuva não deve ser volumosa no final de semana na maior parte do estado. Os maiores acumulados são esperados para o oeste e em pontos isolados de outras regiões. Com isso, a tendência é que os rios já elevados na região central e nordeste não tenham aumento significativo devido aos próximos eventos. A Metsu destaca, no entanto, que a instabilidade deve continuar aí durante toda a próxima semana e o retorno do ar quente favorecerá novos episódios de chuva em diferentes momentos, mantendo o tempo estável sobre o estado. Mas antes disso, hoje teremos então um dia aberto e com temperaturas elevadas, não é mesmo, Jonas?
12: Isso mesmo, pela quantidade de vento que tu falou, vou comprar umas pedrinhas para pôr no bolso. As temperaturas que hoje na região, vamos começar por Porto Alegre, que Porto Alegre a estrada está um pouquinho melhor do que por Passo Fundo. Em Porto Alegre, hoje as mínimas de 14 e a máxima de 27 graus. Já em Caxias do Sul, a mínima de 14 e a máxima de 24. Em Bento Gonçalves, a mínima de 13 e a máxima de 25 graus. Aqui em Nova Prata, a mínima de 15 e a máxima é de 26 graus. Em Passo Fundo, a mínima de 16 e a máxima de 24. Em Vacaria, a mínima de 12 e a máxima de 20 graus. E em Vista Alegre do Prata, a mínima de 15 e a máxima de 25 graus. O nível dos rios, o Cais Mauá, em Porto Alegre, a situação é de atenção e a cota atingiu 2,51 metros, estável na última hora. A usina do gasômetro em Porto Alegre também, a situação é de atenção, com 1,83 metros, subiu 2 centímetros na última hora. O Rio dos Sinos, em São Leopoldo, a situação é de inundação, a cota 5 metros e subiu 2 centímetros na última hora. O Rio Gravataí, 4,94 metros, estável na última hora. O Rio Taquari, em Mussum, é de atenção, com 8,15 metros, baixou 9 centímetros na última hora. É o Rio Taquari, a situação é de atenção também, a cota 16,90 metros e baixou 31 centímetros. O rio Caim Montenegro, 7,34 metros, baixou 2 centímetros. O rio Caí, a situação é de alerta, com 10,35 metros e baixou 11 centímetros na última hora. O rio Taquari Encantado, por exemplo, a situação é de atenção, com 6 metros e baixou 9 centímetros na última hora. Lembrando que todas essas informações foram coletadas hoje, dia 31, sexta-feira, às 5 horas e 45 minutos da manhã. Entre 5 e 45 e... Entre 5 horas e 5 e 45 da manhã.
11: Perfeito, você conferiu então a previsão do tempo. Agora vamos ficar com os indicativos agropecuários.
13: Indicadores agropecuários com Diego Brião. Soja.
14: Os contratos futuros de soja com vencimento em agosto registraram queda nos Estados Unidos na quinta-feira. Na Bolsa de Chicago, a cotação era de US$ 11,77 por bushel. Valores no mercado físico no Brasil por saca de 60 quilos. Estado do Mato Grosso, cidade de Rondonópolis, R$ 135,00. Bahia, Luiz Eduardo Magalhães, R$ 127,00. E Rio Grande do Sul, Nonoai, R$ 124,00.
13: Boi Gordo.
14: Em São Paulo, na B3, os contratos com vencimento em julho eram negociados ao final da quinta a R$ 346,10 por arroba. Houve queda de 0,46% no dia. Boi à vista no Mato Grosso, em Cuiabá, R$ 315,33 por arroba.
13: Café.
14: Os contratos futuros de café arábica, com entrega prevista para setembro, terminaram a quinta-feira em Nova York, nos Estados Unidos, em queda. A cotação era de R$ 2.166,57 por saca de 60 quilos. No Brasil, no mercado físico, valores do café arábica, tipo 6 por saca de 60 quilos. Minas Gerais Varginha, R$ 1.800 e São Paulo Franca, R$ 1.820.
13: Milho.
14: Valores no mercado físico, por saca de 60 quilos, Paraná, Marechal Cândido Rondon, R$ 57,00, valor em estabilidade na comparação com a cotação anterior, e Goiás, Rio Verde, R$ 51,00, também em estabilidade.
13: Laranja.
14: Os contratos futuros de suco de laranja com entrega prevista para setembro terminaram a quinta em Nova York em elevação. A cotação era de 146 cents de dólar por libra peso. Valor da laranja pera extra no mercado físico, Minas Gerais, Belo Horizonte, R$ 1,75 por quilo, em estabilidade.
13: Uva.
14: Valores no mercado físico, Rio Grande do Sul, região serrana, tipo Niágara, média semanal, R$ 8,00 por quilo, em estabilidade. E Pernambuco, tipo Isabel, preço médio comercial, R$ 120,00 por caixa de 18 a 20 quilos, em estabilidade.
13: Algodão.
14: Valores do algodão em pluma por arroba, Mato Grosso Sorriso, R$ 129,39 em elevação. E Bahia, região oeste, R$ 135,67 em queda.
13: Cacau.
14: Os contratos futuros de cacau com entrega prevista para setembro terminaram a quinta em Nova York em queda. A cotação era de 5.112 dólares por tonelada. Valores do cacau no mercado convencional. Bahia, R$ 290,70 por arroba, em queda. E Pará, R$ 14,38 por quilo, também em queda.
13: Indicadores Agropecuários, um conteúdo do Grupo Rádio Web. Informação que amplifica conexões.
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16: 7:31.
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11: Olá, estamos de volta com o Jornal da Manhã na Rádio Prata Serra 91.5, agora 7 horas 34 minutos. A temperatura em Nova Prata, neste momento, é de 14 graus, o dia amanhece por aqui, ainda o tempo fechado. Mas há indícios de que o sol deve chegar, né, conforme a nossa previsão do tempo. 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
11: E vamos aos destaques das capas dos jornais que circulam no nosso estado e na nossa região nessa sexta-feira, 31 de julho. Em 0 hora de hoje, a capa é para o grande vexame do Grêmio de ontem, é? O Grêmio fracassa e faz explodir vaias da torcida contra Castro. É sobre a Sul-Americana. Noriega lamenta a derrota de 1-0 para o Bolívar na Arena. Tricolor foi eliminado pela 5ª vez consecutiva em torneios continentais. Sul-Americana, então, está fora, né, gente? Então, mas esse vexame ontem na Arena, o torcedor se revoltou e é capa de 0 hora. Rio Grande do Sul terá nova rodada de temporais e MET amplia alertas e prevê ventos de até 100 km/h. 48% dos brasileiros dependem de crédito para manter o padrão de vida. É uma reportagem especial aí sobre as pessoas que utilizam, né, o cartão de crédito como renda extra. Perigosíssimo. Em ZH2, nova fase. Anitta estreia turnê em Porto Alegre nesse final de semana. No Supremo Tribunal Federal, Mendonça autoriza inquérito para apurar suspeitas envolvendo Lulinha no Planalto. PSDB anuncia Maranata na disputa pelo Piratini. São os destaques de 0 hora de hoje.
24: Final de semana pode trazer temporais e vento forte ao Rio Grande do Sul. Tráfico de influência. André Mendonça autoriza a Polícia Federal a investigar Lulinha. Economia. Brasil alega que tarifas dos Estados Unidos violam o comércio internacional. Discurso de ódio. Argentina muda regras de entrada para estrangeiros.
12: Copa Sul-Americana, Grêmio perde para Bolívar e está eliminado. FIFA, eleições da Europa ameaçam boicotar as Copas. Esses são os destaques do Correio do Povo desta sexta-feira.
11: Agora em Diário Gaúcho, clima, saldo dos temporais aí, né? Em meio aos transtornos aí, o que restou em diversas comunidades, em Flores da Cunha, na Serra aí, a imagem de igreja destruída. Teu bolso, o perigo do crédito nas despesas do dia a dia. Pesquisa revela que grande parte da população recorre ao cartão de crédito para se manter. E isso pode virar uma armadilha. Foto de capa, eliminação e vaias na arena. É o vexame do Grêmio aí diante do Bolívar, que perdeu por 1-0. Amanhã tem Anitta em Porto Alegre. Caso Luciano, trio condenado por morte de caminhoneiro em Bom Jesus. Polícia apura se idosa morreu devido a remédio sem receita. São os destaques do DG.
12: E em Jornal do Comércio, reativação de fábrica de chips avança na capital. Agronegócio, cenário adverso do campo causa queda na venda de máquinas. Caderno Viver, a trajetória do instrumentista e compositor Dante Santoro. Eleições 2026, PSDB, Cidadania lança Maranata ao Piratini. Milton Cardoso e Jaguarão vão disputar o Senado. Mercado, Grupo Gaúcho Avel mira atingir 100 bilhões de reais de patrimônio sobre custódia. Transporte público, lotação Menino Deus e Vila Nova serão extintas em 14 de agosto. Clima, nível do Guaíba sobe e ilhas já sofrem com nova inundação.
11: E agora os destaques da Serra Gaúcha através do pioneiro Vila São Pedro, remoção destravada. Acordo entre Estado e Prefeitura deve viabilizar construção de 17 casas a famílias que vivem em áreas de risco em Caxias do Sul. Em Bom Jesus, o alívio possível. Após condenações, Elisete Bueira, mãe de caminhoneiro morto em 2023, fala em justiça. Perícia analisará ossos encontrados. Vida no campo, chuva acima da média vira novo desafio para a agricultura de Caxias do Sul. Memória, o brinde de Locatelli. Presente do artista italiano para Peter Longo, pintura de Dom Perignon decorou o estande da Festa da Uva de 1954 e segue com a família. 8 de janeiro, STF condena a moradora da Serra a 14 anos de prisão pelos atos de 2023. Luto, adeus Anivaldo, criador de uma tradição na gastronomia caxiense. O fundador do restaurante Andréa morre aos 90 anos. Esses são os destaques de Pioneiro de hoje. Você conferiu o que é notícia nos jornais que circulam no nosso estado e na nossa região nessa sexta-feira, 31 de junho. Agora, 7 horas 41 minutos, 14 graus, a temperatura em Nova Prata. 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

Data de falecimento. A funerária Deque Giovanni, juntamente com o esposo João Souza em memória, os filhos Maria de Lourdes, Roseli, Marinês, Marlene, Andréia, Adriano, Rodrigo, Valdiriano, Roberto e Lindonês, genros, noras, netos e bisnetos, com pesar comunicam o falecimento de Tertulina Oliveira de Godói Souza, aos 74 anos. O velório está acontecendo na Igreja São Judas Tadeu, no Retiro. A cerimônia de despedida será realizada hoje às 14 horas. Logo após, será sepultada no cemitério municipal Placidina Vieira de Araújo. Com pesar, noticiamos o falecimento de Tertulina Oliveira de Godói Souza, aos 74 anos. Compartilhamos dos sentimentos da família enlutada e enviamos condolências. Informações da funerária Deque Giovanni.

0: 7:44.
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5: Olá, estamos de volta com o Jornal da Manhã, nesta manhã de sexta-feira, 31 de julho, agora 7 horas 47 minutos, 13 minutinhos faltando para as 8 da manhã. Seja bem-vindo você que chega agora à nossa programação. 14 graus a temperatura em Nova Prata neste momento. 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
5: A Guarda Municipal de Caxias do Sul prendeu um homem que invadiu uma residência de uma idosa de 76 anos na tarde ainda de quarta-feira, dia 29, no bairro Marechal Floriano. Segundo a Secretaria Municipal de Segurança Pública, vizinhos perceberam a invasão e acionaram a Guarda Municipal pelo telefone 153. O suspeito estaria portando facas no momento da ocorrência. Ao chegarem ao local, os agentes encontraram um homem já na rua, acompanhado pelos moradores. Nenhum objeto foi levado da residência. O suspeito, identificado como Jean Carlos Machado, de 31 anos, foi preso em flagrante e encaminhado à delegacia de polícia. Conforme autoridades, ele já tinha antecedentes criminais. Os moradores entregaram à polícia imagens de câmeras de segurança e gravações feitas por celulares que registraram a invasão e a movimentação no interior da residência.
6: E também dois homens foram presos em flagrante por tráfico de drogas durante uma ação do 3º Regimento da Polícia Montada, realizada na madrugada de quinta-feira ontem, nos municípios de Serafina Correia e Casca. A ocorrência começou após informações indicarem que um suspeito realizaria a entrega de entorpecentes nas proximidades da RS-129 em Serafina Correia. Durante o monitoramento, os policiais abordaram o homem e encontraram porções de maconha fracionadas e prontas para comercialização. Na sequência, novas diligências levaram a equipe até uma residência no município de Casca. No local, foram apreendidas substâncias semelhantes a maconha e cocaína, comprimidos de êxtase, duas balanças de precisão, dinheiro em espécie e um telefone celular. Também foi recolhida a motocicleta utilizada na ação. Ao todo, a Brigada Militar apreendeu aproximadamente 243 gramas de maconha, 25 gramas de cocaína e 12 comprimidos de êxtase. Os dois suspeitos foram encaminhados para atendimento médico e posteriormente apresentados na Delegacia de Polícia Civil, onde a prisão em flagrante foi formalizada. Após os procedimentos legais, ambos foram recolhidos ao sistema prisional.
5: E a Polícia Civil do Estado apura a possível ligação entre dois homicídios após o corpo de uma mulher ser encontrado enterrado na localidade de Morro da Pedra, zona rural de Taquara, no Vale do Paranhana. O cadáver foi localizado por volta das 11h30 da manhã de ontem. A localidade é a mesma onde outro corpo foi encontrado na segunda-feira, de um homem identificado como Gabriel Fabiano da Rosa Amado. Ele tinha 27 anos e trabalhava como motorista de aplicativo. De acordo com o delegado do caso, titular da delegacia de Sapiranga, após o primeiro corpo ser encontrado, a polícia recebeu informações de que o cadáver de uma mulher poderia estar na mesma região. Conforme ele, as indicações em que os dois cadáveres foram localizados indicam que os crimes podem estar relacionados. A apuração, no entanto, ainda é preliminar. A perícia foi realizada no local e o corpo da mulher foi encaminhado ao Departamento Médico Legal para identificação e necropsia. O exame também deverá apontar a causa da morte. De acordo com o delegado, os indícios iniciais são de execução seguida de ocultação de cadáver. Nesse momento, não há elementos que indiquem feminicídio. A motivação ainda é desconhecida e a polícia afirma que, por enquanto, não é possível apontar relação com o tráfico de drogas. A investigação prossegue para identificar a vítima e apurar a autoria dos crimes.
6: Um homem de 64 anos morreu após sofrer um choque elétrico na tarde de quinta-feira ontem na localidade da Quarta Légua, em Galópolis, no interior de Caxias do Sul. O Corpo de Bombeiros Militar do Rio Grande do Sul, por meio do Pelotão de Bombeiro Militar de Caxias do Sul, foi acionado para prestar apoio ao Serviço de Atendimento Móvel de Urgência. Ao chegarem ao local, as equipes encontraram a vítima caída ao lado de uma cerca de arame farpado que estava energizada. Com o auxílio da concessionária de energia elétrica, a rede conduzia eletricidade até a cerca foi desligada, permitindo o acesso seguro dos socorristas. A morte foi confirmada pela equipe do SAMU ainda no local. Segundo moradores, a vítima foi identificada como Luiz Leonel Oberosler, de 64 anos. Ele estaria sem dar notícias desde as 8 horas da manhã, após não comparecer ao trabalho nem retornar para casa. As circunstâncias do acidente serão investigadas pelas autoridades competentes.
5: E um homem morreu após ser atropelado por um caminhão na noite de ontem na IRS 130 em Lajeado. O acidente foi registrado por volta das 19 horas e 30 minutos no quilômetro 71 da rodovia. A ocorrência aconteceu nas proximidades do acesso à Avenida dos 15,

0: veículo. As circunstâncias do atropelamento serão investigadas pelas autoridades.
1: E novas buscas encontram supostos resíduos osteológicos em Bom Jesus. Em uma ação conjunta realizada na quinta-feira em Bom Jesus, o Corpo de Bombeiros Militar e a Polícia Civil localizaram supostos resíduos osteológicos humanos vinculados ao homicídio e desaparecimento do caminhoneiro Luciano Boeira Melos. As varreduras terrestres ocorreram no local indicado pelo réu, confesso do crime em plenário, que afirmou ter ocultado o cadáver em uma fenda atrás de uma cachoeira. O material apreendido, que não inclui o crânio, foi encaminhado ao Instituto Geral de Perícias para confirmar se os ossos são humanos e se o DNA é compatível com os familiares da vítima. As autoridades ressaltam que os eventos climáticos extremos de 2024 alteraram drasticamente a topografia, os cursos de água e a vegetação do terreno, o que dificultou a preservação dos vestígios e a identificação dos pontos originais de busca. Diante deste cenário complexo, o prosseguimento da varredura na região dependerá de uma nova reavaliação técnica, com a possibilidade do emprego de cães farejadores para rastrear eventuais fragmentos restantes. A operação integrou os desdobramentos do julgamento do caso, do qual quatro réus que negavam participação após 2 anos de prisão preventiva agora enfrentam o tribunal do júri no Fórum da Comarca de Bom Jesus. Todo o procedimento seguiu protocolos rigorosos de cadeia de custódia para garantir a estabilidade das provas do processo judicial em andamento.
0: E o tatuador, corretor de imóveis e músico Vinícius Roig, 47 anos, morador de Torres, foi preso preventivamente ontem por suspeita de estupro. Segundo a Polícia Civil Gaúcha, Roig foi detido em um apartamento localizado por meio de um aplicativo em Balneário Camboriú, no litoral norte de Santa Catarina, e não apresentou resistência. Um relato de violência doméstica feito por uma professora de Torres, no litoral norte do estado, trouxe à tona outros casos suspeitos. Depois de romper o relacionamento e compartilhar nas redes sociais o que teria vivido, Michele Duarte recebeu o apoio da irmã do ex-companheiro. A publicação desencadeou mobilização de outras mulheres na Polícia Civil. Há 19 ocorrências em nas quais Roig aparece como suspeito nos últimos 2 anos. Há registros em Torres, Novo Hamburgo, Sapucaia do Sul e Cachoeirinha. Em poucos dias, uma página criada nas redes sociais passou a reunir relatos de mulheres que afirmam ter se relacionado com o mesmo homem. Segundo o Ministério Público, são investigados relatos de agressões físicas, humilhações, perseguição, violência psicológica e violência sexual. O Ministério Público já denunciou Roig 3 vezes por crimes cometidos contra mulheres nos municípios de Torres e Sapucaia do Sul. A primeira denúncia foi oferecida em 1º de setembro do ano passado. A segunda foi protocolada em 1º de abril. A terceira denúncia foi apresentada em 9 de junho. Conforme o Ministério Público, as ações aguardam análise do judiciário. O promotor complementou que a detenção do acusado é necessária para proteger as vítimas e evitar novos episódios de violência. Conforme a primeira denúncia do Ministério Público, em julho de 2025, o investigado compareceu em frente ao prédio onde a vítima residia em Torres, fez ameaças e arremessou pedras contra o edifício, atingindo vidraças. Segundo a acusação, ele afirmou que quebraria todos os vidros do apartamento e mataria a vítima e outro homem que encontrasse com ela. A violência psicológica contra a mulher motivou a segunda denúncia. Conforme apurado, a vítima teria sido submetida a sucessivos episódios de humilhação. A terceira e mais recente trata dos crimes de descumprimento de medidas protetivas de urgência, perseguição, stalking e um novo episódio de violência psicológica. A Polícia Civil também investigou o caso. Segundo a instituição, há 19 ocorrências em que Vinícius aparece como suspeito nos últimos 2 anos. Registros, então, em Torres, Novo Hamburgo, Sapucaia do Sul e Cachoeirinha. Então, a notícia aí da prisão, né, desse tatuador, então, de Torres, né? A polícia também investiga uma suspeita de estupro contra a sua última ex-companheira.

0: e outras informações também, né? Então, 19 casos já. Ele foi preso, então, ontem, o tatuador foi preso por suspeita de estupro, na verdade. A polícia investiga mais 19 casos de crimes contra mulheres. Uma página de rede social viralizou aí após reunir relatos de supostas vítimas de Vinícius Roig.
1: E três homens foram presos suspeitos de tentar levar drogas para dentro da penitenciária estadual de Charqueadas, na região metropolitana de Porto Alegre, com o uso de drones, segundo a Polícia Rodoviária Federal. A prisão ocorreu na BR-386, em Canoas, ontem, quinta-feira. No interior do veículo foram encontrados baterias para drones e fios de nylon, material que, conforme a Polícia Rodoviária Federal, era utilizado para prender as drogas. Segundo a polícia, os suspeitos teriam tentado lançar os entorpecentes para dentro da unidade prisional, mas a operação foi interrompida por um sistema antidrones utilizado pela Polícia Penal. Após a tentativa, os três homens teriam fugido em um Peugeot com placas de Cachoeirinha. O carro foi localizado por policiais rodoviários federais em Montenegro, já em Canoas, seguindo em direção a Porto Alegre. Durante a abordagem, os agentes confirmaram que os ocupantes correspondiam às informações recebidas anteriormente. O motorista, de 38 anos, é natural de Porto Alegre, possui antecedentes por lesão corporal e apropriação indébita. Um dos passageiros, de 31 anos, natural de Canoas, tem registros por tráfico de drogas, lesão corporal e violação de domicílio. De acordo com a Polícia Rodoviária Federal, ele também já havia sido detido em outras ocasiões por tentar introduzir drogas em um presídio. O terceiro ocupante do carro não tinha antecedentes criminais. Os três homens foram encaminhados, juntamente com o veículo, para a Delegacia de Repressão a Crimes Carcerários em Porto Alegre.
0: E a Polícia Federal também deflagrou ontem a Operação Puros Cervatos Fase 7, voltada ao combate ao armazenamento e distribuição de imagens e vídeos relacionados ao abuso sexual infanto-juvenil. Durante a ação, foram cumpridos 6 mandados de busca e apreensão nos municípios de Porto Alegre, Canoas, Cachoeirinha, Gravataí e Osório. As investigações apuram o possível envolvimento dos investigados em crimes ligados à exploração sexual de crianças e adolescentes. HDs, aparelhos celulares e dispositivos eletrônicos foram apreendidos e serão encaminhados para análise pericial. A Polícia Federal destaca que, embora o termo pornografia ainda seja utilizado no Estatuto da Criança e do Adolescente, expressões como abuso sexual de crianças e adolescentes e violência sexual contra crianças e adolescentes são consideradas mais adequadas por refletirem a gravidade dos crimes. A instituição também reforçou a importância da prevenção. Pais e responsáveis devem acompanhar o uso da internet por crianças e adolescentes, manter diálogo aberto sobre segurança digital e orientá-los a comunicar qualquer situação suspeita.
1: E também, Sabrina, moradora da Serra é condenada pelo Supremo Tribunal Federal por atos antidemocráticos do 8 de janeiro. Uma moradora de Garibaldi, na Serra, foi condenada pelo Supremo Tribunal Federal por participar dos atos antidemocráticos de 8 de janeiro de 2023. Segundo a decisão, Eliane Leal Pires, de 44 anos, deve cumprir pena de 14 anos em regime fechado. Ela foi presa em 17 de julho pela Polícia Federal e encaminhada ao sistema penitenciário. A decisão do ministro Alexandre de Moraes, ainda de abril, detalha a participação de Eliane nos atos. De acordo com a denúncia oferecida ao tribunal, foram colhidas provas suficientes de que ela esteve na Praça dos Três Poderes, em Brasília, naquele dia. Entre as provas está um vídeo publicado pela própria Eliane em rede social. O documento descreve que a mulher filmou o próprio rosto enquanto invadia prédios públicos e afirmava que esse era o nosso objetivo, era invadir tudo aqui. No ato antidemocrático, as sedes do Congresso Nacional, Palácio do Planalto e Supremo Tribunal Federal foram invadidas. A Polícia Federal, Eliane, também admitiu ter invadido o prédio do Supremo Tribunal Federal. Na denúncia, o ministro considerou que a moradora da Serra fez parte do grupo e participou da ação criminosa que quebrou vidros, cadeiras, painéis, mesas, móveis históricos e outros bens. Assim, Eliane foi condenada por abolição violenta do Estado Democrático de Direito, golpe de Estado, dano qualificado, deterioração do patrimônio tombado e associação criminosa armada. Além disso, foi condenada a danos morais coletivos de 30 milhões de reais, a serem divididos entre os responsabilizados pelos atos antidemocráticos. Segundo o último balanço do Supremo Tribunal Federal, divulgado no mês de abril, mais de 1.400 pessoas já foram responsabilizadas pelos atos. Em Garibaldi, a mulher também é conhecida por ter concorrido à vereadora em 2024 pelo Partido Podemos. A sigla não tem mais representação no município.
0: E o presidente Luiz Inácio Lula da Silva sancionou ontem um projeto de lei de conversão que redireciona os recursos da arrecadação de apostas esportivas, conhecidas como bets, para um fundo de financiamento da Polícia Federal. O texto altera uma lei de 2018 e ajusta a divisão da arrecadação das apostas. O projeto teve origem de uma medida provisória do Executivo que foi aprovada pelo Congresso Nacional no início de julho. Pela nova regra, o FUNAPOL, Fundo para Aparelhamento e Operacionalização das Atividades FIM da Polícia Federal, passará a receber parte da receita das apostas esportivas de forma gradual. A medida prevê que o crescimento ocorra em 1% em 2026, 2% em 2027, até alcançar 3% nos anos seguintes. O texto também altera a lei que regula a FUNAPOL para ampliar as fontes de receita do fundo, incluindo recursos das apostas de cota fixa, transferências voluntárias de entes federativos e doações nacionais e internacionais voltadas a combater o crime organizado. Com a nova regra, o governo também pode ampliar ainda neste ano o orçamento da FUNAPOL em até 200 milhões com recursos do Tesouro Nacional. Agora são 8 horas 5 minutos, a temperatura em Nova Prata é de 15 graus, o tempo é nublado. 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
3: 8 horas e 7 minutos.
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0: Olá, estamos de volta com o Jornal da Manhã. Agora 8 horas 10 minutos. 15 graus a temperatura em Nova Prata. 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
0: E após dias de precipitação intensa, a chuva diminui no estado, diminuiu no estado desde ontem. No entanto, uma nova frente fria traz temporais de volta no sábado, amanhã. O número de municípios com registro de danos subiu para 138 e 6 feridos. Apesar da melhora temporária no tempo, o risco de inundações continua alto devido ao nível elevado dos rios e arroios. Ao todo, 1.537 pessoas precisaram deixar as casas por causa dos transtornos causados pelas tempestades. Nessa sexta-feira, o tempo fica firme, com predomínio de sol na maior parte do estado. No litoral gaúcho, há previsão de chuva fraca e rajadas de vento, que podem chegar de 50 a 70 km/h e devem deixar o mar agitado. As temperaturas sobem gradualmente na parte da tarde. Amanhã, sábado, um sistema de baixa pressão deve avançar sobre a Argentina e Uruguai, organizando novas áreas de instabilidade. Há previsão de chuva forte, raios e ventania em diversas regiões. As pancadas devem começar ainda na madrugada na campanha, no oeste e no sul. Ao longo do dia, a chuva se espalha para Missões, região central, Costa Doce, Vales, Noroeste e região metropolitana de Porto Alegre. O avanço dos temporais ao longo da semana elevou os impactos no Rio Grande do Sul e o balanço atualizado da Defesa Civil Estadual aponta, neste momento, 502 desalojados, abrigados com parentes ou amigos, e o estado tem 1.035 desabrigados, ou seja, os que dependem de acolhimento público. O boletim confirmou 6 feridos. Em Itaqui, uma mulher de 23 anos. Em Osório, uma pessoa se feriu com a queda de um telhado. E outros feridos foram registrados, então, na região noroeste, atingida por um tornado na terça-feira. Em Giruá, 4 pessoas se machucaram e 15 casas foram danificadas. Os temporais também comprometeram serviços públicos em diversos municípios, né? Fornecimento de energia, de água e tudo mais. E nós seguimos aqui também, junto com todo o estado, né, no monitoramento. Mas agora vamos conferir, então, o tempo para Nova Prata nessa sexta-feira, 31 de julho. Mínima de 15 graus, as registradas agora na manhã, máxima de 24 para hoje. Teremos tempo ensolarado e à noite de céu limpo. Embora ainda não tenha aberto, né, o tempo de fato aqui, a sensação térmica não deve passar dos 18 graus. Então vai ficar fresquinho ainda hoje. Não há previsão de chuva. A umidade relativa do ar de 67%. O pôr do sol às 17h54. Hoje os índices ultravioletas estão extremos. É necessário muita proteção solar. Também é alto nível de gripes e resfriados. Amanhã, sábado, dia 1º, então a mínima é de 16 e a máxima é de 26 graus. Teremos sol e muitas nuvens à tarde. À noite, pancadas de chuva. Mas nada muito significativo, gente. Não chega a atingir 1 milímetro. No domingo, mínima de 16, máxima de 25 graus. Teremos sol e nuvens durante o dia e períodos de céu nublado. À noite, muitas nuvens, 1,3 milímetros esperados para o domingo. A segunda-feira vai iniciar com sol e nuvens durante o dia e períodos de céu nublado, assim como à noite. E também não marca chuva em Nova Prata, a mínima é de 17, a máxima de 23 graus. A instabilidade deve voltar na terça-feira, embora bem amena e sol com nuvens durante o dia e períodos de céu nublado, e pode acontecer alguma garoa. A mínima é de 16 e a máxima de 20 graus. Na quarta-feira, teremos sol também, aí o tempo vai estar aberto. E aí a instabilidade retorna com força mesmo na próxima quinta-feira, dia 6, com as mínimas e as máximas caindo aí, que vão despencar, né? Porque a partir daí vem mais uma onda de frio e também chuva. Então, na quinta-feira que vem, são previstos cerca de 30 milímetros para Nova Prata. Na sexta, 12. No sábado, 5. E no domingo, então, dia 9, as temperaturas, né? O dia dos pais aí vão estar bem baixinhas, a mínima de 2 e a máxima de 11 graus, que vai seguir aí durante a semana, mas aí também não teremos mais a chuva. Falando ainda em previsão do tempo, o nível do Guaíba atingiu e ultrapassou a cota de alerta no Caos Mauá, na região central de Porto Alegre, nesta madrugada. A cota de alerta do local é 2,50 metros. E na última atualização, no início dessa manhã, a medição apontava 2,51. Segundo o Serviço Geológico do Brasil, durante a madrugada, o nível apresentou essa elevação média de cerca de 1 centímetro por hora. E a Prefeitura já trabalhava aí com a possibilidade do Guaíba atingir a cota de alerta nesse final de semana, foi um pouquinho antes. Então, segundo a Defesa Civil, a cheia pode provocar impactos principalmente em áreas ribeirinhas das ilhas, regiões do extremo sul e zona sul da cidade. E o aviso segue até às 18 horas do sábado amanhã. Também, gente, está bloqueada totalmente há mais de uma semana já a ponte da RS-129 sobre o rio Guaporé, entre Mussum e Encantado, no Vale do Taquari. E precisa ter um dos seus pilares aí reconstruídos para ser feita a liberação. Então, a avaliação provém de uma nova técnica da empresa gaúcha de rodovias, divulgada ainda ontem. Então, uma rachadura foi identificada em um dos pilares da ponte na semana passada, em meio às enchentes da região, após o nível do rio Guaporé aí ter baixado. E desde então, o trânsito está interrompido no local. Segundo a nota técnica da EGR, os engenheiros identificaram que o dano na estrutura se agravou e precisa ser removido, então reconstruído esse pilar. Ao mesmo tempo, a empresa está estudando a instalação de escoras metálicas na ponte para garantir a estabilidade da estrutura. Só então pode ser avaliada a possibilidade de uma liberação controlada do tráfego de veículos leves e pedestres. No entanto, ainda não há previsão para isso. Enquanto isso, a única rota alternativa que liga Mussum a Encantado é a ponte Brochado da Rocha. A travessia fica em Roca Salles e para chegar até lá é preciso seguir por uma estrada rural com trecho sem pavimento. A EGR se comprometeu a realizar a manutenção preventiva nessa via enquanto as obras estiverem em andamento. E com o Brasil e o mundo à beira, né, de enfrentar um novo fenômeno climático, a Associação Brasileira de Municípios lançou o Guia Prático para o Enfrentamento ao Super El Niño e Eventos Climáticos Extremos. A publicação reúne orientações para que as prefeituras, secretarias e equipes técnicas organizem a prevenção, a resposta emergencial e recuperação dos territórios atingidos. Elaborado pela entidade, o guia apresenta procedimentos para diferentes setores da administração pública e ações que devem ser coordenadas pelos órgãos públicos em caso de episódios climáticos. O guia organiza, então, a atuação municipal em todas as etapas de um evento extremo, com prevenção e preparação, enfrentamento e também o pós-desastre. Então, a primeira etapa, que é a prevenção, envolve atividades antecipadas para evitar os danos, diretrizes de adaptação, mitigação climática, elaboração de planos de contingência e realização de diagnóstico situacional de áreas de populações vulneráveis. A partir do enfrentamento, foca na resposta emergencial, né, imediata, as primeiras 24 a 72 horas, inclui ativação de gabinete de crise, declaração de calamidade, resgates e fornecimento de assistência humanitária. E a última etapa é o pós-desastre, que contempla medidas emergenciais de longo prazo para restabelecer a normalidade. Abrange aí avaliação de danos, solicitação de recursos financeiros, limpeza urbana e reconstrução de infraestruturas de forma mais segura e resiliente. Então, aí também foi lançado, né? A Associação Brasileira de Municípios lançou esse guia para as cidades enfrentarem o El Niño e os eventos climáticos extremos. Esse material reúne, então, dicas para os municípios se estruturarem e estruturarem ações preventivas aí, a resposta emergencial e também a reconstrução. Agora são 8 horas e 20 minutos. A temperatura segue nos 15 graus em Nova Prata. O tempo está abrindo por aqui. 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
3: 8 horas e 22 minutos.
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4: Olá, estamos de volta com o Jornal da Manhã, agora 8h24, 16 graus a temperatura, o tempo está abrindo em Nova Prata e nós seguimos por aqui com o apoio de Lojas Beneduzzi. 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
5: E as vagas de emprego disponíveis no Cine Nova Prata para esta semana: auxiliar de produção do sexo masculino, atendente comercial e administrativo em loja de cosméticos, conferente de carga e descarga em distribuidora, auxiliar de almoxarifado em autopeças, serralheiro, pintor, pedreiro e eletricista, soldador MIG para o município de Fagundes Varela, operador de rompedor, ajudante de escavação, pintor de estruturas metálicas, auxiliar de produção de móveis em série do sexo masculino, caixa em supermercado, auxiliar de produção para o município de Fagundes Varela, instalação e manutenção de ordenhadeiras e robôs para ordenha, operador de perfiladeira e almoxarife em metalúrgica, montador de móveis de loja, técnico ambiental, pedreiros para a construção da ponte entre Nova Prata e André da Rocha, atendente em padaria, confeitaria, auxiliar de limpeza em padaria, cozinheira e auxiliar de cozinha industrial, costureira em confecções para o turno integral e também tarde, auxiliar de produção e mineração de basalto, carregador de caminhão, auxiliar de aviário para o município de Protásio Alves, auxiliar de limpeza em Matadouro, auxiliar de limpeza e cuidador de idosos para o município de Nova Prata. Mais informações você encontra no Cine Nova Prata e também no nosso site radioprata.com.br.
4: Também há oportunidade de trabalho para enfermeiro folguista no PA do Hospital São João Batista. É só entrar em contato pelo WhatsApp 3242-7628. Ainda oportunidade de trabalho no Hospital Comunitário São Peregrino Laziose para copeira 3441-3718 é o contato. Ainda processo seletivo simplificado para uma vaga de motorista 44 horas semanais categoria D no município de Protásio Alves. O edital e as informações você encontra no site protasioalves.com.br. cine.com.br. Agora são 8 horas 28 minutos, 16 graus a temperatura. 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
8: 8 horas e 29 minutos.
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4: Olá, seja muito bem-vindo, você que chega agora, edição desta sexta-feira do Jornal da Manhã, 31 de julho de 2026, agora 8 horas, 35 minutos, 16 graus a temperatura em Nova Prata neste momento. 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
4: E atenção aí para a nossa agenda cultural. Lembrando que hoje é dia de Feira do Produtor Rural na Praça Mansur Elias, a partir das 10h30 da manhã. Os nossos produtores já estão aí com produtos fresquinhos para você levar para a sua mesa. E amanhã, além dos produtores na feira, né, durante toda a manhã e início da tarde, também tem as senhorinhas do pão, com pão fresquinho, direto do forno a lenha. No dia 7 de agosto, tem Work PJ 2026, conectando pessoas para construir o futuro dos negócios. É um evento que o Sicredi Ibiraiaras MG promove para associados das agências de Nova Prata, André da Rocha, Nova Bassano e Protásio Alves. É um super evento aí que vai contar com a grande presença, né, a palestra de Sandro Magaldi, que é autor de best-sellers como Gestão do Amanhã e O Efeito Flywheel, e cofundador do meusucesso.com. Vai ser sobre liderança disruptiva, mas esse assunto nós vamos conversar mais detalhadamente hoje ainda no nosso horário de entrevistas. Então fique ligado. Também começou aí a campanha Compra Premiada Nota Prata da CDL de Nova Prata, em parceria com o município, hein? Então, já pode pedir seus cupons a partir de R$100 em compra e depois você troca novamente aí na Casa da Cultura. Você tem chances em dobro de ganhar investindo no comércio local, hein? São muitos prêmios esse ano. O valor tá bem bacana e dia 11 já tem sorteio. Dia 8 e 9 tem o 11º encontro de veículos antigos de Nova Prata pelo Veteran Car Club, aí com programações diversas na Praça da Bandeira. Também 8 e 9 vai ter toda a programação da festa em honra a San Roque na linha 15 de novembro aqui em Nova Prata. Então, as programações também começam no sábado aí com um jantar todo especial, né? Com mondongue e bife na chapa. E no domingo também aí, então, desde o café da manhã até a matinê. Ainda dia 17 tem curso básico de primeiros socorros ofertado pela Confraria da Gastronomia e pelo SAMU. 18 tem seminário sobre atendimento às mulheres em situação de violência. Também a abertura da exposição Além do Lar no Museu Municipal Domingos Batistel, aí em homenagem às mulheres, né, que construíram nossa sociedade em vários pontos e tudo mais. Dia 19 tem uma palestra especial também sobre climatério e menopausa, uma conversa sincera e longe de paixões, mas nós vamos trazendo os detalhes aí no decorrer dos dias para você. Então fique ligado, vem aí também o Festival do Bolinho de Chuva, tem show aqui em Nova Prata também, né, gente, para acontecer na próxima semana com Armandinho e banda. Então fique ligado que nós trazemos para você todas as informações. Agora 8 horas 40 minutos, 16 graus a temperatura. 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
1: Oito horas e 41 minutos.
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0: Nota de falecimento. A funerária Deck Giovanni, o esposo João Souza em memória, filhos Maria de Lourdes, Roseli, Marinês, Marlene, Andréia, Adriano, Rodrigo, Valdiriano, Roberto e Lindonês, genros, noras, netos e bisnetos, com pesar comunicam o falecimento de Tertulina Oliveira de Godoy Souza, ocorrido aos 74 anos, ontem, dia 30. O velório está sendo realizado na Igreja São Judas Tadeu, no Retiro, na comunidade do Retiro. E a cerimônia de despedida acontece às 14 horas dessa sexta-feira. O sepultamento no cemitério municipal Placidina Vieira de Araújo. Com pesar, comunicam o falecimento de Tertulina Oliveira de Godoy Souza, ocorrido ontem. Nossos votos de pesar, informações da funerária Deck Giovanni.
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1: 8:54.
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Bom dia, amigos ouvintes da Rádio Prata Serra. Estamos de volta nesta sexta-feira, 31 de julho, e que bom ter a tua companhia para mais este momento de meditação, que tem como

0: Evangelho segundo Mateus, capítulo 14, versículo 14. Há momentos em que tudo o que queremos é ficar sozinhos, especialmente quando estamos tristes. Jesus também passou por isso. Após receber a notícia do assassinato de João Batista, seu primo e precursor, ele entrou em um barco e partiu para um lugar deserto. Precisava de um tempo a sós para lidar com sua dor. Mas a multidão, aflita e cheia de necessidades, descobriu para onde ele estava indo e chegou lá antes. Muitas pessoas buscavam ajuda, cura e uma palavra de esperança. Jesus, ao vê-las, poderia ter pedido compreensão. Estava de luto, tinha um motivo justo para querer ficar sozinho. Mas ali estava o Filho de Deus, que veio ao mundo para salvar e servir. Ele não manda ninguém embora de mãos vazias. O Evangelho relata: quando Jesus saiu do barco e viu aquela grande multidão, ficou com muita pena deles e curou os doentes que estavam ali. Os discípulos, preocupados, perceberam que a noite se aproximava. Os mercados estariam fechados e a multidão precisaria partir. Mas Jesus não apenas saciou suas almas com palavras e cura, ele também alimentou seus corpos. Com 5 pães e 2 peixes, supriu toda aquela gente, fazendo com que voltassem para casa saciados. Esse mesmo Jesus olhou para o nosso sofrimento e não nos deixou sem resposta. Na cruz, deu sua vida, e hoje continua nos alimentando com seu amor e sua palavra. Um dia, ele nos levará para casa, completamente satisfeitos, na morada eterna do Pai. Senhor Jesus, obrigado porque sempre nos colocaste em primeiro lugar. Nem a tristeza profunda do abandono na cruz te impediu de nos trazer salvação. A ti toda a glória. Amém. Quero também convidar o amigo ouvinte para participar de nosso culto, que se realizará amanhã, sábado, às 19 horas, na Igreja Luterana, que está situada na Avenida Carlos Tarascone, número 137, no bairro Sagrada Família. E com este programa, nós estaremos de volta na próxima semana, segunda-feira, neste mesmo horário, se Deus assim o permitir. E que Ele abençoe e guarde a todos neste final de semana. Até lá!
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0: Nota de falecimento. A funerária pertence, juntamente com o pai, José Valdomiro Antunes Moreira, a mãe, Bernardina Maria Moreira, os irmãos Valdemar, Catarina, Solange, Claudir, Volmir, Cleusa, Jandir em memória e Wilson em memória, cunhadas, cunhados, sobrinhos, amigos e demais familiares com pesar comunicam o falecimento de Valdir Antunes Moreira, conhecido popularmente pelo apelido Vila, aos 57 anos, ocorrido ontem, dia 30. O velório está acontecendo na sala de homenagens da funerária pratense e o encerramento será às 16 horas com celebração e após sepultamento no cemitério da comunidade Santo Três Mártires de Nova Prata. Com pesar, comunicam o falecimento de Valdir Antunes Moreira, conhecido popularmente pelo apelido de Vila, aos 57 anos, ocorrido ontem. Informações da funerária pratense.
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0: Olá, estamos de volta com o Jornal da Manhã na Rádio Prata Serra 91.5. Agora são 9 horas, 6 minutos. 17 graus a temperatura em Nova Prata. 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Nesse momento, são 9 horas 6 minutos, a temperatura em Nova Prata é de 17 graus e vamos trazendo aí um pouquinho de informações para você. A Receita Federal deposita nessa sexta-feira, dia 31 de junho, o terceiro lote de restituição do Imposto de Renda de 2026. O crédito será feito nas contas informadas pelos contribuintes. O lote contempla 2.743.200 restituições, com um valor superior aí a 4,5 bilhões. O pagamento ocorre ao longo do dia, conforme o processamento das instituições bancárias. Estão incluídos contribuintes com prioridade legal, pessoas que utilizam declaração pré-preenchida e escolheram o Pix como forma de recebimento, além de contribuintes sem prioridade. Quem não recebe o valor por problema na conta, não receber, né, poderá solicitar o reagendamento pelos canais oficiais do Banco do Brasil dentro do prazo informado pela Receita Federal. A situação da restituição pode ser consultada aí no portal e no aplicativo oficial da Receita Federal. O órgão recomenda atenção a mensagens falsas e informa que não solicita senhas ou pagamentos para a liberação de valores. E a partir de amanhã, sábado, 1º de agosto, a gasolina no Brasil deve ser comercializada com 32% de etanol. Antes, esse percentual era de 30%. A mudança foi anunciada pelo Conselho Nacional de Política Energética em 14 de julho e terá validade de 180 dias, mas pode ser prorrogada aí uma vez por igual período. Segundo o Conselho, a medida considera a volatilidade no mercado de petróleo e combustíveis e ocorre em um momento em que o país enfrenta custos mais altos com combustíveis fósseis em meio à escalada da guerra no Oriente Médio. Especialistas ouvidos aí pela reportagem afirmaram que veículos antigos ou sem calibração específica podem apresentar aumento no consumo, corrosão e desgaste de componentes. O Ministério Público Federal entrou com uma ação civil pública no fim de julho pedindo a suspensão do aumento da mistura de etanol. O argumento do Ministério Público Federal é que os testes não foram realizados de forma conclusiva e que os impactos ambientais não foram devidamente considerados. A proposta deve aumentar a proporção do etanol na gasolina, vinha sendo discutida por integrantes do governo nos últimos meses. Especialistas, no entanto, avaliam que a mudança pode aumentar o risco de desgaste em motores mais antigos ou sem calibração específica para a mistura. A Associação Nacional dos Fabricantes de Veículos Automotores já havia defendido a realização de mais estudos antes da implementação da medida. Segundo engenheiros, um dos principais desafios é a compatibilidade dos materiais, especialmente em veículos importados ou mais antigos, projetados para rodar apenas com gasolina e desenvolvidos para concentração menores de etanol. A União da Indústria de Cana-de-Açúcar e Bioenergia também afirmou que o setor tem capacidade para atender a demanda nacional e que a medida pode reduzir a importação de gasolina e ampliar o uso do combustível renovável produzido no Brasil. No entanto, o etanol misturado à gasolina é do tipo anidro, ou seja, passa por um processo de desidratação na usina e, mesmo assim, ele tem capacidade de absorver água do ambiente e pode levá-la ao interior do motor, segundo especialistas. A presença de água que pode afetar componentes metálicos que não foram projetados para essa condição. Além disso, a combinação de etanol e água aumenta a condutividade elétrica, favorecendo corrosão eletroquímica. Todos os componentes que entram em contato direto com o combustível precisam estar preparados para a nova concentração do etanol. E essa lista aí engloba, né, diversos componentes do veículo, como o tanque, a boia, a bomba de combustível, linhas de combustível metálica ou plásticas, bico injetor, câmera de combustão, pistões e vedação. E alguns dos componentes podem suportar a nova mistura, mas, segundo especialistas, a mudança aí exige testes detalhados para confirmar a resistência. Então aí, ó, né, a partir de amanhã passa para 32%, né, a composição de etanol junto à gasolina. Então aumenta mais 2%, né? Já estava em 30%. E o chocolate pode voltar a ficar mais caro, e o motivo está nas lavouras de cacau na África Ocidental. A previsão de El Niño acendeu um sinal de alerta no mercado internacional justamente quando a oferta da commodity começava a se recuperar depois de anos de escassez. é o que tem apontado consultorias de mercado. Os analistas explicam que a preocupação está na concentrada na África Ocidental, que é responsável por cerca de 70% da produção global do cacau. Então, existe uma probabilidade elevada de um El Niño forte entre agosto e novembro, e esse fenômeno pode afetar o período de florescimento das lavouras. E os primeiros sinais já começam a aparecer. Na Costa do Marfim, por exemplo, o excesso de chuvas deve reduzir em 9% a próxima safra, que começa em setembro. Como o país exporta aproximadamente 70% do que produz, a Global Markets calcula que os embarques recuem 6% neste ciclo. E apesar do cenário, a demanda mundial segue firme, né? Dados mais recentes mostram que a moagem global de cacau, indicador que mede o volume processado pela indústria, cresceu 6% em relação ao mesmo período do ano passado, mesmo com preços elevados. Então tá aí, né, a informação. Pode ser que o El Niño afete o preço do chocolate.

0: E nesse momento eu te convido a participar conosco, estamos dando abertura aí à nossa sequência de entrevistas do Jornal da Manhã. Já estamos ao vivo pelo Facebook da Rádio Prata e também aí pelo nosso canal do YouTube. Então participe com a gente, mande suas mensagens, tudo que você precisa, ou as suas considerações aí. O futuro do transporte sobre trilhos no sul do país está em jogo e tem gerado forte embate entre os governos estaduais e o governo federal. A Agência Nacional de Transportes Terrestres apresentou proposta de concessão para a Malha Sul, cujo contrato atual com a concessionária Rumo encerra em fevereiro do ano que vem. O plano da União prevê um fatiamento da malha ferroviária em três trechos independentes. A proposta gerou forte reação de lideranças gaúchas e órgãos do Acodesul. A principal crítica é que a divisão cria um corredor altamente lucrativo para Paraná e Santa Catarina, enquanto deixa os trechos que atendem o Rio Grande do Sul e a integração com o Mercosul com um déficit financeiro e dependentes de subsídios, além de deixar de fora polos produtivos importantes aqui do interior gaúcho. Para entender os impactos desse modelo e saber aí quais as medidas estão sendo tomadas para defender a logística do nosso estado, nós conversamos agora por telefone, ao vivo, com o deputado estadual Felipe Camozato, ele que é presidente da Frente Parlamentar das Ferrovias da Assembleia Legislativa. Deputado, muito bom dia, seja bem-vindo à nossa programação.
1: Bom dia, obrigado mais uma vez, um prazer estar contigo, Sabrina, com toda a audiência da Rádio Prata.
0: Perfeito. Deputado, para começar, qual é o principal risco para o Rio Grande do Sul nessa proposta de divisão da Malha Sul em três corredores promovida?
1: O principal risco que eu vejo, Sabrina, expus isso na audiência quando eu estive lá representando a Assembleia Legislativa, também junto com outros dois colegas deputados estaduais, mas na condição de presidente da Frente Parlamentar das Ferrovias, é que nós temos a seguinte situação na Malha Sul. A Malha Sul, a Malha Ferroviária Sul, ela compreende os estados de Rio Grande do Sul, Santa Catarina e Paraná. No Paraná, nós temos uma concentração de quase 80% da movimentação de trens e de cargas pelo modal ferroviário, tá? Em toda a Malha Sul. Significa dizer que por volta de 17% ficam no Rio Grande do Sul, 80% no Paraná e o restante fica ali circulando por Santa Catarina, tá? E quando a gente faz uma divisão desta Malha Sul, que é interesse do governo federal, o governo federal apresentou uma proposta para dividir a Malha Sul em três blocos, tá? Um bloco que é do Paraná, outro bloco que é do Rio Grande do Sul e um terceiro bloco que eles chamam de Mercosul, que é o que liga do Paraná até a Uruguaiana, passando por Santa Catarina. Quando divide em três e o leilão acontece de maneira separada, o que nós temos é um risco muito grande de que o bloco do Paraná seja leiloado e os demais blocos, incluindo o nosso do Rio Grande do Sul, acabe não tendo interessados, porque são dois blocos que têm menor movimentação de cargas, que foram muito danificados também pelas enchentes, mas também pelo tempo. A Rumo, nossa concessionária, não cuidou dos nossos trilhos. Para ter uma ideia, para quem é de Nova Prata, eu sou natural de Nova Bassano, então sempre que vou a Nova Bassano, a gente passava ali na Serra do Rio das Antas pelos trilhos, por exemplo, né? Hoje não tem mais. E assim como várias outras regiões do estado que tinham trilhos, hoje já não tem mais trilhos operacionais. No Rio Grande do Sul, nós tínhamos uma malha que tinha quase 3 mil quilômetros. E hoje a gente tem por volta de 920 quilômetros só que são úteis, né? Ou seja, nós perdemos muito da nossa malha ferroviária no estado por conta de mau cuidado do governo federal e também por conta da Rumo, a concessionária que opera essas últimas décadas aqui no estado, não ter cuidado dos trilhos e ter feito também um sucateamento disso. Então, nossa maior preocupação, Sabrina, é justamente não deixar que o governo federal separe o leilão em três blocos para que faça um leilão conjunto e para que este modelo de contrato seja um modelo de contrato que preveja uma boa manutenção e investimentos para recuperação dos trilhos aqui no Rio Grande do Sul também, porque esses trilhos, mesmo os que estão ainda em operação, eles são muito antigos, estão muito mal cuidados. Nós temos uma dificuldade muito grande de circular com trens em maior velocidade. Os trens aqui no Rio Grande do Sul circulam com uma velocidade média de apenas 12 km por hora. Isso significa dizer que uma pessoa correndo do lado do trem vai mais rápido. E isso fica muito ruim para que as pessoas, para que as empresas queiram embarcar sua carga nos trilhos. Acaba afastando o modal ferroviário da atenção de investidores e de contratantes deste tipo de transporte. E isso, a consequência disso é que o custo logístico do Rio Grande do Sul acaba sendo um dos maiores do país, porque ele depende exclusivamente das rodovias. E a gente sabe a dificuldade que nossas rodovias estão. Então nós precisamos, quando a gente pensa sobre ferrovias e sobre custo logístico nacional e também para o Rio Grande do Sul, nós precisamos investir no modal ferroviário, pensando no longo prazo. E para isso nós precisamos de bons contratos. Então, o vice-governador até esteve também na audiência e fez uma boa fala sobre o tema, que eu concordo também, e reforcei a sua fala, de que a ANTT, o governo federal, está desconsiderando todo o potencial de embarque de cargas que teria no estado, porque fez estudos que basicamente só compreendem os embarques atuais, e não todo o potencial de embarque que teria nas cargas gaúchas, com os nossos grãos, com biocombustíveis, com plantas industriais diversas. E também a gente não tem ainda concluído estudos próprios contratados junto ao BRDE e que compreendem aí também os estados de Santa Catarina e Paraná, para que nós tenhamos informações técnicas para contrapor os estudos feitos pela Infra SA, empresa do governo federal, e pelo governo federal, que usaram como base para esta modelagem, né, de concessão que estamos debatendo. Então seria muito saudável se nós pudéssemos aguardar mais alguns meses para que nós tivéssemos concluído esses estudos e aí sim pudéssemos participar de maneira até mais qualificada da construção desse modelo. Como a concessão da Rumo só vence em março de 2027, isso não teria nenhum prejuízo dos prazos atuais se aguardássemos alguns meses para debater de maneira mais qualificada, mas nos preocupa a vontade do governo federal de acelerar essa discussão.
0: Inclusive, o governo federal, né, ele argumenta que a concessão em bloco único favorece o sucateamento, não é mesmo, deputado? Mas a divisão em trechos independentes não é vista como uma solução pelas autoridades aqui do Sul. Inclusive, o Conselho de Desenvolvimento do Sul, o CODESUL, né, alertou para a exclusão de importantes polos produtivos gaúchos, como o senhor informou mesmo, da malha concessional, né? Passo Fundo, Erechim, Santa Rosa, Santo Ângelo, Ijuí. Como é que fica o escoamento da produção do agronegócio e da indústria do interior sem essa ligação ferroviária? A gente depende de estradas, não é mesmo?
1: É, exatamente, dependemos de estradas e a gente tem visto aí como as estradas estão numa situação ainda de reconstrução, muitas delas, né? Além disso, muitas das estradas, por exemplo, quando a gente fala sobre escoamento da produção do que vem da região Planalto ou mesmo da Serra Gaúcha, a gente tem uma dificuldade de descer a serra com carreta, a gente tem uma dificuldade de descer a serra com cargas pesadas. Ainda assim, nós fazemos a operação basicamente no modelo rodoviário. Então, os mineiros, minérios de ferro, as bobinas de metal que sobem, né, que descem de Minas Gerais e da Bahia até o Rio Grande do Sul e sobem a serra para virarem aí bens industriais na nossa serra, descem depois de rodovia, mais uma vez, para escoar a produção. Isso é muito caro, né? A gente ficar dependendo de rodovia é muito caro. Para dar um comparativo aqui, Sabrina, o custo logístico do Brasil, ele está em torno de 18% do PIB, tá? Então a gente gasta 18% do PIB com custo logístico. Países continentais como o Brasil, eles possuem como referência um custo de em torno de 8%, tá? Então a gente olha lá para a Índia, China, Austrália, Canadá, Estados Unidos, em torno de 8%. O Brasil, 18%. E o Rio Grande do Sul tem um custo logístico de em torno de 22%. Uhum. Ou seja, nós estamos pior do que o Brasil e o Brasil já não é bom. Isso significa que a gente tem produtos na prateleira do supermercado que são mais caros, que poderiam ser mais baratos. A gente produz nossos equipamentos, nossas máquinas, nossos implementos agrícolas com um preço que chega para o consumidor mais caro, porque tem o transporte embutido que é caro, tem mais um imposto sobre o transporte que é caro. Então, assim, a gente encarece a produção gaúcha de maneira geral e isso significa produtos mais caros na prateleira, alimentos mais caros na prateleira, uma cesta básica mais cara, um custo custo de vida mais alto para nós brasileiros e gaúchos. Então, investir em ferrovias, assim como investir em novos portos também e aeroportos, são formas de reduzir o custo logístico e baratear a vida das pessoas, baratear a vida dos gaúchos. E isso é uma tarefa que o governo federal precisa se envolver, porque são investimentos na casa dos bilhões. O Rio Grande do Sul não tem bilhões de reais para investir, né? Ele até tem um dinheiro para poder fazer investimentos na casa das centenas de milhões, mas quando a gente fala sobre uma recuperação de uma malha ferroviária que custa aí 5 bilhões, né? E que se a gente investisse para fazer uma conexão ferroviária com o resto do Brasil, imagina que bacana se a gente pudesse descer um trem que viesse carregado de milho lá de Mato Grosso até o Rio Grande do Sul, para que esse milho pudesse então alimentar, né, a proteína animal, né, gado, porco, ave, como a gente tem hoje descendo de carreta. Isso baratearia muito o preço da carne, o preço do frango, o preço do porco, né, e todos os seus derivados. Mas a gente não tem isso hoje. Mas para fazer essa conexão precisa de investimento bilionário e precisa de uma boa concessão. Com esse fatiamento, nós entendemos que isso não vai acontecer, né? A gente teve a operação da malha integrada na Rumo, mas com um contrato de concessão muito ruim, onde deixava basicamente a Rumo fazer o que bem entendesse. E ela concentrou todo o seu investimento no Paraná. Se a gente faz um contrato diferente, onde a gente exige um calendário de investimentos no Rio Grande do Sul, onde a gente oferece contrapartidas com aportes do governo federal para investimento na malha, também no Rio Grande do Sul, também na conexão com a malha nacional, bom, a gente muda completamente o jogo, né? E é isso que nós temos defendido.
0: Deputado, então assim, ó, vamos ver se nós entendemos, né? O edital proposto, ele garante investimentos, mas não específicos, é isso? Para reconstrução, modernização dos trechos, não é específicos, então, para os trechos gaúchos. E a gente sabe que os danos provocados pelas enchentes também, né? Não só a questão da Rumo aí, que não cuidou da nossa malha ferroviária, né? A infraestrutura também sofreu aí, foi afetada pelos recentes enchentes do Rio Grande do Sul.
1: Exatamente, Sabrina. A gente tem a reconstrução dos danos causados pelas enchentes, né? Um exemplo desse é o terminal que faz a conexão de Vacaria com Santa Catarina, que transportava combustíveis, está rompido, né? O trem dos Vales também está com dificuldades, então, assim, são obras que precisam ser feitas de recuperação. Além disso, né, esse edital do governo federal, ele prevê alguns investimentos, mas eles são insuficientes, tá? Qual é o problema? O problema é que a gente tem hoje já um embarque de cargas que, ao final de 30 anos desse digital, ele prevê que seja o mesmo no Rio Grande do Sul. Então, isso é muito curioso. Como é que a gente vai fazer investimentos para melhorar nossa malha ferroviária, mas o edital do governo federal prevê que, ao final dos 30 anos, nós estaremos com o mesmo volume de cargas? Isso não faz o menor sentido. Isso, na verdade, inclusive, sugere que o governo federal não espera uma ampliação da nossa malha e não espera fazer nenhuma melhoria significativa, porque senão nós teríamos aumento do embarque de cargas. Né? Uhum. E isso eu inclusive apresentei na minha fala com um exemplo muito específico. Os trilhos que o governo federal pretende instalar aqui no Rio Grande do Sul e a manutenção de dormentes que ele pretende fazer nas nossas ferrovias, elas são de qualidade menor do que os que vão instalar no Paraná. Uhum. São de qualidade inclusive que tem uma limitação maior de carga e tem uma limitação maior de duração de vida desse material, é um material mais frágil. Ou seja, o governo federal está debochando do Rio Grande do Sul, não está olhando para o Rio Grande do Sul com a atenção que a gente merece. Inclusive, falei sobre isso, que o que nós estamos pedindo, que o Rio Grande do Sul está pedindo, não é para que olhem para os gaúchos com pena, não é para que a gente peça súplicas, por favor, invistam aqui, porque, na verdade, o governo federal está cego. Na medida que o governo federal investe nos trilhos e na conexão ferroviária com o Rio Grande do Sul, quem ganha é o Brasil, é a população brasileira. 70% do arroz que o Brasil inteiro consome é produzido no Rio Grande do Sul. Quase toda a colheita feita do agronegócio brasileiro que sustenta o Brasil, ela passa por máquinas e implementos agrícolas produzidas pelo Rio Grande do Sul, comercializadas com o Rio Grande do Sul. Parte dos fertilizantes parte do calcário, parte de muitos dos insumos agrícolas, é o Rio Grande do Sul também que produz muitos daqueles produtos que nós utilizamos nas safras ou mesmo nos bens industriais, vem também do Rio Grande do Sul. Ou seja, é um tiro no pé se o Brasil não olhar para o Rio Grande do Sul como um parceiro, como um estado que ajuda o Brasil a crescer, né? Se a gente vê o Brasil olhando para o Rio Grande do Sul como um estado que merece ser ajudado por pena, nós estamos cegos. Nós estamos basicamente aceitando que o Brasil pague um alimento mais caro na prateleira, porque simplesmente aceitaram deixar o Rio Grande do Sul isolado do resto do país. Eu não estou nem falando agora aqui, Sabrina, da conexão com o Mercosul, que o Rio Grande do Sul é o estado que melhor faz a conexão com o Mercosul, seja por rodovia, seja por ferrovia. Nós temos terminais ferroviários que, com um pouco investimento, conseguem se conectar com o Uruguai e com a Argentina. Inclusive, a Argentina e o Uruguai já fizeram investimentos em ferrovia também, para esperar uma conexão com o Brasil, para poder fazer importação e exportação de produtos através das ferrovias. E o Brasil está parado no tempo, né? O Rio Grande do Sul está parado porque o Brasil não tem olhado para cá com este olhar estratégico. E é isso que nós estamos defendendo.
0: O senhor é autor da PEC das ferrovias aqui no estado, deputado, que busca implementar o modelo de autorização estadual. De que forma essa alternativa, né, pode ajudar o Rio Grande do Sul a não ficar refém apenas desses editais federais?
1: A PEC das ferrovias estaduais nós aprovamos em dezembro de 2023. Então, né, eu, Felipe Camozato, propus e tive o apoio de todos os deputados estaduais na Assembleia, com exceção dos deputados do PSOL, tá? Isso outros estados já vinham fazendo. Pega o exemplo de Minas Gerais. Minas Gerais aprovou isso em 2019 e hoje Minas Gerais tem mais de 230 projetos de investimentos em ferrovias através desta legislação que se alterou. O que a gente alterou na lei? Basicamente, hoje, a gente pode receber investimento privado em ferrovia e não depender somente do investimento estatal. Mas isso somente para a ferrovia dentro do estado. Não pode fazer investimento para a ferrovia que vai cruzar o estado, que isso é autonomia exclusiva do governo federal. Significa dizer que nós podemos hoje ter investimento privado em terminais, em pátio de consolidação de cargas, que a gente pode fazer investimento também em braços de ferrovias para serem acessórios à malha federal. Então, tu pega, por exemplo, a Ferrovia Federal hoje, que cruza ali Santa Maria, passa por Cacequi e depois desce a Rio Grande. Vem lá de Cruz Alta. A gente pode pegar um braço, fazer uma ferrovia, né, o que chamam de short line, que é uma linha curta, onde pega de Cruz Alta e vai até, daqui a pouco, ali Tupã-Siretã, digamos, né? Ou pega ali de Santa Maria e vai até a região ali da Quarta Colônia, vai até o Polesine, vai até Agudo, vai até, enfim, são linhas curtas. Isso poderia ser feito com investimento 100% privado, onde o Estado não precisa fazer nenhum tipo de concessão ou coisa do gênero. É só uma autorização com o licenciamento tradicional de qualquer outro tipo de empreendimento. É muito mais simples, né? E nós fizemos essa aprovação e de lá para cá nós já temos dois projetos, né? Um que está em andamento e outro que foi entregue, que são trens, na verdade, de passageiros e de turismo, né? Que é o trem Porto Alegre-Gramado e o outro que tem ali na região da Campanha, né? Mais Livramento, que também está aproveitando uma parte da malha ferroviária já estabelecida. Mas nós queremos muito mais do que isso. Só que para que a gente possa ter mais do que isso, nós precisamos de uma sinalização do governo federal de que o governo federal vai dar atenção para a malha ferroviária do Rio Grande do Sul. Senão ninguém vai fazer investimento em pátio, ninguém vai fazer investimento em terminal e ninguém vai ficar investindo em linhas curtas para depois não conectar nada, né? Então esse é o nosso desafio.
0: Diante dessa insatisfação geral, né, deputado, manifestada nas audiências públicas da ANT por órgãos estaduais e entidades empresariais, quais são os próximos passos agora, né, da frente parlamentar, da Assembleia, para propor essas mudanças e intervir junto ao Ministério dos Transportes e ao Tribunal de Contas da União?
1: Bom, os representantes do Estado apresentaram os seus pontos, as entidades aqui do Estado também, né, estavam lá também, Federação, Farsul e outras entidades, e acho que isso foi muito importante, esta mobilização de lideranças das mais diversas áreas aqui do Rio Grande do Sul, mostrando essa insatisfação, mas eu, Felipe Camozato, estou apresentando também os meus pontos e contribuições de maneira formal, protocolando isso junto a este rito de procedimento digital, para que a gente possa fazer constar todas essas observações que eu estou fazendo aqui, Sabrina, e deixar as sugestões também sobre como é que a gente enxerga que o governo federal deveria tratar a malha ferroviária sul e mais especificamente o Rio Grande do Sul. Inclusive eu estive em diferentes oportunidades, uma delas acompanhado do senador Reis e junto à Secretaria Nacional de Ferrovias, falando em Brasília, né, e também junto à InfraSA, que é a estatal federal que está cuidando desses estudos, falando sobre esse ponto, sobre estudo de demanda, sobre a necessidade de qualificarmos a nossa ferrovia para melhorar a velocidade e a capacidade de carga dela e sobre o potencial que nós temos aqui de duplicar ou até triplicar a carga embarcada se fizermos isso. E nós insistiremos neste ponto, tá, Sabrina, de que o Rio Grande do Sul tem um potencial muito interessante de embarque de cargas. Se nós tivermos, inclusive, a conexão com a Argentina, nós teremos também aí, provavelmente, embarcado sobre trilhos, também celulose, madeira, né? Hoje a gente vê muitas carretas na BR-290 carregadas de troncos de madeira, especialmente de eucalipto, e que passam carretas atrás de carretas, são muitas, que tradicionalmente isso é embarcado em trilhos, né? Porque oferece menos risco de trânsito e também menos custo, né? Então nós temos muitas potencialidades aqui e nós seguiremos defendendo, né, este interesse do Rio Grande do Sul e dos gaúchos de reduzir o nosso custo logístico, melhorar a nossa condição de renda, de empregos e de investimentos, fazendo com que o Brasil respeite o Rio Grande do Sul.
0: Em resumo, né, deputado, o que está em jogo aí na discussão da Malha Sul não é só a concessão do transporte, mas a questão da competitividade do agronegócio, da indústria gaúcha, né, para as próximas décadas. E sem uma malha ferroviária integrada e atrativa para investimentos, o Estado corre o risco aí de ficar em desvantagem logística em relação aos outros estados e principalmente aí, então, em relação ao Paraná, né, aos estados aqui do sul do país. Nós agradecemos a sua participação, deputado, que é presidente, né, da Frente Parlamentar das Ferrovias na Assembleia Legislativa, por trazer essas informações e esclarecer os impactos desse debate, né, para o nosso estudo. Muito obrigado pela atenção, deputado. Eu deixo espaço para as considerações.
1: Não, eu que agradeço pelo espaço, Sabrina, um prazer falar com vocês mais uma vez. E é exatamente isso que tu falaste, né? Nós estamos preocupados justamente com o futuro do Estado do Rio Grande do Sul e dos investimentos que nós temos aqui, para que a gente não perca mais gente e mais oportunidade para outros estados brasileiros como o Paraná. Né? A gente sabe que a região tem muitos produtores, né? Mesmo minha família, né, começou em Nova Bassano ali como produtores de pequena produção rural, né? Então hortaliças, alguma coisa de proteína animal, e hoje cada vez mais esses pequenos produtores rurais estão deixando de produzir, muitos se mudando, muitos inclusive indo para o Paraná. Tenho familiares meus que saíram de Nova Bassano e foram para o Paraná, estão lá em Cascavel. Por que isso? Buscando novas oportunidades, né? E a gente, na medida que a gente vai perdendo essas pessoas, vai perdendo essas famílias, a gente está perdendo, na verdade, chance de crescer. E nós não queremos isso. E logo mais estou arrumando minhas coisas aqui, saindo da capital dos gaúchos, também rumo à região. Temos algumas agendas aí hoje em Nova Prata e também em Nova Bassano. Então, logo mais estamos encarando aí a 470 e toda aquela obra ali de recuperação da Serra do Rio das Antas, e que é um dos gargalos hoje para o escoamento da produção da região, né?
0: Muito bem, muito obrigado, deputado, então, pela atenção. Um ótimo dia, um ótimo trabalho, final de semana aí, né? Ainda sexta-feira cheia de agenda. E nós vamos seguir acompanhando os desdobramentos, então, das audiências públicas e as negociações entre o governo do estado e o Ministério dos Transportes, né? Sobre o futuro aí da Malha Sul. Você fique ligado na nossa programação que nós já voltamos com mais informações.
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5: 9:43.
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14: Olá, estamos de volta com o Jornal da Manhã na Rádio Prata Serra 91.5, agora 9h48. A temperatura em Nova Prata nesse momento é de 18 graus. O sol surge por aqui neste horário. 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Já convido você a participar mais uma vez conosco. Estamos ao vivo pelo Facebook da Rádio Prata e também aí pelo nosso canal do YouTube, Rádio Prata Serra. Inscreva-se e participe. E hoje nós vamos falar aí com você que é empreendedor, gestor ou que tem o seu próprio negócio, grande ou pequeno, não importa, né? A entrevista de hoje é especialmente para você. Então, no próximo dia 7 de agosto, o Sicredi realiza o Work PJ 2026. Um evento pensado exclusivamente para impulsionar e apoiar a rotina do empresário local, trazendo soluções, networking, inovação para o mercado. E para falar aí sobre essa iniciativa, explicar como é que funciona, como vai ser e como as empresas da nossa região podem participar, nós recebemos hoje, nos estúdios da Rádio Prata, as meninas da pessoa jurídica do Sicredi, representando aí as agências de Nova Prata, a Linéia e a Raíssa. Sejam muito bem-vindas.
15: Bom dia a todos os ouvintes, bom dia Sabrina, é isso aí. Então eu e a Linéia estamos aqui representando as três agências do município, né, São Cristóvão, Agência Centro e Agência do Clivate, para fazer esse convite para todos os empresários e empreendedores aqui da nossa região, tá? É um evento então, Sabrina, que vai acontecer sexta-feira que vem, dia 7 de agosto, como você mencionou, e ele não é só para Nova Prata, né, é um evento regional que acontece. É o nosso segundo ano, segunda edição do nosso Work PJ, porém é o primeiro ano que Nova Prata está sediando esse evento, esse grande evento, tá? Então a gente vai estar abrangendo aí as três agências de Nova Prata, Cidade de André da Rocha, Nova Bassano e Protásio Alves. Então é um evento, um café da manhã com empresários, né? Começa às 8h30 da manhã aqui no Grêmio Pratense de Nova Prata. Então, vai ser um belo evento e a gente espera um público bem legal, porque é um palestrante de nome, vamos dizer assim, é um palestrante muito bom, muito reconhecido internacionalmente, inclusive, e a gente gostaria muito de fazer esse convite para todos os empresários que possam participar, né, e tá se desenvolvendo e aprendendo e conectando com outros empresários, né, Sabrina?
14: Linéia, e o evento é voltado para qual perfil de empresa? Tem um perfil específico, ou pode ser MEI, pode ser empreendedor do simples, pode ser o grande, como é que é?
16: Bom dia, ouvintes da Rádio Prata, bom dia, Sabrina, obrigada pela oportunidade. Pode ser qualquer empresa, tem um MEI, estou começando a minha empresa, meu MEI, minha pequena empresa... Já tenho uma empresa consolidada de muitos anos, então não importa o tamanho da empresa. O importante é tirar um tempo para estar conosco, como o tema da palestra é conectando pessoas para construir o futuro dos negócios. É, trocas de ideias, networking e aprendizado, que isso ninguém nunca não nos tira, né, Sabrina? Então, é um momento para estar lá, tirar um momento para aprendizado.
14: O Sicredi tem aí um olhar muito forte, né, para o ecossistema local, o cooperativismo de crédito pode ajudar o empresário no dia a dia mais do que um banco tradicional, não é mesmo? E como é que esse evento aí vem ao encontro disso tudo? O que, que vai acontecer lá, além dessa super palestra, né, que eu acho que vale a pena trazer também um pouquinho... de quem é o palestrante, não é mesmo?
16: Isso, vou falar um pouco então do palestrante, Sandro Magaldi. Ele é escritor de livros, então tem mais de 2 milhões de exemplares vendidos. É, além de ser cofundador da plataforma... agora me fugiu o nome da plataforma.
15: Meu Sucesso.
16: Ai, obrigada. MeuSucesso.com, que é uma plataforma que fala justamente de empreendedorismo. E ele estará, Sabrina, na região. Então, mesmo você falou dessa preocupação que o Sicredi tem em desenvolvimento, ele estará na região do RS, porque a nossa cooperativa é Sicredi RSMG. Ele estará de segunda a sexta-feira.
14: Olha.
16: Então, foi dividida a nossa região aqui em micro-regiões. Então, dia 7 do 8, sexta que vem, no clube, teremos os associados Nova Prata, Nova Bassano, André Protásio, como a Raíssa no início falou. Então, é um momento para estes associados. Mas anterior a isso, nos outros dias...
14: Tem nos outros,
16: tem nos
14: que englobam Sicredi, Ibirapuera, MG.
15: Terá em Paraí, terá em Lagoa Vermelha também. Né?
16: Isso, e Antônio Prato.
15: E Antônio Prato. Então, são quatro works, no caso, que vai ser feito semana que vem, né?
14: O nome, o Work PJ, ele já remete a conexões, né? Ao network, é tudo isso. Também é uma forma dos empresários locais, né? E da nossa região fazerem conexões entre eles, né? Negócios, tudo isso. Vai ter esse momento. Até porque começa com o café da manhã, não é mesmo?
15: Isso, a ideia é essa, né? É o network entre empresários, né? A gente, como Sicredi, vê que é muito valioso essa troca de ideias, de experiências. Então, ali das 8h30 até feito semana que vem, né?
14: O nome, o Work PJ, ele já remete a conexões, né? Ao network, é tudo isso. Também é uma forma dos empresários locais, né? E da nossa região fazerem conexões entre eles, né? Negócios, tudo isso. Vai ter esse momento. Até porque começa com o café da manhã, não é mesmo?
15: Isso, a ideia é essa, né?

0: Sandro, que é o Sandro Magaldi, esse palestrante, qual que é a ideia? Ele vai tentar trazer reflexões na prática de como os empresários, os líderes, podem se adaptar às mudanças, né? Que hoje é dia a dia que acontece, né, Linnea? Então, como que eles podem estar preparados para desenvolver as suas equipes, para identificar as oportunidades, às vezes, no meio da crise, né? E como eles conseguirem conduzir os negócios de forma mais sustentável, mais competitiva, mais nesse sentido também.
1: E mais tranquila também, né?
0: Isso.
1: Porque hoje é desafiador ser empreendedor, não é mesmo, gente? O mercado mudando a todo momento, o advento aí das tecnologias, né? A todo momento, então precisa se reinventar. E o evento, então, é no dia 7 do 8, é gratuito, né? Para os associados Sicredi. E como é que os ouvintes fazem para se inscrever, para garantir a participação?
2: Você fez uma observação bem oportuna, Sabrina. É gratuito. Tem alguns associados que, quando a gente envia o convite ou faz uma visita, tem essa preocupação: qual é o investimento? É um investimento por nossa conta, né, Raíssa? Então, é gratuito. Procure a sua agência, então, do seu município. Procure a sua agência. Nós, Nova Prata, que temos três a que você é associado, para fazer uma inscrição. Por que a inscrição? Para a organização do local, né? A melhor organização, por isso a gente está fazendo essa inscrição, que vai até terça-feira. Inscrição até terça-feira, agora, dia 4 de agosto.
0: Isso é bem importante também comentar, que pode ser levado colaboradores, né? Por
2: Isso,
0: exemplo,
2: bem
0: assim,
2: lembrado.
0: eu tenho o meu comercial da minha empresa, tenho o administrativo, tenho o financeiro, que eu gostaria que participasse, porque às vezes a
1: Não
0: liderança.
1: só o dono do negócio, né? Porque muitas pessoas por trás estão tocando o negócio.
0: Exatamente, né? Enfim, o proprietário é o líder, mas a gente tem várias lideranças dentro de uma empresa, então pode também, tá, Sabrina, tá levando essas pessoas, desde que a gente faça as inscrições, né?
1: Isso.
0: Até para organização de espaço, alimentação, tudo mais, né?
1: Perfeito. Então, conversamos hoje, né, com a Raíssa e a Linnea sobre o evento aí do Sicredi, o Work PJ 2026, conectando pessoas para construir o futuro dos negócios, que vai acontecer em 7 de agosto. É uma oportunidade imperdível para você, né, empreendedor aí, fazer o seu negócio crescer, ampliar conexões com um super nome aí, né? Ele também é o autor de vários best-sellers, inclusive o Gestão do Amanhã, né? Que todo
0: Isso.
1: mundo conhece
0: Conheço.
1: aí, né? Quem anda interessado, né, na questão do empreendedorismo. Então, eu quero deixar o espaço aí para vocês fazerem as considerações finais, reforçar esse convite, local, horário, tudo certinho.
0: Então, esse é um dos propósitos do Sicredi, né? Estão desenvolvendo na prática isso, né, Linnea? Então, a gente gostaria de fazer esse reforçar o convite. E para que vocês, empresários, empreendedores, aproveitem essa oportunidade, principalmente que está acontecendo no nosso município, né? O ano passado a gente teve em Nova Bassano, então já não foi aqui, e esse ano vai ser aqui em Nova Prata, então que os pratenses aproveitem essa oportunidade que o Sicredi está trazendo esse nome esse nome forte, né, Sandro Magaldi, como palestrante, que a gente possa estar construindo conexões, conversando, trocando ideias nessa manhã de sexta-feira, dia 7 de agosto.
2: Isso aí, Raíssa já fez um baita reforço, né, Raíssa? Então, entre em contato com as suas agências até terça-feira, como a Raíssa bem falou anteriormente, não tem um número limitado por empresa, nos contate para fazer a inscrição e aproveite essa baita oportunidade de troca de ideias e aprendizado.
1: Muito bem, eu agradeço demais a presença e a participação de vocês aqui, né, no nosso Jornal da Manhã. Obrigado, então, pela parceria de sempre, né, e desejamos um evento de sucesso.
0: É isso aí, obrigada pelo espaço, Sabrina, e esperamos todos vocês lá.
2: Muito obrigada pelo espaço, obrigada aos ouvintes da Rádio Prata, um ótimo final de semana e esperamos vocês na próxima sexta.
1: Muito bem, agora são 9 horas e 59 minutos, a temperatura é de 18 graus. 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

0: 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Em seguida, voltamos com mais informações. 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
1: 10 horas e 1 minuto.
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14: Olá, muito bom dia para você que está na sintonia aqui da Rádio Prata Serra 91.5 FM. Está entrando no ar na manhã desta sexta-feira, hoje dia 31 de julho, a primeira edição do seu correspondente Rádio Prata, no oferecimento de Oral Unique Clínica de Odontologia. Brasil pedirá aos Estados Unidos redução de alíquotas e mais exceções ao tarifaço, diz ministro. O Brasil pedirá aos Estados Unidos a redução de alíquotas e a ampliação da lista de exceções ao tarifaço de 37,5% aplicado pela Casa Branca neste mês, afirmou na quinta-feira ontem, dia 30, o ministro Márcio Elias Rosa, do Desenvolvimento, Indústria, Comércio e Serviços. O governo brasileiro espera retomar os contratos com os Estados Unidos no mês de agosto, já que estiver plenamente em vigor o tarifaço de 37,5% aplicado contra o Brasil. Se eles não nos procurarem, nós os procuraremos, disse Elias Rosa. Ele esclareceu, no entanto, que ainda há uma reunião bilateral marcada. Segundo Elias, o time brasileiro se comprometeu com o chefe do escritório do representante do comércio dos Estados Unidos, Jameson, a seguir a mesa de negociações já após uma eventual aplicação das tarifas. No último dia 15, a Casa Branca anunciou uma nova alíquota de 25% sobre os produtos brasileiros, atingindo cerca de 18% das exportações brasileiras aos Estados Unidos, ou algo de US$ 7,4 bilhões, R$ 38 bilhões em mercadorias nas contas do governo. Quase 40 mil migrantes atravessaram fronteira Marrocos-Ceuta nos últimos dias. Quase 40 mil pessoas atravessaram a fronteira entre Marrocos e Espanha pelo território espanhol de Ceuta nos últimos dias, informou uma fonte policial nesta sexta-feira, dia 31. As chegadas continuaram durante a noite passada e na manhã desta sexta-feira, em sua maioria de homens, jovens e adolescentes, segundo a mesma fonte. Além disso, 18 pessoas morreram na tentativa de alcançar o pequeno território de 80 mil habitantes. Terremoto de magnitude 5.6 é registrado perto da fronteira entre o Peru e o Brasil. Um terremoto de magnitude 5.6 foi registrado próximo da fronteira entre o Peru e o Brasil na noite de quinta-feira ontem, dia 30. As informações são do Serviço Geológico dos Estados Unidos. Segundo o órgão, o tremor ocorreu perto da cidade de Pucallpa, ao lado peruano da fronteira. Informações preliminares indicam que o terremoto teve profundidade de 145 quilômetros e reduz a probabilidade de danos. Nas redes sociais peruanas, relataram terem sido o tremor mais com baixa intensidade. O epicentro do tremor está a cerca de 60 quilômetros da fronteira entre Peru e Acre. Até a publicação desta reportagem, não há relatos de moradores que estivessem sentindo terremoto no lado brasileiro. Terremotos são raros no Brasil, mas relativamente comuns no Peru. O território brasileiro está no interior de uma placa tectônica, enquanto o peruano fica mais próximo às bordas, onde ocorre o atrito entre as placas. Incêndios na Europa se espalham por França, Espanha, Grécia e também na Inglaterra. Uma onda de incêndios florestais assola diversos países europeus, afetando principalmente França, Espanha, Grécia e Reino Unido. Na França, o fogo queimou com tamanha intensidade que gerou o que os especialistas denominam de tempestade de chamas, um fenômeno considerado raro. Apesar da gravidade, os incêndios na região foram controlados e duas pessoas foram presas sob suspeita de terem iniciado as chamas. No sul do país, na região de Provence, inúmeras famílias foram obrigadas a abandonar suas residências em razão do avanço do fogo. Entre os afetados estão o ator George Clooney e sua esposa Amal, que possuem uma casa na região e precisaram deixá-la com as chamas se aproximando. Governo Lula diz que o OMC que tarifaço é discriminação dos Estados Unidos. O documento que formaliza o pedido de consultas apresentado pelo Brasil à Organização Mundial do Comércio contra as sobretaxas impostas pelos Estados Unidos foi divulgado nesta quinta-feira, dia 30, pela entidade, embora tenha sido enviado oficialmente em 27 de julho. No texto, o governo brasileiro detalha os fundamentos jurídicos pelos quais considera ilegais as tarifas adicionais impostas por Washington sobre produtos brasileiros. O governo sustenta que o tarifaço é unilateral e discriminatório. No texto, o país afirma que os Estados Unidos aplicaram sobretaxas que não atingem produtos semelhantes de alguns outros membros da organização, contrariando o princípio de igualdade de tratamento previsto nas regras do comércio internacional. Segundo o Brasil, a contestação envolve as tarifas entre 25% e 12,5% aplicadas após duas investigações conduzidas pelo escritório do representante de comércio dos Estados Unidos, com base na seção 301 da Lei de Comércio norte-americana. Para o governo, as medidas elevaram as tarifas de importação acima dos limites assumidos pelos Estados Unidos à OMC. Um dos principais argumentos é que os Estados Unidos agem de forma incompatível com o artigo 1 de 1994. Segundo o Brasil, o país impõe tarifas adicionais aos produtos brasileiros, enquanto concede tratamento mais favorável às mercadorias similares de outros membros da OMC. Na avaliação do governo, isso viola o princípio da não discriminação, segundo o qual vantagens comerciais concedidas a um país devem ser estendidas aos demais integrantes da organização. Para o Brasil, os Estados Unidos deixam de oferecer os produtos brasileiros ao mesmo tratamento concedido a outros parceiros comerciais. O documento também afirma que Washington cobra tarifas superiores aos limites previstos nos acordos firmados na OMC. Com consequência, segundo o Brasil, os Estados Unidos deixam de garantir ao país o tratamento comercial previsto em sua lista oficial de concessões tarifárias. Estados Unidos estudam cobrar $100 mil de estrangeiros graduados. O governo dos Estados Unidos tem estudado a possibilidade de cobrar uma taxa de $100 mil, R$ 508 mil reais dos estudantes estrangeiros que permanecem no país para trabalhar após a formatura, no âmbito de um programa específico e de estágio conhecido como OPT, segundo informou na quinta-feira o jornal americano. O jornal cita fontes a par do assunto, destaca que as taxas ainda estão em discussão no Departamento de Segurança Nacional e não está claro se a Casa Branca irá aprová-la, nem a quem caberia arcar com as despesas, os próprios estudantes internacionais ou seus potenciais empregadores. O programa permite que os estudantes estrangeiros trabalhem nos Estados Unidos em cargos relacionados à sua área de estudos por até um ano, com um acréscimo de 24 meses, caso o estudante participe de treinamentos práticos em ciências, tecnologia, engenharia ou matemática. O governo do presidente Trump anunciou no início do mês que exigirá que os estudantes estrangeiros solicitem prorrogações de seus vistos para poderem utilizar o programa, já que até agora a validade das autorizações está vinculada à duração de seus estudos e até 3 anos adicionais caso conseguissem um emprego autorizado. Europa aprova boicote a torneios da FIFA até que Infantino desista da venda das ações. A crise entre a UEFA e a FIFA ganhou um novo capítulo nesta quinta-feira ontem. As 55 federações filiadas à entidade europeia concordaram em uma reunião de emergência em boicotar as competições organizadas pela FIFA, incluindo a Copa do Mundo, caso Infantino mantenha o projeto de criar uma empresa para administrar os ativos comerciais do torneio e vender parte dela aos investidores privados. A Adidas pede desculpa pela invasão de chuteiras rosas na Copa do Mundo, que foi também estranho. A decisão representa a reação mais dura até agora do plano anunciado pelo presidente da FIFA, que prevê a criação de um subsidiária responsável por concentrar os direitos comerciais de transmissão, patrocínio, licenciamento e operação dos torneios da entidade. A FIFA afirma que manteria o controle da governança do futebol e que o projeto depende da aprovação das associações nacionais. Caso o boicote seja concretizado, a próxima Copa do Mundo poderá ser disputada sem algumas das principais seleções do planeta, como Inglaterra, França, Espanha, Alemanha, Itália e Portugal, o que colocaria em xeque a viabilidade esportiva e comercial do torneio. A UEFA convocou uma reunião virtual com suas associações após classificar o projeto de Infantino como uma medida que ultrapassa uma linha que as entidades de futebol jamais deveriam cruzar. A entidade europeia também criticou a falta de transparência na elaboração da proposta e afirmou que ela foi apresentada sem consulta prévia às principais partes interessadas do futebol. Continuem com a programação da Rádio Prata Serra aqui no programa Jornal da Manhã. A segunda edição do seu correspondente vai ao ar hoje, às 16 horas, no apoio de Oral Unique Clínica de Odontologia. 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
17: 10 horas e 17 minutos.
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2: Olá, estamos de volta com o Jornal da Manhã na Rádio Prata Serra 91.5. Agora 10 horas 22 minutos. A temperatura em Nova Prata é de 19 graus nesse momento. 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Já convido você a participar conosco. Mais uma vez, estamos ao vivo pelo Facebook da Rádio Prata, também no nosso canal no YouTube, Rádio Prata Serra 91.5. Você pode acompanhar aí a nossa live, mandar suas perguntas, fazer suas considerações, que o microfone também está aberto para você. Então, nesse momento, nós vamos celebrar um dia muito especial que está chegando, né, na próxima semana, junto com o mês de agosto. O dia 4 de agosto é celebrado o Dia do Padre. A Igreja Católica celebra aí no primeiro domingo, neste domingo, então, dia 2. E agosto, lembrando, é o mês vocacional. Então, como esse é um dia muito importante no nosso calendário, o dia em que a Igreja celebra São João Maria Vianney, nós comemoramos também o Dia do Padre, dia 4, e ser padre é aceitar um chamado de doação, fé e escuta diária das dores, das alegrias da comunidade. É ser ponte, ser guia e, acima de tudo, estar a serviço do próximo. E para conversar sobre o verdadeiro significado dessa vocação, os desafios e a beleza da vida sacerdotal nos dias de hoje, né? Temos a alegria de receber nos nossos estúdios o Padre Mauri Franciscato. Seja bem-vindo, Padre.
3: Bom dia, Sabrina. Bom dia a todos os ouvintes da Rádio Prata. Uma alegria, mais uma vez, a gente estar aqui nesta emissora. E também chegar a tantos ouvintes, a tantos lares, tantos ambientes que as pessoas nos acompanham neste momento, neste horário. Obrigado.
2: Muito bem, Padre Mauri. E para a gente começar, né, o nosso papo aqui com a comunidade, eu gostaria de saber se o senhor lembra quando ouviu o chamado vocacional aí para ser sacerdote, né? Como é que foi perceber esse chamado? Foi algo automático? Às vezes as pessoas acham assim que aparece de forma mágica, né? Mas eu imagino que não seja assim, né? Existe todo um processo de entendimento sobre isso, imagino eu, assim como qualquer outra vocação.
3: Então, Sabrina, na verdade, a gente acredita, né? Para quem é cristão, para no nosso caso católicos, né? A gente acredita que Deus vai se manifestando às pessoas. Ele sempre se manifesta. E os canais da comunicação de Deus para chegar até nós, humanos, eles acontecem de muitas formas. Costumo dizer que Deus é, por excelência, o grande comunicador. Que desde sempre ele buscou se comunicar com a humanidade. Porém, a comunicação plena de Deus é a pessoa de Jesus Cristo. Tanto é que Jesus diz, olha, quem me vê, vê o Pai. Então, o chamado, a gente acredita que sempre é uma iniciativa de Deus. E nós, dentro desta dinâmica do chamado, acreditamos que o primeiro chamado que Deus nos faz é o chamado à vida, à existência. E junto à vida, à existência, também nos chama a vida cristã, pelo batismo, pelos sacramentos da iniciação à vida cristã, que é o batismo, Eucaristia e Crisma. E depois ele vai chamando homens e mulheres a assumirem vocações específicas. Então, dentro do mês de agosto, nós celebramos todas as vocações dentro, digamos, da vida cristã, da vida humana. Então, primeiro final de semana, a gente celebra a vocação ao ministério ordenado. Lembramos dos diáconos, padres e bispos. No segundo fim de semana, a gente recorda os pais. Então, é também a Semana Nacional da Família. E nós temos no terceiro, então, os religiosos, religiosas, as irmãs, a vida consagrada. E no quarto fim de semana, então, a gente recorda todas as vocações, os serviços, ministérios, por excelência, o dia do catequista. Então, quando tem cinco finais de semana, o último final de semana, o último domingo de agosto, se caso tiver cinco, é dedicado exclusivamente ao dia do catequista. Senão, no quarto fim de semana, a gente celebra todas as vocações, os ministérios leigos, serviços e o dia do catequista, né? E o meu chamado, então, à vida sacerdotal, desde criança, eu sentia esse despertar, essa vontade, esse desejo em ser padre, em ser sacerdote. Porém, isso quando eu devia ter uns 6, 7 anos, depois a gente começou a estudar, a frequentar a escola, o colégio, fiz na época o primeiro grau, ensino fundamental hoje, e aí um pouco essa ideia também acabou desaparecendo. Passado uns 3 anos, então esta vontade retornou com mais força. Na época, no ano de 1988, a gente teve as missões pregadas pelos freios capuchinhos em nossa paróquia, né, que é em São Jorge, e nós na comunidade de São Caetano acolhemos o frei, o missionário, e ele ficou hospedado na nossa casa, na família. E claro, em momento algum o frei fez um convite direto e aberto, mas a partir daquela experiência das missões, também senti esse chamado, digamos, em ser sacerdote, em ser missionário. Então o despertar começou por aí, esse chamado. Depois eu participei de uma romaria vocacional de nossa região, que é em São Domingos do Sul. Romaria conhecida aqui na nossa região, dedicada ao Monsenhor João Benvenu. E é no primeiro final de semana do mês de janeiro, né? Então, primeiro final de semana do ano, do mês de janeiro, acontece essa romaria vocacional. E lá eu participei e havia muitas orações, preces, o terço vocacional, reflexões vocacionais, testemunhos, depoimentos de padres, religiosos, seminaristas. E eu me senti tocado, me senti também chamado, né? E ao passar junto ao túmulo do Monsenhor João Benvenu, aquilo veio como que um estalo, né? A gente percebia, eu lembro, era adolescente, devia ter uns 13, 14 anos, e todo mundo passava em frente ao túmulo e tinha a foto dele ali, né? E as pessoas colocavam a mão, um gesto de piedade popular, e não foi diferente comigo também, né? Tinha uma fila, se formava a fila, e eu passei ali nesta fila e também coloquei a minha mão na foto do Monsenhor, e quando assim eu coloquei, eu senti aquela força, aquela clareza, digamos, na minha vocação. Tanto é que depois de padre, eu retornei a São Domingos do Sul umas 2, 3 vezes, ao menos, celebrar missa e também dar esse testemunho vocacional junto àquela comunidade.
2: Que bacana, padre. E como é que a sua família recebeu essa notícia da sua vocação?
3: O primeiro momento, vamos...
2: Como é que acolheram a decisão?
3: Podemos dizer assim que acolheram com muita alegria, mas também ficaram surpresos, porque também de uma hora para outra, vamos dizer, né, a gente apresentou. Mas eu tive a oportunidade, digamos, de ser acompanhado 4 anos em casa. Então eu fui estudando, né, em casa, junto com a família, e ao mesmo tempo sendo acompanhado pelos freios capuchinhos na época, e 1 ou 2 vezes por ano a gente fazia semanas, experiências, né, vocacionais junto ao seminário aqui em Santo Antônio, em Vila Flores. Então, eu tive, digamos, esta oportunidade de estar na família e, ao mesmo tempo, ser acompanhado por um período de 4 anos. E isso foi muito importante, foi fundamental, porque, então, eu fui amadurecendo, fui crescendo também como pessoa e amadurecendo, digamos, nesta opção vocacional e fazendo este discernimento de forma consciente e um tanto quanto que madura, vamos dizer.
2: Padre, e como é que essa história de uns são freis, outros são padres, né? A gente ainda fica com a cabeça meio confusa. Se chama de frei, se chama de padre. Tem como explicar um pouquinho isso?
3: Sim, a gente pode explicar, sim. Até é interessante, é oportuna esta pergunta, né? Nem sempre é fácil explicar isso, mas em todo caso a gente vai fazer essa tentativa de explicar. Então hoje, por exemplo, a igreja celebra Santo Inácio de Loyola. Quem é Santo Inácio de Loyola? É o fundador da família religiosa dos jesuítas. Quem são os jesuítas? A Companhia de Jesus também. E para a gente entender mais facilmente, o Papa, então, Francisco, era da família dos jesuítas, Santo Inácio de Loyola. Na época, quando eu ingressei no seminário em Vila Flores, e eu fiquei 14 anos como padre capuchinho, o fundador da ordem franciscana é São Francisco de Assis. Então, São Francisco de Assis, ele se sentiu chamado a construir uma ordem de irmãos. Por isso a palavra frei significa irmão. E ele, no intuito dele, no início, digamos, da fundação da ordem, ele não pensava uma ordem clerical, ou seja, uma ordem de padres. Mas ele queria uma ordem de irmãos religiosos que professam os votos da obediência, castidade e pobreza. Então, todos os religiosos, sejam jesuítas, capuchinhos, sejam oblatos de São Francisco de Sales, josefinos, carlistas, todos professam, digamos, os conselhos evangélicos, os votos religiosos que nós chamamos de pobreza, castidade e obediência. E Francisco, então, queria esta ordem de irmãos. Na história, Francisco não queria uma ordem de clérigos. Porém, diante das necessidades, etc., ele foi, digamos, também para este lado. Francisco de Assis teria sido ordenado diácono, que é o primeiro grau dentro do sacramento da ordem. Teria sido diácono, né? Mas então, por exemplo, na época que eu ingressei com os freis capuchinhos, a província do Rio Grande do Sul era a maior província em número do mundo. Quase 400 freis, 380. Então, desses 300 e poucos freis, tinha mais ou menos 50, 60, talvez 80, que eram irmãos, que não eram ordenados presbíteros, padres. E a grande maioria eram padres também, né? Mas independente se fosse padre ou irmão, sempre éramos tratados e nos chamávamos de frei, né? De freis capuchinhos. Então eu fiquei até no ano de 2018 na província, na ordem dos freis capuchinhos, na província dos freis capuchinhos do Rio Grande do Sul. E no início de final de 2018, 2019, eu pedi então ao Dom Alessandro, na época bispo de Caxias do Sul, para fazer uma experiência, digamos, mudar de família religiosa, sair, digamos, da família, da ordem dos capuchinhos, para ingressar, digamos, na diocese de Caxias do Sul, visto que a diocese de Caxias é minha diocese mãe. São Jorge faz parte da diocese de Caxias. E assim, então, ele me designou para vir para Nova Prata. E aí eu fiz o processo, digamos, de desligamento da Ordem dos Freis Capuchinhos e passei a integrar o clero da Diocese de Caxias do Sul. Então, por isso eu vim para cá como frei e esse processo ele tem uma duração de uns 3 anos. Então, eu também precisei escrever uma carta, um pedido direcionado diretamente, vamos dizer, a gente provavelmente, o Papa, então, na época, Francisco, não leu. Mas eu tive que escrever uma carta direcionada ao Papa Francisco e lá vai dentro, digamos, de um dicastério dedicado aos religiosos, pedindo, digamos, esta licença, essa autorização de esse desligamento da ordem franciscana capuchinha, desta família, e passar a, digamos, integrar o clero da Diocese de Caxias do Sul. Então, esse é um processo que demora uns 3-4 anos. Então, canonicamente, tudo, já são uns 3 anos, 4, digamos, que este processo foi concluído e hoje, então, eu sou padre da Diocese de Caxias do Sul. A partir desta licença, dessa autorização, então, do Papa Francisco, né, que chegou a Roma, este processo, e então me desliguei da família franciscana. Por isso que as pessoas me conheceram, como sou daqui da região, frei, porque fiquei em torno, entre a formação e os 14 anos de padre capuchinho, uns 30 anos, né? Então, se você fizer a conta de 93 que eu ingressei no seminário até 2018, quem é rápido aí na matemática, são quase 30 anos. que eu fiquei como frei na família franciscana e vim para cá, assim. Então é até difícil, porque as pessoas me conheceram frei. E até a gente explicar tudo isso demora um pouco, né? Mas, em todo caso, as pessoas já estão assimilando.
2: E na prática, Padre Mauri, o que muda de frei para padre?
3: É, na prática, por exemplo, o frei que está numa paróquia, vamos imaginar aqui Vila Flores, que está o frei Nilmar Gatto, que é o parco, na realidade não muda nada enquanto paróquia. Porém, por exemplo, então, os freis, eles devem obediência ao ministro provincial, que a cada 3 anos ele é escolhido, dentre os freis da província do Rio Grande do Sul, ele é escolhido, né? Frei Nilmar também, por sua vez, já foi provincial. Então, eles devem obediência, a transferência também acontece pelo ministro provincial. E os freis capuchinhos estão presentes em todo o Rio Grande do Sul. E também eles têm uma missão na Rondônia, no Mato Grosso e também no Haiti. Então, na verdade, eles circulam bastante, estão bastante presentes no mundo. O carisma franciscano é a fraternidade. O mais importante, a essência da vida franciscana capuchinha é a fraternidade, ou seja, viver em fraternidade, juntos, como irmãos, e sempre a partir de 3 frades. O ideal, o projeto sempre inicial seria viver a partir de 3 freis juntos sempre. Já, por exemplo, então, o padre diocesano, ele é de uma diocese. Então, por exemplo, nós que somos da Diocese de Caxias do Sul, a gente vai trabalhar em torno aqui, digamos, da cidade de Caxias, ou seja,
2: da região,
3: a Caxias do Sul, tem 74 paróquias, e se não me falha a memória, 74 paróquias presentes em 34 municípios aqui da região. Então, normalmente, nós trabalhamos dentro desta região. Já não vamos para a Arquidiocese de Porto Alegre, nem na Arquidiocese de Passo Fundo, nem de Vacaria, mas ficamos em torno. E nós devemos obediência ao nosso bispo diocesano.
2: Perfeito, ficou bem explicado, padre. Então, no próximo domingo e também, então, no dia 4, celebra-se o Dia do Padre, né, em memória de São João Maria Vianney, conhecido aí pela sua dedicação ao povo. Na prática de hoje, no mundo moderno, Padre Mauri, como é que é a rotina de um padre para além das missas?
3: É, na verdade, de quando eu senti o chamado, e até mesmo nos primeiros anos de ministério, e hoje mudaram muito. Em janeiro, agora do próximo ano, eu vou completar 22 anos de ordenação de padre, né? Então, assim, a gente percebe que o povo, via de regra, as pessoas que estão um pouco mais distantes de nós, não têm o conhecimento do nosso dia a dia. Mas a nossa rotina, ela é bem, vamos dizer assim, bem exigente. Particularmente, eu desperto às 5h20 da manhã e normalmente a gente encerra o dia lá pelas 10h30 da noite. E agora, até esses últimos dias, não. Mas é difícil quase a gente ter uma noite, digamos, de folga. Sempre temos reuniões, conselhos, celebrações, missas. Então, praticamente são 3 turnos que a gente trabalha. Muitos têm o conceito e a imagem do padre que está ali para rezar missa, marcar intenções de missas, atender o povo para confissões, bênçãos, sepultamentos, hospital e tal, né? Na verdade, isso é uma parte. Mas hoje, assim, nós somos consumidos não pela igreja em si, mas pela exigência do Estado, da nação, principalmente quem exerce a função de parco, nas questões burocráticas. Uma paróquia, ela tem um CNPJ, certo? E diante do governo, a paróquia é uma empresa. E no caso, nós temos aqui em Nova Prata 2 paróquias. Santo Antônio do Maragata, né, com 6 comunidades, mais a matriz 7. Aqui em Nova Prata são 22 comunidades, mais a matriz 23. Então, ao todo, são 28 comunidades e 2 paróquias. Paróquia do Maragata tem um CNPJ, aqui de Nova Prata um CNPJ. As comunidades como que filiais. E a questão burocrática, ela nos consome muito, muito, muito, muito, muito, né? Então, também em relação, por exemplo, às bênçãos, quando eu era criança, em São Jorge, lugar pequeno, uma vez por ano o padre passava a dar as bênçãos nas casas. E muitas vezes a gente sente essa cobrança, do povo, o padre não vai mais, etc e tal. Numa cidade como Nova Prata é impossível, porque são quase 30 mil habitantes.
2: Humanamente impossível.
3: É impossível, pelo atendimento que nós temos na secretaria paroquial, pelos doentes, sepultamentos. Então, é uma exigência muito grande. Então, a gente também tem todo o dia 12, que é o dia votivo da Nossa Senhora Aparecida. A gente também tem as bênçãos próprias dos santuários, onde a gente abençoa as chaves, em geral, de casas, apartamentos, máquinas, tudo, né? Carros. A bênção das crianças, dos objetos religiosos e assim por diante, né? Então, e hoje mudou muito. E nós somos muito cobrados pelo governo. Então, assim, nós precisamos ter um escritório contábil. Quem estava fazendo para nós aqui no vicariato, nas 14 paróquias, era a empresa Service. Fazia toda a parte, digamos, contábil para prestar contas diante do governo. Então, as festas das comunidades têm toda uma exigência, têm toda uma burocracia. E isso consome muito tempo da gente.
2: É uma empresa, realmente.
3: É uma empresa. Então, as pessoas, principalmente as pessoas de mais idade, que estavam...
2: E não uma empresa comum, né, Frei? Com filiais.
3: Com filiais e também, como a igreja também tem a imunidade, não tem alguns impostos, o governo tem o olho mais grosso ainda. E o governo está em cima. Então, a gente precisa ser muito justo na prestação de contas, tudo, das festas, né? Então, a gente é muito consumido por essa burocracia. Por outro lado, também a gente atende muitas pessoas, acolhe muitas pessoas. E, normalmente, quem chega na secretaria paroquial para falar com o padre, etc. e tal, não vem assim para falar de uma alegria, de uma vitória. Normalmente, sempre são problemas. Problemas pessoais, familiares, comunitários. Quando toco o telefone, normalmente ninguém vai ligar para lá para dar uma boa notícia. Sempre, normalmente, nós trabalhamos e lidamos com os conflitos das pessoas, com problemas, com situações. Também a gente percebe que por vezes as pessoas também carecem de um amadurecimento na fé. Porque tem situações, conflitos, problemas, digamos, pessoais, que eles são de ordem da medicina, da ciência. Outros até, digamos assim, psicológicos. E outros de ordem espiritual. Mas muitos atribuem tudo ao espiritual. E a gente sabe hoje que o espiritual é uma dimensão da pessoa humana. Mas a pessoa humana não é só o espiritual, também como não é só, digamos, o físico, o biológico, né? Então, a gente também precisa de muito discernimento para poder dar uma orientação. Não, isto nós vamos tratar porque é de ordem espiritual, mas também tem questões que são de ordem psicológica e de ordem biológica, né? Que precisa de um atendimento médico, profissional e também, às vezes, psicológico.
2: Eu acredito, não sei se estou certa, padre, mas deve ser um dos maiores desafios aí, né, na hora do aconselhamento, dimensionar tudo isso, né, e fazer a pessoa entender a dimensão, né?
3: Exatamente, principalmente quando se trata também com pessoas, às vezes, depressivas, porque aí você vai apresentando uma alternativa, outra... E normalmente, para a pessoa que está depressiva, todas as alternativas que a gente apresenta, ela vai argumentando que não dá certo. Não, mas isso já experimentei e tal, né? Então, na verdade, também, o que a gente presta, digamos, de serviço é uma escuta empática. Às vezes não precisa
2: acolhida.
3: Tanto... Acolhida. Acolher. Às vezes as pessoas precisam ser ouvidas em seus dramas, porque... Verdadeiramente tem situações que as pessoas vivem, digamos assim, periferias existenciais. Não só a geográfica, não, isso é secundário, né? Mas assim, pessoas de todos os níveis que vivem periferias, de fato, digamos, existenciais. A pessoa pode estar bem, quase em tudo, mas a questão existencial, ela está numa situação bem difícil, complicada. E chega pessoas assim, com situações, digamos, bem conflituosas em todos os sentidos, sejam eles econômicos, partilhas, seja afetivo, emprego. Hoje também muito desafio muito grande também são as dependências químicas. Então, mães, pais, com o coração dilacerado, vendo os filhos também na dependência química. E aí traz para dentro de casa tantas situações, problemas. E a gente procura também ser uma presença e, acima de tudo, como falava, uma escuta empática. Às vezes, não precisamos dizer tantas palavras. É mais ouvir uma bênção, uma palavra de fé, de esperança, né? E para que as pessoas possam continuar a sua caminhada.
2: É, porque o padre, ele costuma ser uma figura de referência na comunidade, não é mesmo, padre? Não é só espiritual, mas uma referência comunitária mesmo. E eu gostaria agora, né, falando um pouco da parte boa aí, né, do sacerdócio, eu gostaria que o senhor compartilhasse com a comunidade aí o que que enche o seu coração aí de alegria e te faz dizer valeu a pena escolher o sacerdócio.
3: Então, eu vejo que aquilo que enche, digamos, o nosso coração de alegria e que dá a sustentação ao nosso ministério é justamente, digamos assim, o serviço. Para mim, como padre, digamos, aquilo que é o central é, digamos, a celebração, a Eucaristia. Nós ficamos ordenados para trazer o Cristo presente, para quem tem fé, nas espécies do pão e do vinho. Então, aquilo que dá a sustentação para o meu ministério é a Eucaristia, é a oração. Então, de manhã, ao iniciar um novo dia, eu tenho o meu momento de espiritualidade, de oração, onde a gente procura se conectar com Deus, com a realidade, com aquilo que a gente tem pela frente, e a Eucaristia, e também aquilo que a gente pode ajudar as pessoas, né? Então, em tantos ambientes, tantos lugares, né? Uma palavra de esperança, de conforto, seja na visita aos doentes. Assim, às vezes também, o que nos deixa muito gratificados é quando, às vezes, tu nem lembra até, às vezes, porque tantas pessoas que passam pela gente e tu encontra, olha, padre, aquele dia você me falou isso, e uma palavra tão simples, mas mudou minha vida. Por exemplo, uma experiência muito bonita, até uma pessoa de uma outra igreja. Mas a gente tem um contato, e essa pessoa era uma mulher, ela vivia uma situação um pouco difícil na família. E ela partilhou algumas coisas, e eu disse algumas coisas, que eu até nem lembro. E já várias vezes que eu encontrei ela, e ela me disse, olha, padre, depois daquilo que o senhor me falou, lá em casa a vida mudou tudo. E para mim foi algo, digamos assim, tão simples, né, do dia a dia, que eu nem recordo mesmo o que eu disse. Então isso nos deixa bastante, digamos, contentes, felizes, quando a gente também recebe esse feedback, esse retorno de uma palavra, de uma celebração, isso nos deixa contentes, felizes, né?
2: Muito bem. Para finalizar, Padre Mauri, qual é a mensagem que o senhor deixa hoje para os jovens que talvez estejam sentindo aí esse chamado no coração, e também para toda a nossa comunidade de ouvintes, né, que celebra e vai celebrar ainda, né, as vocações, o Dia do Padre, dos religiosos e tudo mais, e que celebra, né, também ter o Senhor aqui como nosso pároco.
3: Então, nós aqui em Nova Prata, nossa paróquia aqui, nós temos a alegria de termos dois seminaristas, né, que estão se preparando, estão fazendo o caminho vocacional, o seminário, né, que é o Lucas Franceschetti e o Fernando Dal Poço. O Lucas, ele está concluindo a filosofia em Caxias do Sul. No próximo ano, já ele vai para Porto Alegre, na PUC, estudar a teologia. O Fernando tem mais o ano que vem de filosofia. Então, isso, digamos, é uma alegria muito grande e também uma mensagem que a gente quer passar aos nossos jovens, porque nós temos outros adolescentes, jovens, que estão sendo acompanhados, né, e estão fazendo esse discernimento vocacional, também no intuito de um possível ingresso. Então, a mensagem assim, para os jovens é que vale a pena, os desafios são muitos. Hoje, ser sacerdote, talvez os desafios sejam maiores do que os do passado. No passado teve seus desafios, hoje os desafios são bem maiores porque a gente precisa responder aquilo que sempre se fez como igreja, mas também novas exigências, novas realidades, novas situações. A gente vive um mundo complexo. Nós vivemos a era digital e também da inteligência artificial, onde também a igreja, o magistério, o Papa nos pede para que a gente use dessas ferramentas, desses mecanismos para a evangelização. E a gente sabe que o desafio bastante grande também dessas redes é a gente não deixar que a inteligência artificial, que esses meios tirem a nossa humanidade. Nada vai substituir, digamos, um encontro, um abraço, um aperto de mão. E a pastoral, a vida espiritual, ela se dá mais no contato, não tanto nas redes, etc., na conexão. Então, a mensagem que a gente quer transmitir também é, assim, aos jovens, adolescentes, que a vida sacerdotal é uma vida, digamos, igual às outras vocações. Não existe vocação mais importante. Todas são importantes. Claro que, para mim, esta é a mais importante, porque eu abracei ela. Mas se eu tivesse que dizer qual a vocação é mais importante, talvez eu diria que é a da família. Porque é de uma família bem constituída que eu acredito que surgem as boas e santas vocações para a vida em família, vida matrimonial e também para a vida religiosa e sacerdotal. Então, os desafios são grandes, mas também as alegrias, as oportunidades são maiores. Então, vale a pena, sim, a gente também abraçar essa vida, esse ministério. Ele é gratificante. Também gostaria de aproveitar e dizer assim que o padre é um ser humano. Antes de ser padre, nós somos humanos, somos homens, com qualidades, com virtudes, mas também com nossas fragilidades, né? Então, às vezes, também no trabalho, no serviço, nós também nos sentimos, às vezes, fracos, às vezes, também nós temos momentos de aborrecimento, de alegrias, como qualquer outra pessoa. Então, no trabalho, né, as pessoas chegam, e o padre, ele, às vezes, se esvazia, porque ele precisa sempre dar uma palavra de otimismo, uma palavra de esperança. Mas às vezes ele também passa por um cansaço, por algum problema físico, de saúde. Por exemplo, há poucos dias eu passei por uma gripe muito forte, né? Que quando dá um gripe, todo mundo sabe, não tem vontade para nada. Mas tu tem que encontrar forças para transmitir uma mensagem, fazer uma celebração e assim por diante, né? Então, dizer assim às pessoas, os que estão nos acompanhando, que a gente não pode ver o padre como alguém que vem de outro mundo. Não, o padre é uma pessoa normal, igual a todos os outros, que sente um chamado, que se coloca a serviço, e toda a vocação, todo o chamado, ele tem também a sua renúncia. Quem abraça a vida matrimonial também renuncia a outras coisas. Assim também é o padre. E a renúncia não é no sentido de negação, mas é uma escolha, uma opção que se faz. E eu sempre falo e dou muita ênfase que nós somos aquilo que somos neste exato momento, você, Sabrina, eu como padre, fruto de nossas escolhas. E toda escolha também ela tem o seu preço, tem a sua renúncia. E o importante é que a gente faça boas escolhas. A nossa vida, eu comparo às vezes como um automóvel. Você é motorista, você vai dar a direção ao seu carro. Você pode dirigir de forma prudente, com segurança, com responsabilidade, ou você pode dirigir também de forma muito imprudente. Assim é com a nossa vida. Nós somos aquilo que somos, fruto de nossas escolhas. E as nossas escolhas precisam serem rezadas, discernidas, escolhidas, vamos dizer, esquentando a cadeira, de forma consciente, racional, e não pode ser uma escolha emotiva, elevada pela emoção, por um momento, ou também por influência do pai, da mãe, de uma criança com responsabilidade, ou você pode dirigir também de forma muito imprudente. Assim é com a nossa vida. Nós somos aquilo que somos, fruto de nossas escolhas. E as nossas escolhas precisam serem rezadas, discernidas, escolhidas, vamos dizer, esquentando a cadeira, de forma consciente,

0: aquilo que tu escolheres, tu terás. Então, o grande desafio hoje, a mensagem que eu deixo a todos é que nós somos aquilo que somos fruto de nossas escolhas. Então, você que é jovem, que está ali fazendo um discernimento vocacional, procure fazer escolhas acertadas. Uma escolha acertada é garantia também de uma vida feliz realizada. E vida feliz e realizada não significa que não tenha problemas, não tenha desafios. Mas todos nós, quem mais, quem menos, a gente vive com conflitos. Mas dentro dos conflitos é importante a gente viver, digamos, o dia a dia, na leveza, na alegria, saber também separar os momentos. Então também todos nós precisamos ter momentos do lúdico, do lazer, momentos de convivência com família, com amigos, partilhar a vida assim de forma muito leve e espontânea.
1: Muito bem, obrigada, Padre Mauri, por essa aula sobre sacerdócio, né? E por compartilhar informações tão importantes com a nossa comunidade. Obrigado por ter nos atendido, vir até os estúdios da Rádio Prata, né? E desde já queremos parabenizar, né, também toda a comunidade sacerdotal.
0: Muito obrigado, Sabrina. Obrigado pela oportunidade. Também não posso deixar de falar, assim, também em nome do Padre Christian, o Padre Christian
1: exatamente.
0: E o Diácono Stefano, que também faz parte agora do clero, né? Porque, na verdade, existem, digamos, dentro do sacramento da ordem, esses três graus: o diaconato, o presbiterato e o bispo, né? Os outros são títulos que tem, né? Então, assim, agradecer à comunidade paroquial aqui de Nova Prata, Santo Antônio do Maragata, pelo apoio, pela acolhida, pelo incentivo, pela presença de tantas pessoas, lideranças, e são comunidades paróquias, com toda a segurança e a firmeza nesses mais de 7 anos que estou aqui, são comunidades e um povo, lideranças, que nos ajudam a viver o nosso ministério e a nossa vocação. Temos uma comunidade, paróquias, que respondem pela participação, pelos gestos de partilha, de solidariedade, de ajuda. Então, obrigado às comunidades, ao povo de Deus que nos é confiado por nos aceitar do jeito que somos, com nossos dons, nossas virtudes, mas também com nossas fraquezas, com nossas fragilidades, com o nosso modo de ser e de agir. Porque, antes de tudo, somos humanos. E também, na condição de vigário episcopal, responsável pelo vicariato e pelas 14 paróquias aqui, quero aproveitar do momento e desejar a todos os colegas presbíteros um feliz e abençoado dia do sacerdócio no próximo domingo. Que Deus abençoe a todos e, em nome também do nosso bispo diocesano, Dom José Gislão, a nossa gratidão a cada padre que está em nossa diocese e, de modo particular, em nosso vicariato, pelo seu sim, pelo seu trabalho, pela sua missão junto às nossas comunidades e paróquias. Então, a todos os colegas, o nosso abraço, a nossa gratidão e ao povo que nos é confiado também a nossa gratidão e desejo todas as bênçãos de Deus com muita saúde, muita paz e muita alegria.
1: Amém. Obrigada, então, Padre Mauri. Obrigada a você que esteve conosco neste momento. Nós vamos para mais um intervalo comercial. Na sequência, voltamos com informações.
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13: Olá, estamos de volta com o Jornal da Manhã na Rádio Prata Serra 91.5. Nós seguimos por aqui nesse momento, são 11h04, com apoio de loja Iacumana, doutora Hérnia, doutora Letícia Bergamaschi, Mercadão dos Óculos, Super Cassol, use sua audição, Unicred, Lojas Becker e Service Contabilidade. Já te convido a participar conosco neste momento da nossa live, já estamos ao vivo mais uma vez, pelo Facebook da Rádio Prata, também pelo nosso canal no YouTube, Rádio Prata Serra 91.5. Participe, mande aí suas dúvidas, suas perguntas, que o microfone está aberto também para você. Hoje nós recebemos nos estúdios a Renata da Aqua Center Fit, mais uma vez. Seja muito bem-vinda.
14: Bom dia a todos os ouvintes e um excelente dia, né, para nós, sexta-feira, né?
13: Uma sexta-feira bonita, né, depois de dias chuvosos, Renata. E hoje nós vamos falar sobre hidroginástica. É uma atividade física aí, né, hidroginástica. recomendada para todas as idades, não é mesmo, Renata? E benéficas principalmente na terceira idade.
14: Isso, então hoje a nossa pauta da nossa conversa é sobre a atividade física, a hidroginástica na terceira idade, né? Então, para falar um pouquinho que todas as atividades, todo exercício físico, ele é muito importante para esse público, em especial a terceira idade, né? E falando em público de terceira idade, a gente vale ressaltar que a caminhada, musculação, pilates, qualquer exercício físico, né? Quando é feito em grupo, né? Principalmente os grupos de terceira idade adoram fazer exercícios em grupo. E como a hidroginástica ela é muito importante, em função de ser feita em grupo, ela é extremamente benéfica. Né?
13: Porque socializa, né? Além dos benefícios da atividade.
14: É, o pilates, a musculação também são importantes, sim, né? Traz muitos benefícios para a terceira idade, mas a hidroginástica em especial é em função do fator água, né? A gente sabe que o público da terceira idade ele tem um risco muito grande hoje de quedas, de lesões, né? Digamos assim, no meio terrestre, né? Então, a água, ela facilita, porque a pessoa fazendo o exercício dentro da água, ela já reduz o peso corporal dela em 90%. Então, facilita isso, o risco de lesões, previne quedas, né? Então, é extremamente benéfico.
13: E além de ter fortalecimento muscular também, né? Tem os benefícios do aeróbico, da musculação, tudo isso dentro da água.
14: É, a hidroginástica, ela tem um dos principais benefícios, o fortalecimento muscular, em função da resistência que a água, né, ocasiona no nosso corpo, né? A gente executa muitos movimentos, né, de braço, de perna, então tem a força que a gente executa, mais a força de resistência da água. Então, teoricamente, isso são duas forças, né, que estão se contrapondo e exige muito esforço físico, né? Só que a gente não percebe isso dentro da água, né?
13: Fica mais agradável.
14: Fica agradável porque o corpo, ele tá numa posição de flutuabilidade, mesmo estando de pé, né? Porque o exercício é executado na posição vertical, né? Então, com música, professor estimulando... O que acontece? Uma melhor circulação sanguínea, a gente bombeia mais sangue para o restante do corpo, né? Além disso, as pessoas acabam, além de fazer exercício, conversando, socializando, trocando receita de bolo, né? Que tem essa parte social e benefício mental também para o público da terceira idade, né? E também pela questão do equilíbrio. Por que o equilíbrio? A pessoa estando ali dentro da água, nosso público idoso, fazendo exercício, estando na posição vertical, exige um maior ponto de equilíbrio dentro da água em relação ao meio terrestre, enquanto você está fazendo um pilates, onde você tem um acessório ali te segurando, né, uma própria máquina de musculação. A pessoa, ela tem o suporte, né, para estar executando o movimento de força. Agora, na água, a gente não tem um ponto de apoio. A gente tem que criar o nosso ponto de apoio em função da resistência da água. E isso faz com que o nosso corpo exija bastante, né, de força. E isso provoca um equilíbrio corporal muito bom. Por quê? Porque o idoso sofre com esse problema de equilíbrio. Né, o caminhar na rua, o subir escada, descer escada, fazer os exercícios funcionais, requer muito equilíbrio e a gente perde essa qualidade física com o decorrer da nossa idade, né?
13: Pois é, Renata, inclusive, né, a partir da terceira idade, a gente sabe que as pessoas sofrem mais com problemas articulares, né? Joelho, quadril, coluna, como é que fica aí sobre o impacto nas articulações, o exercício na água?
14: O exercício na água, ele é a hidroginástica, principalmente para público de terceira idade, é o exercício mais indicado para quem tem problemas de coluna. É como eu ressaltei ainda no início, né? Todos os exercícios são importantes.
13: São bons, sim.
14: Tá? A gente não pode dizer que uma pessoa que tem artrose, uma pessoa que tem problema de coluna, hérnia de disco, problema articular, problema de menisco, não possa estar fazendo qualquer outra atividade.
13: Sim.
14: Certo? Mas a hidroginástica, como ela reduz o peso corporal, ela reduz muito o impacto nas articulações. E previne também essa questão aí de quedas também, né? Então, a pessoa, ela se sente mais leve na água. Então, ela executa com uma maior facilidade. Então, protege coluna, protege articulação do quadril, protege articulação do joelho. Inclusive, nós temos pessoas que praticam hidroginástica com prótese no quadril, porque não tem contraindicação, uma prótese no joelho. Pessoas que passam por procedimentos cirúrgicos de coluna, hérnia de disco, né? Uhum. E muitas pessoas se sentiram muito bem fazendo a hidroginástica.
13: Que bacana! E quando tu fala em questão de equilíbrio, também imagino que mexa com a coordenação motora, né? Que é muito importante, porque às vezes a pessoa vai perdendo a sensibilidade, tudo isso, né, com o decorrer dos anos que vão passando, enfim.
14: Isso, o processo de envelhecimento humano, ele é natural e inerente
13: ao ser humano. E é em decadência sempre.
14: E é em decadência, a gente nasce, cresce, reproduz, que nem a plantinha, né? E depois um dia padece, né? Então a gente tem que procurar fazer sempre um exercício. Tá, eu vou focar muito na hidroginástica, né, porque ela é uma atividade muito prazerosa, né? E quando você fala de coordenação, sim, porque ela trabalha os movimentos do corpo de forma completa e de forma coordenada. Tá? Então, existem vários métodos a gente trabalhar, né, com exercício dentro da água. Tanto a gente pode trabalhar com exercícios segmentados, somente braço, somente perna, e como também a gente pode trabalhar com movimentos mais articulados, membro superior e membro inferior. Então, isso ajuda muito para a coordenação. O idoso, ele precisa caminhar, se locomover, subir escada, descer uma escada, descer um degrau. E isso exige muito a coordenação. E conforme a gente vai avançando com a idade, a gente vai perdendo essas qualidades físicas, uhum, né? Então, a hidroginástica, ela proporciona um trabalho duas vezes mais do que um exercício terrestre. Isso porque a água é um fator determinante para que a pessoa melhore nessas qualidades físicas, né?
13: E tem toda a questão cardiovascular também, né, Renata? E a questão respiratória, né? Porque a gente sabe que tem muitos vovôs aí que tem ficam ofegantes, tem né, aquele cansaço. E eu imagino que a hidroginástica também ajude muito nisso.
14: A hidro ajuda bastante porque ela, claro, toda atividade física, ela eleva a nossa frequência cardíaca, óbvio, né? E tu sabe que ontem mesmo eu tava pesquisando, olhando sobre uma pesquisa do INCOR, do Instituto do Coração ali de São Paulo, que fizeram um estudo com 301 idosos, né? Um estudo publicado não recentemente, foi um estudo feito ano passado. O Instituto de Cardiologia de São Paulo. E pesquisaram esses 301 idosos fazendo atividade de pilates, de musculação e hidroginástica. Qual era a fonte de pesquisa? A questão da hipertensão. Uhum. Né? Porque hoje não só as pessoas idosas, mas
13: muitas
14: as pessoas novas também têm problema de hipertensão. E o exercício físico, ele é é algo que regula a nossa pressão arterial, né? Uma, porque a gente exige bastante bombeamento do nosso... O exercício, ele começa a bombear mais sangue, né? Aumenta a circulação sanguínea. E eles fizeram essa pesquisa e constataram que os benefícios que a hidroginástica trouxe para a população idosa em relação ao quesito hipertensão, porque eles estavam controlando, né, a pressão arterial desses 301 idosos. E o que aconteceu? Houve uma melhora significativa naqueles que praticavam duas vezes a três vezes por semana hidroginástica, em relação aos que praticavam musculação. Uhum. Todos houveram quadro de melhora, porém a hidroginástica melhorou.
13: Trouxe mais benefícios.
14: Mais benefícios do que o pilates e a musculação, né?
13: Bacana! E agora vamos falar, assim, para quem que é indicada essa hidro?
14: A hidro, ela é indicada para todas as idades, né? Todas as idades. Ela não tem contraindicação.
13: Então, quem tem artrose, artrite, osteoporose, todos esses problemas articulares, não tem contraindicação.
14: Não tem contraindicação.
13: Coluna, ela... como tu falaste antes.
14: A questão da coluna é em função de que você estando dentro da água, existe um parâmetro, né, de qual é a altura da... Qual é a altura ideal para a gente fazer aula de hidro, né? A gente também não pode estar fazendo uma hidroginástica, praticar essa atividade com a água na altura da cintura, certo? Porque aí ela vai ser...
15: E nem na boca.
14: Ela vai ser... Não vai, vai ser a chegar ao extremo, né? Não é indicado isso. Então, a gente tem assim, ó... hidroginástica dentro da água. É na altura do peito, tá? Que é na linha ali da região do mamilo. Que é a região mais indicada. Porque você tá protegendo toda a coluna. Quanto maior a imersão do corpo... maior a redução do peso corporal dentro da água, então vai facilitar melhor para a execução dos movimentos, para a amplitude do movimento, né?
15: Uhum.
14: Então a gente tem que praticar ela, a orientação nossa, dos nossos professores lá na Aquacenter Fit, é que a gente faça. Por isso que tem pessoas de diferentes idades, diferentes alturas. A nossa piscina, ela tem 1,15m, vai até 1,40m, né, de altura de água, então ela é indicada para qualquer altura também de pessoa, né? Então, a gente vai e orienta. A pessoa mais baixinha vai ficar num lugar de altura mais adequada para a sua...
15: Perfeito. E quem tem histórico de lesões articulares, está em processo de reabilitação, pode praticar hidro?
14: Pode. Inclusive, a gente recebe muitas indicações prescritas por médicos, ortopedistas, inclusive médicos até da nossa região, né? Porque a gente tem bastante pessoas... Eu falo do público da terceira idade, mas nós estamos recebendo também bastante pessoas na faixa etária de, muitas vezes, 40 anos de idade, já com problemas de lesões, né, de joelho, bastante problemas de lesões de coluna, e tem nos procurado muito para fazer a hidroginástica, né, para diminuir essa questão do impacto, né. Então, a pessoa fica mais leve e solta, né, e a água quentinha também, né. Ela é um fator que ajuda muito a diminuir as dores articulares, né?
15: Fora o relaxamento, né, Renata?
14: Isso aí.
15: E aí, quem quer combater o sedentarismo também, super indicado, né? Você que... Tem gente que não vai, né, para uma academia e tal, porque acha muito chato, porque, né, não quer sofrer, então o impacto é bem menor, né, o sofrimento é menor.
14: É, às vezes tem pessoas que ou não se adaptam, né?
15: Exatamente.
14: Ou fazem um tempo, um tipo de atividade, às vezes querem
15: enjoa,
14: trocar.
15: Enjoa, é isso aí.
14: Cansa, né? Então, acaba cansando, eu quero trocar, eu quero experimentar. Porque a água, ela é só você vindo experimentar para saber qual é o que ela traz, assim, de benefício, né? O benefício mental é muito bom. Até porque eu gosto de ver o pessoal lá que vem para hidro. Eu adoro ver eles lá, porque eles estão toda hora conversando, eles estão socializando, né? Muitas vezes eles não estão nem prestando, muitas vezes, atenção no exercício, né, em si, né? Mas eles estão ali para aproveitar o momento deles, né? E isso tudo a gente tem que preconizar pela saúde mental do nosso ser humano, né?
15: Com certeza. E agora uma pergunta, Renata, que talvez seja de vários ouvintes aí, né? Mas... Tu já deu um spoiler falando da altura das piscinas, né? Precisa saber nadar?
14: Não precisa saber nadar. Embora a gente tenha pessoas que têm medo de água, né?
15: Certo.
14: Então a gente pega, às vezes, algumas senhorinhas, né? Os senhores de idade. Ah, tem um pouquinho de medo de água. Nunca entrou numa piscina, né? Nunca fez o exercício, né?
15: Ou acha que não vai conseguir.
14: Ou acha que não vai conseguir. Ou acha que vai... Por quê? Porque eles têm medo, é a questão do equilíbrio, né? Porque... tem a escada de acesso dentro da nossa piscina, então a gente orienta numa primeira aula a descer devagarinho, né? Tem as barras de acesso também na lateral da piscina, mas não precisa saber nadar, até porque o ideal para a gente praticar essa atividade é na altura do peito, né?
15: Perfeito. E quanto à questão, então, da temperatura da água, né, Renata? Importa, né? Salientar, principalmente agora no inverno, que às vezes as pessoas... ficam, né, meio receosas, não só da água, mas dos ambientes também da Aquacenter Fit.
14: Uhum. Então, para quem não conhece, o nosso ambiente lá da Aquacenter Fit, ele é totalmente preparado para receber o nosso aluno o ano todo, né? Não é uma piscina que a gente só abre ou faz o funcionamento no verão, é o ano todo, né? Então a gente tem sistema de calefação desde o hall de entrada, nos corredores, nos banheiros, né? tanto vestiário feminino, masculino, vestiário alternativo, né? E ao redor da nossa piscina, nós também temos o sistema de calefação. E a água, ela é tratada à base de ozônio, claro, parâmetros de cloro também, né? Mas ela é a base do ozônio. E a nossa temperatura, ela é uma temperatura constante de 32,2 graus Celsius. Então, a gente mantém essa temperatura o ano todo, 365 dias do ano.
15: Que maravilha, né, gente? Certamente aí muitos benefícios. Então, Renata, eu quero agradecer demais a sua participação aqui no nosso Jornal da Manhã e quero deixar o espaço, então, para você fazer o convite, né, para novos públicos, mandar o um recadinho para as turmas, para os profissionais que movimentam a Aqua Centers Fit também e, claro, deixar contatos e localização da Aqua Center.
14: É, agora eu só queria dizer que no mês de agosto, né, o mês dos pais, a gente trabalha com
15: legal,
14: muita temática.
15: Muitas promoções também, sempre, né?
14: A gente tem, todos os meses a gente tem alguma ação, seja uma ação social, né, recentemente nós fizemos uma ação beneficente para pai com doação de alimentos durante o mês de julho, né? Também quero agradecer a todos que colaboraram. E durante o mês de agosto agora, nós temos o mês dos pais, né? Então, para esse mês aqui, para quem quiser presentear o pai uma atividade, então vamos focar bastante na hidro, no pai, né? Quem tem criança também que quer dar um presente pro papai, né?
15: Olha que
14: fazer
15: bacana!
14: Fazer aula de ginástica ou natação, qualquer atividade lá na Aqua Center Fit, tem 50% de desconto na mensalidade e já tá levando uma bolsa de viagem de presente, né?
15: Olha, que presentão, hein?
14: É, mês dos pais. Então, aproveitar para colocar o seu pai a fazer uma atividade lá na Aqua Center.
15: E ele vai gostar, com certeza, também, vai adorar esse presente.
14: E também quero agradecer, né, a todos os meus colaboradores, né, todos os meus professores, departamento comercial, desde o setor das meninas ali na recepção, gerente, professores, a todos que são envolvidos, a auxiliar de limpeza, todas as pessoas que estão envolvidas para o bom andamento do nosso trabalho. E agradecer também a todos os alunos também que estão nos ouvindo, né? A gente tem que ter muita gratidão, sim, por todos, né? E nós estamos aí abertos, né? Para servir e melhorar a qualidade de vida de todos.
15: Muito bem. Então, tem as redes sociais também, né, Renata? Que dá para conhecer um pouquinho do trabalho. Qualquer coisa, deixa o contato também, né, para o pessoal entrar em contato.
14: Sim, nós temos as redes sociais, Facebook, Instagram, né, Aqua Center, _ NP, N de Nova, P de Prata, né, e nós temos o contato via WhatsApp, né, que é o canal onde as pessoas mais se comunicam com a gente, né, que é o 991-33-4267.
15: Muito bem, então ligue e garanta o presentão para o seu pai, aí ainda dá tempo, mês de julho aí, tinha dia dos avós, né, gente? Então ainda dá tempo também de fazer essa ação aí pelo seu vovô, sua vovó, com certeza vão adorar fazer uma aula de hidroginástica, né? Dá para experimentar, né, Renata?
14: É, o dia do vovô, na verdade, foi o dia 26, né, de julho, mas dia do vovô e da vovó é todo dia,
15: todo
14: né?
15: Dia.
14: Como é dia do papai e da mamãe também é todo dia, né?
15: Exatamente. Então, muito obrigado você que esteve conosco. Na sequência, nós voltamos com mais informações.
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17: 11:25.
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1: Onze horas e 30 minutos.
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15: Olá, estamos de volta com o Jornal da Manhã, nesta manhã de sexta-feira, 31 de julho de 2026. Agora são 11 horas, 31 minutos, 22 graus a temperatura. E o Jornal da Manhã vai ficando por aqui nessa manhã de sexta-feira, último dia de julho, agora a gente só volta em agosto.
2: Mesmo cachorro louco!
15: É!
2: Pra você atracar, comprar prego, pra andar com prego no bolso.
15: Pronto. 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Eu vou ficando por aqui com o Jornal da Manhã. Mas tem muita programação no decorrer do dia que o Jonas vai trazer por aqui. E nós temos encontro amanhã também no Conexão Prata, não é mesmo?
2: Isso mesmo, Sabrina. Mas antes de eu passar a programação, quero só mandar... Eu não sei se eu dou os parabéns, se eu dou meus pêsames, se
15: eu cumprimento.
2: Meu Deus. É, alguém está completando aí 60 anos de casado. Tá vendo, seu Antônio? Se o senhor tivesse pegado cadeia, essa hora o senhor tava solto. Grande abraço aí pro seu Antônio Vuelma e a dona Olandina Vuelma, que estão completando aí 60 anos de casado. São avós aí do Juvenir Vuelma aí, que é o nosso colega aqui da Conecta Mais TV. A dona Olandina não passa frio, porque com certeza, com 60 anos de casado, ela sempre está coberta de razão.
15: E o seu Antônio... E o pé quente também.
2: E o seu Antônio, se tivesse pegado, tivesse preso, essa hora estava solto, né? 60 anos de casado. Qual é a receita, seu Antônio e dona Landina? Mas vamos lá, né? Parabéns para vocês. E a nossa programação, coladinho agora com o Jornal da Manhã, nós temos o programa da Paróquia São João Batista e Nossa Senhora Aparecida. Às 13h30, a Camila vem e apresenta o programa A Prata é Pop. 17 horas. O programa Roda de Chimarrão, hoje é a sexta-feira do esposo da Sabrina, sexta Sunset. Meia-noite, hora do rock, às 2 horas da manhã, o programa Retrovisor. Amanhã, sábado, Percy vem apresentar, 5 horas da manhã, se encanta o Rio Grande, às 8 horas da manhã, Renovação Carismática Católica. Às 8h30, o programa que só fala verdades. Nesse programa de uma hora, do Bonadiente, não tem mentira. Nem o não, Brandalize, não, mas o Cúnico, assim, o Cúnico é uma pessoa que só fala a verdade. Bonadiente amanhã, às 8h30 até às 9h30. Logo após, o informativo da Câmara de Vereadores de Nova Prata. Às 10 horas da manhã, Sabrina vem e apresenta o Conexão Prata com o programa do informativo da Prefeitura de Nova Prata. Às 11h30 amanhã, nós temos o grande amigo aí, o Itamar Girardi, prefeito de Protásio, apresentando o informativo da Prefeitura de Protásio Alves, amanhã às 11h30. Meio-dia, a paróquia, às 2 horas da manhã, o nosso grande amigo, e é grande, Nilson Couto, vem apresentar o programa Sabadão da Prata. Às 16 horas, o Percy apresenta o programa Gente Nossa. 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
36: 11:38.
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16: 11 horas e 50 minutos.
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Queridos irmãos e irmãs que nos acompanham através da rádio, nossa saudação de bom dia a todos. Mais uma vez, iniciamos o informativo da paróquia São João Batista de Nova Prata, neste dia 31 de julho, sexta-feira. Saudamos nossos radiovintes, amigos, internautas e todos aqueles que nos acompanham, paroquianos de São João Batista, de Santo Antônio do Maragata e demais localidades. Hoje, dia 31 de julho, último dia do mês de julho, nós louvamos e agradecemos a Deus por mais um mês que se conclui aqui no nosso ano de 2026 e pedimos as bênçãos de Deus para o ano que se inicia no dia de amanhã, sábado, dia 1º de agosto. E nesse mês de julho, terminando o mês de julho, louvamos e agradecemos a Deus também por todos os dizimistas, o mês dedicado ao dízimo em nossa diocese de Caxias do Sul. Por isso, obrigado, Senhor, por todos aqueles que também exercem da sua bondade e misericórdia e que, através da sua contribuição, ajudam na manutenção dos trabalhos pastorais, serviços de caridade e também todos os demais serviços das nossas paróquias. Hoje, a Igreja celebra Santo Inácio de Loyola, um grande santo, fundador da Companhia de Jesus, dos padres jesuítas. Inácio López de Loyola nasceu em 1491 na Espanha, em uma família nobre, rica e também cristã. Ele era o mais novo dos 13 filhos e cresceu voltado para os luxos da corte. Inácio optou pela carreira militar e era um exímio cavaleiro. Desde muito cedo se empenhava ao defender o que acreditava e não se importava nem de perder a própria vida se fosse o caso.

0: 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Viveu a mendicância e grandes batalhas espirituais, mas vivia santa indiferença. Da nossa parte, não queríamos mais saúde que enfermidade, riqueza que pobreza, honra que desonra, vida longa que vida breve, e assim por diante em tudo mais, desejando e escolhendo somente aquilo que mais nos conduz ao fim para o qual somos criados. Em Paris, em 1934, junto de São Francisco Xavier e outros companheiros, fundou a Companhia de Jesus, os Padres Jesuítas. Alguns membros, inclusive, foram enviados para evangelizar no Brasil já nestes primeiros anos da nova ordem. Ele preparou e enviou os missionários jesuítas para todo o mundo. Santo Inácio morreu no dia 31 de julho de 1556, em Roma, na Itália. E foi canonizado como santo da Igreja Católica em 1622. Santo Inácio de Loyola, rogai por nós. Vamos ao Evangelho deste dia. O Senhor esteja convosco, Ele está no meio de nós. Proclamação do Evangelho de Jesus Cristo, segundo Mateus, glória a vós, Senhor. Naquele tempo, dirigindo-se para a sua terra, Jesus ensinava na sinagoga, de modo que ficavam todos admirados. E diziam: De onde lhe vem essa sabedoria e esses milagres? Não é ele o filho do carpinteiro? Sua mãe não se chama Maria e seus irmãos não são Tiago, José, Simão e Judas? E suas irmãs não moram conosco? Então, de onde lhe vem tudo isso? E ficaram escandalizados por causa dele. Jesus, porém, disse: Um profeta só não é estimado em sua própria pátria e em sua família. E Jesus não fez ali muitos milagres porque não tinham fé. Palavra da salvação, glória a vós, Senhor. Queridos irmãos e irmãs, o Evangelho deste dia, na sexta-feira, dia 31, nos recorda a passagem em que Jesus, quando ele está na sua terra, ele não consegue fazer nenhum milagre porque o povo não tem fé. É o velho ditado: santo de casa não faz milagre. Irmãos e irmãs, o que Jesus quer dizer com este evangelho, com estas palavras da Bíblia? Ele quer nos mostrar que, em primeiro lugar, a fé, ela não deve estar ligada ao lugar. Eu tenho fé se estou neste lugar ou naquele. A fé precisa estar ligada diretamente ao coração do Senhor. Não importa quem pregue a palavra, não importa aquele que vem para anunciar, porque a palavra ela tem força por si só. Às vezes nós nos prendemos em situações adversas e colocamos barreiras à palavra de Deus. E na verdade, o Senhor sempre tem uma mensagem nova que nos ajuda a ultrapassar as barreiras, os limites que nós mesmos nos colocamos. Por isso, santo de casa não faz milagre? Depende, depende. A fé é muito maior do que o lugar. A fé é muito maior do que o ponto físico, porque a fé nos faz ultrapassar as barreiras. Por isso, não tenhamos medo, irmãos e irmãs, de saber que a nossa terra também é santa, o nosso lugar é santo. O nosso ambiente é um lugar de encontro com o Senhor, porque nós somos filhos dele, independente onde nós estamos. O lugar Ele ajuda, mas le recordemos que Jesus nos mostra uma profundidade de fé que transborda as barreiras físicas. Jesus está presente em tudo e em todos. Ele é Deus. Ele está sempre conosco. Peçamos ao Senhor a graça de compreender que a nossa fé não deve ser vivida por causa de pessoas. Mas a nossa fé precisa ser vivida porque temos no nosso coração o desejo de conhecer a Deus e de estar próximos de Deus. Irmãos e irmãs, programação da nossa paróquia para hoje, para os próximos dias, aqui também da paróquia Santo Antônio do Maragata. Então, hoje, sexta-feira, dia 31, 18 horas, missa na Igreja Matriz, no centro. Nesta missa, vamos rezar pelas seguintes intenções. Intenções de falecimento, meses. Terceiro de Josefa d'Agosto Leonardi, oitavo de Paulo Maciel Viana, décimo primeiro de Maria Dolores Zilli. Anos de falecimento. Quarto de Antonio Carnevali, quarto de Esther Tomé Carnevali, quarto de Mari Marini Morello, décimo quarto de Ancila Toassa, décimo quinto de Zulmir Cavazin, 25º de Odila Galante Marchioro, 37º de Luiz Costela, 38º de Amantino Vuelma e ainda aniversário de falecimento de Casemiro Vinoschi. Então estas são as intenções, juntamente com todas as demais que rezaremos neste dia. Programação para amanhã, sábado, dia 1º de agosto, iniciando o mês das vocações. Na parte da manhã, Padre Mauri e Stefano estarão em Caxias do Sul para a ordenação diaconal dos diáconos permanentes de nossa diocese. E na parte da tarde, aqui em Nova Prata, 14h30, missa na Capela Santa Catarina, linha Bento Gonçalves, 14h30, missa na Capela Nossa Senhora do Rosário, Terra Gorda, 15h30, missa na Capela Três Santos Mártires, 17h, terço dos homens na Igreja Matriz do Centro, 18h, missa na Matriz do Centro, e 19h, missa na Capela São Judas Tadeu do Retiro. Programação para domingo, dia 2. 8h, missa na Igreja Matriz no Centro. 9h, missa na Igreja Santo Antônio Maragata. 9h30, missa na Capela São Brás, bairro Jardim Clivati. 10h30, missa festiva em honra a São Caetano, na Capela de São Caetano. Meio-dia, o almoço nesta festa, na Capela de São Caetano. 18h, missa na Igreja Matriz no Centro, em Nova Prata. 19h, ultreia do Cursilho de Cristandade no Seminário São José. 19h30, encontro do Emaús junto à Igreja Matriz, depois na sala de catequese aqui na cripta, destinado, aberto para todos os jovens acima de 18 anos, batizados, solteiros que desejam participar. Então, desse momento, junto ao grupo de Emaús. Programação para segunda-feira, dia 3, 13h30, resta do Rosário na Matriz, 18h, celebração da Palavra na Matriz, e 19h30, o grupo de oração na Matriz. Então, esta é a nossa programação para o final de semana agora, e nós queremos saudar a comunidade de São Caetano que está em festa, com os festeiros, equipe administrativa, demais equipes de trabalho, também aqueles que vão participar dessa festa, desde já o nosso muito obrigado e a nossa saudação a esta comunidade que celebra o seu padroeiro, São Caetano. E nós também queremos, irmãos e irmãs, como já disse no início, agradecer a todos os nossos dizimistas nesse mês do dízimo, e pedir que Deus derrame suas bênçãos sobre todos. Vamos invocar a bênção sobre nossas famílias, sobre os alimentos que vamos partilhar e também sobre este nosso dia, pedindo que Deus nos dê a graça sempre de estarmos próximos dele e ele próximo de nós, por meio da intercessão de Nossa Senhora. O anjo do Senhor anunciou a Maria e ela concebeu do Espírito Santo. Eis aqui a serva do Senhor, faça-se mim segundo a vossa palavra. E o Verbo se fez carne e habitou entre nós.
1: Ave Maria, cheia de graça, o Senhor é convosco, bendita sois vós entre as mulheres, e bendito é o fruto do vosso ventre, Jesus. Santa Maria, Mãe de Deus, rogai por nós, pecadores, agora e na hora de nossa morte. Amém. Rogai por nós, Santa Mãe de Deus, para que sejamos dignos das promessas de Cristo. Derramai, Senhor, a vossa graça em nossos corações, para que nós que conhecemos pela mensagem do anjo a encarnação do vosso Filho, cheguemos por sua paixão e morte na cruz à glória da ressurreição. Por Cristo nosso Senhor. Amém. O Senhor esteja convosco, Ele está no meio de nós. Sobre todos, desça e permaneça para sempre a bênção de Deus Todo-Poderoso, Pai, Filho e Espírito Santo. Amém. Irmãos e irmãs, tenhamos um bom final de semana a todos e, com as bênçãos de Deus, sigamos sempre na paz do Senhor. Até o próximo informativo paroquial. Uma boa tarde.

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1: 12:20.
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2: 12:30.
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12 horas e 47 minutos. 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
2: 13:01.
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1: 13:36. 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

Boa tarde, boa tarde! Seja muito bem-vindo, você, meu amigo, você, minha amiga, ouvintes de Nova Prata, de toda a região, você que está ligadinho com a gente. Estamos começando neste exato momento o nosso programa da tarde por aqui, a Prata é Pop, no seu rádio, nessa tarde de sexta-feira, hoje, dia 31 de julho de 2026. Nos despedindo dessa semana e nos despedindo do mês 7 por aqui. E mais um dia de muito calor em pleno inverno gaúcho, 24 graus nesse momento no centro de Nova Prata. Eu sou Camila Riquepper, vou chegando a partir de agora na nossa programação ao vivo da Rádio Prata Serra, ao vivo da 91.5. E eu e você, a gente segue juntos por aqui até às 5 horas da tarde. Vamos curtir muita música boa aqui na programação da Rádio Prata. A gente confere aquilo que é notícia, aquilo que é informação. Também tem sorteios aí na nossa programação da Rádio Prata Serra, da 91.5. Sintoniza com a gente, né? Você que tá saindo de casa, tá no carro, sintoniza aí no trabalho. Pode acessar o nosso site também para acompanhar as notícias, para acompanhar a gente ao vivo, radioprata.com.br. Pode chamar a gente aí na sua Alexa, Rádio Prata Serra 91.5 e curtir a nossa programação. 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Sexta-feira tem sorteio de brinde da Loja Natural. E pra você concorrer esse brinde é bem fácil, manda mensagem pra gente no 99920-3154, 99920-3154, com a seguinte mensagem: eu quero o brinde da Loja Natural. No finalzinho do programa, a gente vai fazer esse sorteio por aqui. 13 horas 45 minutinhos, por aqui a gente vai abrindo a nossa programação musical de hoje e a gente começa a nossa tarde curtindo Armandinho por aqui. Sabe por que tá tocando Armandinho? Porque eu quero te lembrar que no próximo dia 8, tá chegando aí mês de agosto, e tem show do Armandinho aqui em Nova Prata. É isso aí, no próximo dia 8 de agosto, no Grêmio Pratense aqui em Nova Prata. 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Andalinha.

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3: 14 horas e 1 minuto.
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0: Nota de falecimento. A funerária Deck Giovanni, com pesar, comunica o falecimento de Tertulina Oliveira de Godoy Souza, aos 74 anos, ocorrido nessa quinta-feira, dia 30 de julho. O velório acontece na Igreja São Judas Tadeu, Retiro, e a cerimônia de despedida acontece na tarde desta sexta-feira, a partir das 14 horas. Sepultamento, logo em seguida, no cemitério municipal, Placidina Vieira de Araújo. Comunicam o falecimento de Tertulina Oliveira de Godoy Souza, o esposo João Souza em memória, filhos Maria de Lourdes, Roseli, Marinês, Marlene, Andréia, Adriano, Rodrigo, Valdiriano, Roberto e Lindonês. Genros, nota, noras, netos e bisnetos.
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7: Sete minutinhos. Esse é o nosso programa da tarde da Rádio Prata. Prata é Pop por aqui. 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E falando em sorteio, já tá sabendo, né? 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E hoje é sexta-feira, a gente tem sorteio de brinde na Natural. 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No finalzinho do programa, eu vou fazer esse sorteio por aqui. Pode ser você, viu? O sortudo de hoje. 14 horas, 10 minutinhos. Vamos falar dela, vamos falar da previsão do tempo, né? Porque tá muito quente, tá calor demais, né? Pra gente que tá aí no meio do inverno. Essa sexta-feira, dia 31, último dia do mês de julho, segue marcada, então, pelo alívio, né, da chuva. O sol aparece em praticamente todas as regiões, né? Sol pleno hoje. O amanhecer foi um pouquinho mais fresquinho, mas o aquecimento chegou logo, né? As mínimas oscilaram entre 8 e 18 graus no estado, enquanto as máximas podem passar dos 30 graus hoje à tarde. Principalmente lá na região oeste, né? Que compreende o noroeste gaúcho, a região das Missões. Os ventos ganham força no litoral gaúcho, com rajadas entre 40 e 60 km por hora. O IMET, né, o Instituto Nacional de Meteorologia, ele emitiu um alerta de perigo potencial para ventos costeiros, válidos, então, para até a meia-noite dessa sexta-feira. Que acontece? Essa sexta-feira, então, aqui na região da Serra Gaúcha, deve ser um dia de sol pleno, termômetros bem altos, né? A máxima esperada aí para Caxias do Sul, por exemplo, é de até 27 graus ao longo desse dia. E os temporais voltam, né? Infelizmente, os temporais avançam pelo estado a partir de amanhã. O mês de agosto já deve começar com chuva. O sábado, dia 1º, deve ser marcado por uma mudança bem significativa no tempo, devido à chegada de uma frente fria que provoca, novamente, temporais, com possibilidade aí de raio, granizo, vento, ventos de até 100 km por hora. Essa chuva começa de novo, né, pelo oeste gaúcho e se espalha para diversas regiões como sul, centro, noroeste e norte. Apesar da chuva, o dia ainda começa abafado, com temperaturas que sobem bastante antes da chegada desses temporais, podendo atingir até 33 graus em algumas cidades. No domingo, a frente fria avança pelo estado, mantém o céu com muitas nuvens e chuva a qualquer momento, principalmente na metade norte do estado, região metropolitana, litoral gaúcho. Com a passagem desse sistema, uma massa de ar frio faz as temperaturas caírem acentuadamente, aumentando a sensação de frio em todo o estado. No litoral, o vento sopra forte neste final de semana, né? Segundo a Climatempo, que a gente tem aqui para Nova Prata, né? Essa sexta-feira, então, dia 31, deve ser de tempo ensolarado, uma noite também de céu limpo. A mínima foi de 15 graus, a máxima esperada é de 24 ao longo do dia, é o que marca neste momento o nosso termômetro. Amanhã, sábado, dia 1º, deve ser de sol entre muitas nuvens. À tarde, à noite, então, acontecem algumas pancadas de chuva, né? Essa chuva que deve chegar aqui na nossa região a partir do sábado à noite. Mínima para amanhã de 16 graus, máxima de 26. Ainda vai ser um dia bem quente, né? O domingo, então, deve ser de sol entre muitas nuvens durante o dia. Alguns períodos de tempo nublado. Tem uma pequena possibilidade de chuva, né? Entre 2, 3 milímetros de chuva, então, para o domingo. Mínima de 16, máxima de 25 graus. Continua quente por aqui, né? As temperaturas não vão cair muito nessa próxima semana, né? Nesse início de mês de agosto por aqui. Próxima segunda-feira, dia 3, deve ser de sol entre nuvens. Alguns períodos de tempo nublado. Mínima de 17, máxima de 23. A quarta-feira também deve ser de chuva. Mínima de 16, máxima de 20 graus. A quinta-feira deve ser de sol entre nuvens, mínima de 15, máxima de 21 graus. E a chuva deve vir mais intensamente no final da próxima semana, ali a partir da quinta-feira, dia 6, se estendendo então para sexta e para o próximo sábado, dia 8, né? As temperaturas voltam a cair por aqui e ficar realmente frio, né? A partir aí do dia 8, 9, 10 de agosto, que volta então a ficar mais fresquinho, né? Mais com cara de inverno, realmente. 14 horas, 14 minutinhos, tempo ensolarado, 24 graus em Nova Prata, né? Vamos curtir esse calor aí fora de época, né? Curtir antes da chuva. Por aqui a gente segue de música na nossa programação da Rádio Prata Serra, da 91.5. E eu lembro você que mês de agosto tá chegando, né? Já é amanhã. 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Boa tarde!

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2: 14:35.
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5: Quinto prêmio, número 2518. 2518. 2518. Quarto prêmio, número 4030. 4030. 4030. Terceiro prêmio, número 3846. 3846, 3846. Segundo prêmio, número 8611, 8611, 8611. Primeiro prêmio, número 5787, 5787, 5787.
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5: 14 horas, 40 minutinhos, 14h40, faltam 20 minutos para as 3 horas da tarde. Por aqui nós seguimos com a nossa programação da tarde aqui da Rádio Prata Serra, da 91.5. 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Por aqui a gente segue de música na nossa programação da Rádio Prata.

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A funerária pratense, juntamente com o pai José Valdomiro Antunes Moreira, a mãe Bernardina Maria Moreira, os irmãos Valdemar, Catarina, Solange, Claudir, Volmir, Cleusa, Jandir em memória, Wilson em memória, cunhadas, cunhados, sobrinhos, amigos e demais familiares, com pesar comunicam o falecimento de Valdir Antunes Moreira, conhecido popularmente pelo apelido de Vila, aos 57 anos, ocorrido ontem, dia 30 de julho. O velório acontece na sala de homenagens da funerária pratense. O encerramento acontece hoje, dia 31, às 16 horas. Wilson em memória, cunhadas, cunhados, sobrinhos, amigos e demais familiares, com pesar comunicam o falecimento de Valdir Antunes Moreira, conhecido popularmente pelo apelido de Vila, aos 57 anos, ocorrido ontem, dia 30 de julho.

0: popularmente pelo apelido de Vila, aos 57 anos, ocorrido ontem, dia 30 de julho. Informações, Funerária Pratense.
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0: Horas, 4 minutinhos, a programação da sua tarde é ligadinho aqui na Rádio Prata Serra, na 91.5, com oferecimento de Prata Tintas, venda direta.

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E se você quer ganhar o brinde hoje da Loja Natural, a loja do Ronaldo, você pode mandar para a gente mensagem agora lá no nosso WhatsApp. Salve aí o nosso número. 99920-3154. Manda a seguinte mensagem. Eu quero o brinde da Natural. Lá no finalzinho do programa, a gente vai fazer esse sorteio e pode ser que seja você, né? O sortudo, a sortuda de hoje, pra curtir, então, pra ganhar esse brinde especial da Loja Natural. Por aqui são 15 horas 7 minutinhos, tempo ensolaradíssimo em Nova Prata, né? 24, 25 graus nesse momento no centro da cidade. A gente segue com a nossa programação musical de hoje e eu lembro você que tá chegando o Dia dos Pais. 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
1: 15 horas e 30 minutos.
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12: quinze e trinta e seis desta tarde de sexta-feira. Sextou por aqui, acabou também o mês de julho, viu? Já se foi, né? O mês 7, 25 graus aqui no centro de Nova Prata, né? Uma temperatura elevadíssima para essa época do ano. Por aqui a gente segue de música, seguimos de informação, seguimos com o oferecimento de Adil Telecom. 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E por aqui a gente segue de informação, é isso mesmo, porque tá fazendo muito calor por aqui, né? Mas ali pertinho, né, nos nossos vizinhos, na Argentina, tem neve por lá, né? E o que explica, né, essas diferenças? Enquanto os gaúchos estão tirando o casaco pra longe, né, nessa quinta-feira, com 30 graus em vários locais, começou ontem, nessa sexta-feira mais quente ainda, a Argentina, nossa vizinha, registra baixas temperaturas. Lá na Patagônia, convivem com frio intenso, inclusive episódios de neve. A diferença chama atenção, né? Porque o país e o Rio Grande do Sul compartilham características semelhantes por estarem na faixa de clima subtropical. Apesar disso, meteorologistas afirmam que esse contraste térmico está dentro do esperado para essa época do ano e é resultado de uma configuração atmosférica que divide o Cone Sul entre áreas mais quentes e mais frias. A previsão aponta que essa sexta-feira, então, que as maiores máximas do estado acontecem, então, em regiões aí do oeste, Missões, Centro, Vales e também região metropolitana. No sábado, o aquecimento ganha ainda mais força, viu? Os termômetros podem passar de 33 graus amanhã em diversos locais em algumas regiões aqui do estado. Por outro lado, lá na Argentina, a mínima lá na Patagônia Argentina tem ficado abaixo de zero, registrando menos 8, menos 14, conforme o Serviço Meteorológico Nacional. Enquanto o Rio Grande do Sul registra esse período de aquecimento, o extremo sul da América do Sul permanece sob a influência de massas de ar polar mais intensas. O resultado é um contraste térmico que separa o continente entre áreas mais quentes ao norte e mais frias ao sul. Segundo o climatologista Francisco Aquino, professor da Universidade Federal do Rio Grande do Sul, a UFRGS, esse tipo de cenário pode ocorrer justamente nos períodos influenciados por ele, né? O El Niño, fenômeno conhecido por favorecer eventos extremos em diferentes regiões da América do Sul. De acordo com o pesquisador, existe uma espécie de corredor de ar frio que se forma entre o sul do Chile e a Argentina e a Antártida. Ele empurra o frio com mais força para a Patagônia. Isso ajuda a explicar, então, por que a região registra temperaturas abaixo de zero e neve, ao mesmo tempo em que áreas mais ao norte convivem com termômetros mais altos do que os padrões, né, para o inverno. O meteorologista Gustavo Verardo, da Climatempo, afirma que um padrão de ondas atmosféricas também contribui para esse cenário atual. Segundo ele, as massas de ar frio permanecem mais concentradas lá na Patagônia, Argentina e no sul do Chile, enquanto o sul brasileiro segue sob influência de temperaturas mais altas. Embora essas temperaturas elevadas chamem a atenção em pleno inverno gaúcho, os especialistas destacam que o fenômeno não é incomum aqui no Rio Grande do Sul, tá? O calor acontece, então, porque uma frente fria está a caminho. Antes que ela chegue, os ventos vindos do norte trazem ar quente aqui para o estado, o que faz essa temperatura subir bem rápido. Além disso, o inverno gaúcho é marcado justamente pela alternância entre períodos de frio e momentos de aquecimento mais expressivo. Por isso, máximas próximas aos 30 graus podem ocorrer mesmo durante a estação mais fria do ano. Segundo Francisco Aquino, os contrastes térmicos, então, tendem a ficar mais frequentes nesse cenário de aquecimento global e também de intervalos menores, né, entre eventos de El Niño e La Niña. A mudança no cenário aqui no estado começa a partir da manhã, quando uma frente fria avança pelo Rio Grande do Sul, trazendo chuva primeiramente, né? Não é o frio que chega primeiro. Depois do calor dessa sexta ou sábado, as temperaturas voltam a cair no Rio Grande do Sul a partir do domingo, mas essa queda não vai ser muito expressiva não, tá? Semana que vem ainda vai ser uma temperatura bem agradável, quando observada nessas áreas mais frias lá da Argentina, tá? A projeção da Climatempo indica, então, um cenário de temperaturas mais amenas nesses primeiros dias de agosto, mas sem a chegada, então, daquele ar polar, né, que realmente derruba as temperaturas. 15 horas 43 minutinhos, mas o frio ainda não foi embora, né, gente? O frio deve voltar logo mais aí em agosto. 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
4: Boa tarde, são 16h04, está entrando no ar neste exato momento, seu correspondente Rádio Prata Serra, por aqui sempre com oferecimento de Oral Unique, clínica de odontologia. E o movimento terrorista, o Hamas, afirmou nessa sexta-feira, dia 31, que aceitou um acordo para acabar com a guerra em Gaza, que inclui dispositivos relacionados ao seu desarmamento e a retirada gradual do exército de Israel do território palestino. Israel ainda não reagiu oficialmente ao acordo anunciado na noite de quinta-feira pelo presidente dos Estados Unidos, Donald Trump, que definiu que em sua rede, a Truth Social, como um acordo histórico e um passo monumental rumo à sua paz e à segurança duradouras. O desarmamento do grupo islamista, que controla a faixa de Gaza desde 2007, era um dos principais obstáculos para encerrar a guerra com Israel após o cessar-fogo assinado em outubro. Segundo Trump, o desarmamento é uma fase crucial para avançar em direção à instalação de um novo governo palestino no território. Uma fonte

0: política israelense, disse a AFP, que o acordo proposto não soluciona de forma satisfatória as demandas do país por uma desmilitarização completa em Gaza. Também indicou que a questão não foi abordada durante a reunião desta semana na Casa Branca entre o primeiro-ministro israelense, o Benjamin Netanyahu, e o presidente americano. Duas fontes do alto escalão do Hamas, que falaram sobre a condição de anonimato, confirmaram à AFP que um acordo, então, com o Estado hebreu para o desarmamento do grupo, a retirada do exército israelense de Gaza. As fontes afirmaram que esperam que os mediadores e o Conselho de Paz garantam que os israelenses cumpram o que foi estabelecido e supervisionem o processo de desarmamento do grupo. O Hamas está fazendo concessões pelo bem do povo da faixa de Gaza para salvá-lo da morte e do deslocamento, declarou então Grazi Hamad, um dos negociadores do movimento. Israel não vai interferir na questão do desarmamento, disse Hamad. Segundo ele, a tarefa será a responsabilidade do Comitê Nacional para a Administração de Gaza. Segundo uma fonte diplomática que acompanha as negociações, as armas serão entregues a este órgão de tecnocratas palestinos que deve administrar, então, durante o período de transição, a vida cotidiana em Gaza. Negociações aconteciam há semanas no Egito para implementar a segunda fase do acordo de cessar-fogo entre Israel e Hamas, que tem como objetivo, por fim, então, de forma definitiva a essa guerra. O conflito começou com o ataque do Hamas contra Israel em 7 de outubro de 2023, que deixou um balanço de 1.221 mortos, segundo números oficiais israelenses, e 251 pessoas sequestradas. A retaliação israelense contra Gaza deixou mais de 73 mil mortos, segundo dados do Ministério da Saúde do governo liderado pelo Hamas. O Conselho da Paz confirmou que uma publicação no X que o Hamas havia aceitado um mapa do caminho detalhado para implementar as próximas fases do cessar-fogo em Gaza. Agora a nossa atenção está voltada para a implementação, escreveu a organização, acrescentando que começará em breve uma transição gradual rumo à plena autoridade. O Trump, em uma publicação anterior, afirmou então, uma vez que o Hamas estiver desarmado, segundo ele, as forças israelenses vão se retirar e a Força Internacional de Estabilização trabalhar com uma nova força policial palestina para assumir a responsabilidade sobre Gaza. A Força Internacional de Estabilização é uma estrutura em processo de criação que reunirá tropas de vários países sob a direção do Conselho da Paz. Uma fonte diplomática afirmou à AFP que o desarmamento será supervisionado de forma coordenada entre essa força e o governo interino. Este órgão, no entanto, trabalha atualmente no Egito porque Israel não permite que seus membros tenham acesso a Gaza, segundo a imprensa egípcia e palestina. Israel controla mais de 60% desse território e exigia o desarmamento completo do Hamas e dos demais grupos palestinos antes de qualquer avanço no plano. O Hamas anunciou no início de julho a dissolução do comitê que administrava os assuntos civis na faixa de Gaza desde 2007 e declarou que quer transferir essa responsabilidade. E a senadora Tereza Cristina, do PP, acatou a decisão do Partido Progressista de manter neutralidade nas eleições nesse ano. Ela tinha sido convidada para ser vice na chapa do Flávio Bolsonaro. Em nota, o partido afirmou que consultou seus diretórios estaduais e, por maioria, decidiu permanecer na neutralidade do processo eleitoral, reiterando a posição de não convocar convenção nacional. A decisão já foi comunicada e acatada pela senadora Tereza Cristina, nossa líder no Senado Federal, prossegue. Apesar da nota do PP, o Flávio Bolsonaro disse nesta sexta-feira que fez o convite para a senadora Tereza Cristina fosse sua vice na chapa dele e que ela teria aceitado. A afirmação dada por volta das 10 horas da manhã, mesmo horário em que o partido divulgou o seu posicionamento. Ontem, quinta-feira, dia 30, a parlamentar havia dito que teve uma reunião com Flávio sobre a possibilidade de integrar a chapa. Com a decisão do partido, Flávio segue sem um nome definitivo para a vice-presidência. Tereza Cristina era citada há meses como uma das principais cotadas para ser vice do Flávio, por agregar votos com o eleitorado feminino, o agronegócio, o setor produtivo. Durante as negociações, Flávio passou a chamar Tereza de vozinha, como uma forma de criar uma proximidade com a senadora. Em abril, o Flávio chegou a afirmar que Tereza Cristina era o sonho de consumo de todo mundo, ao ser questionado sobre quem seria a vice da sua chapa. a ex-ministra da Agricultura de Bolsonaro, contudo resistia à ideia e indicava que sua intenção era concorrer à presidência do Senado. O mandato dela vai até 2031. A convenção que oficializou a candidatura do Flávio Bolsonaro à presidência aconteceu em 25 de julho. Ele confirmou participação no pleito sem anunciar um vice. O senador ainda afirmou que o pai irá colocar a faixa de presidente nele em janeiro do ano que vem e que ele vai, segundo ele, honrar todos os que estão perseguidos pelo judiciário. Começou ontem, quinta-feira, a distribuição de 13 bilhões do lucro do Fundo de Garantia do Tempo de Serviço, FGTS. A Caixa Econômica Federal, responsável pela gestão do fundo, tem até o dia 31 de agosto para fazer os depósitos nas contas dos trabalhadores. A distribuição será proporcional ao saldo que cada trabalhador tinha nas contas do fundo em 31 de dezembro do ano passado. O valor será depositado automaticamente nas contas vinculadas e deve beneficiar aproximadamente 138,2 milhões de trabalhadores. Não é necessário, então, fazer uma solicitação para receber esse pagamento. O montante corresponde a 89% então, do lucro obtido pelo FGTS em 2025, que é de cerca de 14,7 bilhões. A distribuição do lucro tornou-se uma prática recorrente. Em 2025, cerca de 12,9 bilhões foram repassados aos cotistas. Já em 2024, o valor distribuído foi de 15,2 bilhões. Essa é uma iniciativa criada em 2016 que incrementa a rentabilidade básica anual das contas de FGTS dos trabalhadores por meio da distribuição de parte do lucro dos investimentos do fundo. O percentual do lucro a ser distribuído é definido pelo Conselho Curador do FGTS. A distribuição é resultado da Lei nº 13.446. Quem vai receber esse depósito, né? Todos os trabalhadores que tinham saldo em contas ativas ou inativas até 31 de dezembro de 2025 recebem um valor. O cálculo varia conforme o montante existente na conta até o último dia do ano passado, ou seja, não há um valor fixo para todos os beneficiários. Para estimar quanto pode ser creditado, o saldo registrado no fim de 2025 deve ser multiplicado, então, pelo índice definido na proposta apresentada ao Conselho Curador. Para verificar o valor disponível, é necessário acessar o seu aplicativo do FGTS com o login da Caixa Econômica Federal, onde o trabalhador, então, pode estar conferindo o seu FGTS. São 16 horas 13 minutos e esse é o seu correspondente Rádio Prata Serra, sempre com oferecimento de Oral Única e Clínica de Odontologia. E os ossos encontrados durante buscas pelo caminhoneiro Luciano Boeira Melos em uma área de mata no interior de Bom Jesus vão passar agora por exames que devem esclarecer se eles são de origem humana e se pertencem à vítima que está desaparecida desde julho de 2023. A Polícia Civil informou nesta sexta-feira que o material já foi encaminhado ao IGP, o Instituto Geral de Perícias, e que por enquanto as buscas no local estão encerradas. Os fragmentos de osso foram apresentados à Polícia Civil na tarde de ontem, quando foi registrado então o boletim de ocorrência e realizado o auto de arrecadação do material. Em seguida, os ossos foram enviados ao setor de antropologia do IGP. Segundo o delegado Gustavo Costa do Amaral, responsável pela investigação e pela operação de buscas, a perícia deve verificar se a ossada é de origem humana. Caso isso seja confirmado, o material segue para laboratório de perícias do IGP, onde será realizado o exame de DNA para identificar se esses restos mortais pertencem, então, ao Luciano Boeira Melos. Após a conclusão dos laudos, toda a documentação será encaminhada à Justiça da Comarca de Bom Jesus. As buscas foram iniciadas na quarta-feira, um dia após o Felipe Silveira Noronha confessar, então, o assassinato e indicar o local onde teria ocultado o corpo do caminhoneiro. Na quarta-feira, um primeiro fragmento de osso foi localizado. Já na quinta-feira, bombeiros e policiais civis encontraram mais ossos nessa mesma área, de difícil acesso na localidade de Caraúno, no interior do município. Também hoje, sexta-feira, a Polícia Civil informou que Felipe Silveira Noronha foi encaminhado ao Presídio Regional de Caxias do Sul. Já Fabiana Ramos Saraiva e Flávio Silveira Noronha estão no Presídio Estadual de Vacaria. E uma mulher de 53 anos ficou ferida após ser atropelada por um veículo na rua 20 de setembro, na área central de Caxias do Sul, no início da tarde de hoje. Conforme informações da Brigada Militar, a mulher atravessou fora da faixa de segurança quando um veículo Uno a atingiu. A vítima quebrou o pé, mas não teve mais ferimentos graves. A motorista não se feriu. O trânsito ficou lento no local durante o atendimento da ocorrência, mas logo em seguida foi normalizado. E uma bebê de 6 dias de vida foi resgatada na tarde de ontem no município de Getúlio Vargas, no norte do estado. Isis estava engasgada com o leite materno. De acordo com o soldado do Corpo de Bombeiros, Henrique Montemeso, os pais levaram a bebê por volta das 14 horas da tarde no quartel e pediram socorro. Ele disse o seguinte: houve um barulho de buzina entrando na frente do quartel e eu já imediatamente fui na porta. A bebê já cianótica com os lábios roxos. Eu realizei a manobra de desengasgo e ela voltou à cor normal dela. E ficou tudo bem. Hoje, a Isis tem 7 dias de vida. Ainda de acordo com o relato, após a manobra, ela foi encaminhada ao Hospital São Roque, localizado em Getúlio Vargas. A bebê passa bem e está sob cuidados da família. Para o soldado Montemeso, quem lida com crianças ou idosos diariamente, é importante que aprenda a realizar a manobra de Heimlich, que desobstrui as vias respiratórias. Ele disse o seguinte: a manobra é colocar a criança de bruços no teu braço e dar 5 tapinhas nas costas até desengasgar. Se não desengasgar, vira ela, pressiona 5 vezes no peito e retorna. Se não desengasgou, mais 5 tapinhas. Então é importante também saber essa manobra. 16 horas, 16 minutos, você curtiu até agora o nosso correspondente Rádio Prata Serra, sempre com oferecimento de Oral Unique, Clínica de Odontologia. 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Boa tarde!
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6: 16 horas. E 18 minutos.
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0: Dezesseis horas, 23 minutos, 24 graus em Nova Prata. 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Hoje tem sorteio de um vale-brinde da Loja Natural. Ainda dá tempo de você mandar mensagem. Daqui a pouquinho, no próximo bloco, eu volto com o sorteio. Manda mensagem pra gente no 99920-3154. Eu quero o brinde da Loja Natural. A gente volta já por aqui e você sabe, pode ser o sortudo de hoje.

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2: 16:37.
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2: Às 16 horas 42 minutos, 24 graus em Nova Prata, programação da sua tarde. 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E hoje tem sorteio especial, vale brinde da Loja Natural, a loja do Ronaldo, é isso aí. E quem levou o vale brinde hoje do Ronaldo foi a Salete Tuasa. Parabéns, Salete. Aproveita aí para o seu brinde da Loja Natural. E toda sexta-feira tem sorteio por aqui, então você já sabe, fique ligado na nossa programação que semana que vem tem mais. Por aqui a gente segue de música na programação da Rádio Prata Serra. Eu volto daqui a pouquinho com o nosso encerramento. E vem chegando por aqui também o Percível com Roda de Chimarrão. Então dá tempo, vai lá preparar tua cuia para logo mais curtir muita música gaúcha por aqui. Música.

16 horas, 47 minutos, 13 minutinhos faltam para 5 horas da tarde, 24 graus em Nova Prata. 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Por aqui eu vou encerrando a minha participação ao vivo nesta sexta-feira. Daqui a pouquinho vem chegando o Percy com Roda de Chimarrão. Desejando a você, amigo ouvinte, um ótimo final de tarde, um ótimo final de semana que tá chegando aí, né? E desejando pra você, então, que fique muito bem. Eu e você, nós temos um encontro marcado na próxima segunda-feira, a partir da 1:30 PM, aqui na Prata Pop, da Rádio Prata Serra. Fique muito bem, até mais, tchau, tchau.

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do sul do Brasil, do nosso Brasilzão, do nosso mundão velho de Deus, enfim, dos cantos e recantos desse planeta. Receba o Buenas Tardes do programa Roda de Chimarrão, desse modesto comunicador. Quando são 17 horas, pontualmente, aqui na capital brasileira do basalto, da poesia, do Festival Internacional de Folclore, enfim, estamos juntos, né? Estamos juntos na sexta-feira de 31 de julho deste ano de 2026. Fim de mês! É começo de agosto, amanhã, mês do aniversário do nosso município. Temos aí o Dia dos Pais. É, muitas coisas boas, né? Emancipação política, administrativa do nosso município. Dia da nossa cidade ser homenageada, sem sombra de dúvida, né? E também vamos, né, para o seu mês dos cachorro louco. Muitos falavam antigamente que tinha que levar um prego junto, né? Eu não descobri até hoje porque eu prego. Mas agora são 17 horas e 1 minuto, horário do nosso país, da nossa região aqui principalmente. 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E daí, Percezinho, tudo certo, tranquilo, começando mais um final de semana. Hoje o penúltimo dia, amanhã fecha a semana, domingo já estaremos iniciando a semana que vem, né? Na semana do mês de agosto, gente. 3242-1212 está aí, liberadíssimo já para a marca que você gostaria de nos ouvir, de ouvir a sua preferência aqui na Prata FM. Já vamos trazendo o Capitão Faustino, e olha só, hein? Que figuraça. No peito e na raça, depois no rastro do nosso Rio Grande, Jairo Lambari, e no rumo de um coração, gurizada. Quando o telefone vai tocando, nós vamos tocando também, César Oliveira. E tocando gado, hein? É, César Oliveira e Rogério Melo.

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3: Gaúcho Velho, olha a hora certinha, 17 horas e 19 minutos, é o Roda de Chimarrão na Prata. 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Vamos seguindo com o programa, 17 horas e seus 20 minutinhos, né? Um bom dia, uma boa tarde lá para o André Coradinho, né? Que está ligadinho com a Prata FM 91.5. Vai dar, Igor, e tudo certo? Abração aí, obrigado pela companhia, tá bom, André? Vamos trazendo agora, na sequência, a presença do Ercon Vaz Bastos, no tempo do Quintino. Olha só, hein? Noites lindas dos touros. Leonel Gomes, em seguida vamos trazendo o Marenco nos bailes da Guampa Preta. E às vezes tinha até Guampa Torta. De tudo que é jeito, né, André? 17 horas e 20 minutinhos, pontualmente.

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0: 17h32.
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14: Muito bem, meus amigos, olha a hora certinha para você que está ligado. Agora são 17 horas e 40 minutinhos. 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Muito obrigado à turma lá do Retiro. Estão ligados. Irineu Machado, né? Também nosso abração aí. Obrigado pela companhia. Obrigado pela audiência. Paulinho Ferreira, tudo certo? É, guri, gente boa. Uma barbaridade. Está ligadinho conosco. Nosso muito obrigado pela companhia. Lá no Rio Branco, nós temos o Heraldo da Silva também, que está ligado com a programação da Prata. 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A única transportadora que tem isso, né? É uma coisa impressionante. Demais! 17 horas e 40 minutinhos. Logo mais tem a oração da Ave Maria com o Padre Mauri, né? E depois nós teremos aí a sequência do Roda de Chimarrão. 18h30, Loteria do Rio. Informação aqui da Prata FM. Um abração para o Ciro, que está ligadinho conosco também, né? Muito obrigado. Vitor Pandolfo, abraço aí. Altair Minosso também, o quebra-costela do tamanho do Rio Grande. Simbora, gurizada! Vamos trazendo música então na conversa, Simão. Ah, o Simão aqui nos passou uma mensagem. Tá tudo certo? Baita tchê. Boa tchê. Baita te, vai bem, Note? Tá bom, tá bom, tamo bem, graças a Deus, que nem palanque embanhado aí, mas vai. Hoje tem tiro de laço, Thiago Rendra e Fabiano Índio, é gente da casa, prata da casa, namoro de corvo. Vem aí, Leonel Gomes, olha a hora certinha, 17h41.

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9: E daí, gurizada, tudo certinho? Agora são 17 horas e 48 minutos, 17:48, programa Rota de Chimarrão. Estamos apresentando a sua marca maior da música nativista, parceria da Viva Farma, da Ter Empréstimos, também da loja Gente Nossa, da JB Mix, da funerária Dec Giovanni, do Empório de Confecções, da Gente Miúda e da Agafarma. 2 endereços em nossa cidade. Está na hora da oração da Ave Maria, o Padre Mauri. E depois a gente segue até as 19 horas aí levando o melhor da nossa música chucra do Rio Grande do Sul. 3242-1212 é o nosso telefone aqui para você pedir a marca. Vamos oferecendo para a família Barbieri que está nos ouvindo, também para a dona Ângela, que está ligadinha conosco, e toda a turma, né? É o Nelson, o Nancinho, o Cuque, a dona Vilma, que estão aí sintonizados conosco. Um abraço lá para São Peregrino também, o Enio Bristotti está ligado aí com a gente. Obrigado pela audiência, hein? 17:49, vamos lá então de coração de potro no outro lado da lua.

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2: 17 horas e 58 minutos.
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entardecer deste dia de sexta-feira, quando os ponteiros do relógio apontam para o infinito, nós nos encontramos, amigos ouvintes da Rádio Prata, para este momento de prece e gratidão a Deus por meio de Maria. E hoje queremos refletir com a temática do agricultor. O agricultor é aquele que, com esforço e dedicação, nos proporciona o alimento que chega à nossa mesa. Hoje, rezamos por todos os agricultores, pedindo a Deus que abençoe suas colheitas, proteja suas lavouras e dê sabedoria para cuidar da Mãe Terra, que nos sustenta e governa, e do trabalho que realizam com tanto amor, com tanto cuidado, com tanto esmero e carinho. E juntos rezemos. O anjo do Senhor anunciou a Maria, e ela concebeu do Espírito Santo. Eis aqui a serva do Senhor, faça-se em mim segundo a vossa palavra. E o Verbo divino se fez humano e habitou entre nós. Ave Maria, cheia de graça, o Senhor é convosco. Bendita sois vós entre as mulheres, e bendito é o fruto do vosso ventre, Jesus. Santa Maria, Mãe de Deus, rogai por nós, pecadores, agora e na hora de nossa morte. Amém. Rogai por nós, Santa Mãe de Deus, para que sejamos dignos das promessas de Cristo. Oremos. Derramai, ó Deus, a vossa graça em nossos corações, para que, conhecendo pela mensagem do anjo a encarnação do vosso Filho, cheguemos por sua paixão e cruz à glória da ressurreição. Por Cristo nosso Senhor. Amém. Glória ao Pai, ao Filho e ao Espírito Santo, assim como era no princípio, agora e sempre. Amém. E sobre todos os ouvintes da Rádio Prata, a bênção de Deus Pai, Filho e Espírito Santo. Amém.

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Estamos lá chegando, Gaúcho Velho, na sua segunda hora, às 18 horas e 3 minutinhos, 18 com 3. Estamos aí, gurizada, a partir de agora, com a segunda hora. Olha só, temos informações para você que nos ouve, você que nos acompanha na cidade, no interior, nas dezenas de municípios, estado, país, mundão, velho de Deus. Todo o planeta aí nos acompanha. Que coisa fantástica, né? Fantástica, gurizada. É fantástico, Percizinho, é ou não é? É, será que ele é? Não sei não, viu? 18 horas e 4 minutinhos. 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Você quer fazer parte aqui da programação, nos ligue 3242-1212, é o nosso telefone. Ou pode ligar aqui para o 999-730-566, também falar com este amigo que vos fala. Teremos o máximo prazer e alegria em atender a toda esta gauchada do Pago do Rio Grande, de qualquer parte aí que estiver nos acompanhando. Prata FM, a rádio do coração do ouvinte. Deixa eu ver o que, que nós temos agora, gurizada. O que, que nós temos agora aqui? Tem duas rádios Prata aqui? Ah, uma é do circuito fechado. E do outro do circuito aberto. Deixa eu procurar qual é que é. Ah, essa aqui mesmo. Essa aqui mesmo. Nos bailes dos Maragatos, lá no CTG dos Maragatos, no antigo Rio Branco, quarteto. Depois na Baixada da Manduca. O do Manduca? É do Manduca, né? É, ao menos está escrito aqui, Luiz Marenco. Depois no Cantar das Nazarenas, vamos trazendo César Oliveira e Rogério Melo. É o Gaitaço do Rio Grande, 18 e 5.

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8: Muito bem, gurizada, e a hora certinha, agora são 18h18, dele, mate, música boa, né, seu Renato? Um abraço pro Renato lá em Casca, tá ligado conosco, obrigado pela companhia. Erva mate barão, aí só mandou o pacote aqui na foto, pode mandar aqui, ó, mandar aqui pra Prata FM, né? Que nós toma chimarrão, viu, nós toma chimarrão, tá bueno, gaúcho, velho? Seu Renato ligado lá na cidade de Casca, obrigado pelo carinho, né? Todos os dias está sempre nos ouvindo aí, principalmente neste horário aí. 18h18, 18h18. Olha, eu recebi aqui um convite, uma pena que estou de apesito aqui, né? É, festa de 39 anos de la comanda italiana Stella, lá para coisa boa, rapaz, lá na cidade de Canoas, é, estará acontecendo amanhã, dia 1º, né? Dia 1º amanhã, lá na cidade de Canoas, e eu estou recebendo aqui do Sérgio, né? É, Alpina del Canoas, é, vai ter aí, é, será servido mangiare e bebere. E bevere, anche se beve, né? E a música, o grupo Regassi del Monte, il giorno di man, giorno primo di agosto, né? Horários, ele 20 ore, 8 da notte, né? É, lá fala, lá tem clube Caça e Pesca, na rua Ipiranga, número 70, centro de Canoas, preço 195 por persona, justo? 195 Fiorini, é, o cruzado aí, cruzeiros novos. Quantas moedas já nós trocamos aí, tchê? Barbaridade, né? Então tá, querido Sérgio, um abraço aí, obrigado pelo convite. Obrigado pelo convite, né? É a festança lá dos seus 39 anos pela comanda italiana Stella Alpina de Canoas. Aí todo mundo, né, já tem, deve ter o seu convite, né? Para participar de Limã, já no primo de agosto. E Otto de Norte lá do Clube Caça e Pesca na Tita de Canoas. Tisdoto e 20. Vamos chamar Mesito. Quero ver aí pro Valdemar e a dona Fátima. É nesse tranco, Grupo Mano Tasso.

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2: 18:30.
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5: Vamos lá para o quinto prêmio, 4.068.4068. Quarto prêmio, 5.457.5457. Terceiro prêmio, 1.323. 1.323, terceiro prêmio. Segundo prêmio, 8.066.8066. E o primeiro prêmio, 2.854. 2854, primeiro prêmio.
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5: Muito bem, meus amigos, olha a hora certinha para você que está ligado na Prata FM. Agora são 18 horas e 34 minutos, 18h34. Estamos apresentando o programa Roda de Chimarrão, o seu programa da ativista de todas as tardes aqui na Prata FM. 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Feito, Carreto! São 18 horas e 35 minutos, 18 e 35. Olha, nós temos pedido aqui, meus amigos, temos pedidos aqui, né? Quero mandar um abraço lá para Liette, a Ângela, a família Barbieri, o Nelson, a dona Vilma, o Nelsinho, o Andréia, o Edu, o Cuque, a família toda, né? Família Barbieri, hein? Estão nos ouvindo, estão ligados com a Prata FM. Tava estranhando isso. Ontem, acho que não saiu o pedido aí do Nelsinho, né? Então, nosso abraço aí. Obrigado pela companhia, obrigado pela audiência. Tamo junto, Leonel Gomes, alma de bolicheiro. Depois não tem a ceia, companheiro. Grupo Carquejo.

0: Obrigado, amigo Robson Garcia, por essa quarteada. Um abraço do Grupo Carqueja.
1: Eu que agradeço a gauchada magnífica do Grupo Carqueja aí pelo convite. Um baita abraço, graças a Deus. Tamo junto, gauchada.

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8: Muito bem, meus amigos, olha a hora certinha para você que está ligado. Agora são 18:47, 18:47. Esse é o programa Roda de Chimarrão, que estamos apresentando quase no finalzinho, né? Mas hoje tem uma pessoa muito querida que está completando mais um ano de vida, 83 anos de idade. É a minha sogra, a dona Tere, Tere Moraes, Tere Dallagnol Moraes, dona Terezinha. Dona Terezinha, o nosso abraço, parabéns aí, votos de muitas felicidades, muitos anos de vida, muita saúde da família Moraes. E nós temos, tá grande a família, vou te contar, é grandona. Nós temos aí os netos, né? Nós temos aí a nora, nós temos aí os cunhados, e um sou eu, né? Nós queremos mandar um abraço em nome da Juliana. Tem alguns nomes aqui, não me lembro de todos aí, o Marcos, a Leila, né? O Bianco, o Gilceu, aqui ó, o Marcos está lá em Veranópolis, a Juliana lá em São Paulo, mas está por aí, né? Deixa eu me achar aqui que eu vou te contar, o Marcos, a Leila lá em Feliz. O Bianco está em Porto Alegre, o Gilceu está lá em Lins, São Paulo, a Cláudia lá em Veranópolis, né? Hã? Não tá? A Marina está em Porto Alegre, a Lucia, o Elias está em Porto Alegre, né? Nós temos aí o Naldo, a Maitê, a Elisandra, e a avó dele, né? Deixei fora alguém ainda, tem mais gente por aí. Mas nós estamos agradecendo, desejando tudo de bom, tudo de melhor, né? Uma avó aí, uma mãe, uma segunda mãe, com certeza, né? E hoje, como eu não tenho mais a minha mãe e meu pai, partiram, né? Partiram já fazem mais de 20 anos, então eu tô com a mãe, Dona Tere, né? Então isso, sentindo saudade aí também do Rodovilho, que foi meu sogro, né? Mas a vida é assim, né? A vida continua. Então, Dona Tere, pelo seu aniversário hoje, 83 aninhos, né? Parece uma mocinha ainda, né? Mas a avó muito querida, uma avó aí que faz o cafezinho de saco, nos faz o pastelzinho, nos faz o chazinho, nos convida aí para o almoço, para a janta, nos finais de semana, nas datas. E a gente vai ser convidado também. Um abraço, parabéns aí pelo seu aniversário, votos de muitas felicidades e muitos anos de vida. Certinho? Muita saúde mesmo, continue com essa saúde, com essa força e com esse sorriso aí, né? Muito, muito, muito gratificante pra gente. Em nome meu, do Percizinho, da Lucy e de toda a família aí, um abraço carinhoso então a Dona Tere, em nome do bairro Sagrada Família também, o nosso abraço aí. Muito especial de primeira. E não podia deixar de mandar um abraço para o Sérgio em Porto Alegre, está ligado conosco, na sua empresa Gabardo Transportes, primeira transportadora aí de carbono negativo do mundo. Vamos trazendo o saudoso Porca Véia para fechar o programa. Lembranças, gurizada. Obrigado.

0: Na Rádio Senado, ouvimos Roberta Sá, Esse Amor Chegou, Quarteto Jobim Morelenbaum, O Boto, Luísa Sonza e Toquinho, Consolação.
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3: 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As notícias do governo federal que movimentaram o país no dia de hoje.
4: Olá, boa noite.
2: Boa noite para você que nos acompanha em todo o país.
4: Sexta-feira, 31 de julho de 2026.
2: Vamos ao destaque do dia.
4: Combustível renovável.
2: Gasolina com 32% de etanol começa a valer amanhã. Claudimário Carvalho.
5: De acordo com estudos técnicos, os veículos apresentam funcionamento adequado sem impactos relevantes no desempenho ou nos sistemas de combustível.
4: Educação. Professores e estudantes da rede pública de ensino podem acessar livros didáticos em formato digital.
2: São mais de 2.800 obras que podem ser acessadas pela conta gov.br. Natália Kuslick.
6: O catálogo reúne obras didáticas e literárias e abrange desde os anos iniciais do ensino fundamental até o ensino médio.
4: E hoje nós vamos falar sobre uma arte que é patrimônio cultural brasileiro.
2: Poesia pendurada no barbante, rima perfeita que conta as histórias do povo e do dia a dia do sertão. É o Cordel.
4: O projeto quer valorizar a atividade no país. Graziele Bezerra.
7: A iniciativa prevê atividades como seminários, tratamento de acervos e apresentação de cantadores, poetas e xilógrafos.
2: Hoje, na apresentação da Voz do Brasil, Luciano Seixas e Mariana Jungmann.
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2: Poesia pendurada no barbante. Rima perfeita que conta as histórias do povo e do dia a dia do sertão. É o Cordel.
4: O projeto quer valorizar a atividade no país. Graziele Bezerra.
7: A iniciativa prevê atividades como seminários, tratamento de acervos e apresentação de cantadores, poetas e xilógrafos.
2: Hoje na

0: como funciona essa distribuição.
1: Luana, boa noite. Fala pra gente então, desde quando é feita a repartição do lucro do FGTS?
2: Boa noite, Mariana, Luciano. Boa noite aos ouvintes da Voz do Brasil. Olha, desde 2016, o Fundo de Garantia por Tempo de Serviço, FGTS, distribui parte do lucro obtido com aplicações em áreas como habitação, saneamento, infraestrutura e títulos públicos federais. A repartição é definida pelo Conselho Curador do Fundo, que estabelece tanto o percentual do lucro a ser distribuído quanto o índice usado para calcular quanto cada trabalhador recebe.
0: E como é que ficou a distribuição neste ano, Luana?
2: Olha, Luciano, neste ano o índice definido foi de 0,01868341. Para calcular o valor que irá receber, o trabalhador deve multiplicar o saldo existente na conta do FGTS em 31 de dezembro de 2025 por esse índice. Mas eu vou dar um exemplo para ficar mais fácil. Quem tinha R$10 mil de saldo naquela data vai receber R$186,83. De acordo com a resolução do Conselho Curador, 89% do lucro obtido pelo FGTS em 2025 serão distribuídos aos trabalhadores, o que equivale a R$13 bilhões. De acordo com o secretário de Proteção ao Trabalhador do Ministério do Trabalho e Emprego, Carlos Augusto Gonçalves, o valor é depositado em contas ativas e inativas.
3: Contas ativas são aqueles trabalhadores que têm vínculo. Contas inativas são aqueles trabalhadores que não têm mais vínculo empregatício, mas são beneficiados também, né, por essa distribuição de resultado. É só ele entrar no APPS, entrando do FGTS, constatar qual é o seu saldo, os trabalhadores e as trabalhadoras receberão essa distribuição de resultado nas suas contas através de uma correção do valor do saldo.
1: Agora, Luana, e o trabalhador pode sacar esse dinheiro já imediatamente?
2: Não, Mariana, só nos casos previstos em lei. É importante lembrar que o dinheiro creditado como repartição do lucro segue as mesmas regras do FGTS, ou seja, ele só pode ser sacado em situações como a compra da casa própria, demissão sem justa causa, aposentadoria ou doenças graves. O valor foi creditado na conta do FGTS de pouco mais de 138 milhões de trabalhadores e pode ser conferido no aplicativo FGTS ou pelo Internet Banking da Caixa para quem é cliente do banco. Mariana e Luciano.
0: Obrigado, Luana, pelas informações ao vivo aqui na Voz do Brasil.
1: Passa a valer amanhã a gasolina com percentual obrigatório de 32% de etanol.
0: A medida entra em vigor por um período de 180 dias, prorrogáveis por mais 6 meses.
1: Baseada em estudos técnicos com veículos leves e motocicletas, a alteração amplia o uso de combustível renovável.
0: Além de reduzir a necessidade de importação de gasolina e reforçar a segurança energética nacional.
4: O governo do Brasil publica a resolução que institui temporariamente a gasolina E32, e a nova mistura começa a valer neste sábado, 1º de agosto. Com a mudança, o percentual obrigatório de etanol anidro na gasolina sobe de 30% para 32% em todo o Brasil. A medida tem validade inicial de 180 dias, com possibilidade de prorrogação por mais 6 meses. Segundo o Conselho Nacional de Política Energética, a alteração busca ampliar o uso de combustível renovável produzido no país, reduzir a necessidade de importação de gasolina e reforçar a segurança energética nacional. A decisão é baseada em estudos técnicos que avaliam veículos leves e motocicletas movidos exclusivamente a gasolina. Os testes analisam partida, aceleração, dirigibilidade, emissões e durabilidade dos componentes. De acordo com o relatório, os veículos apresentam funcionamento adequado sem impactos relevantes no desempenho ou nos sistemas de combustível. A resolução também estabelece que a adoção definitiva da gasolina E32 ou de misturas superiores vai depender de novas avaliações. Claudimário Carvalho, para a Voz do Brasil.
1: Obras didáticas e literárias na palma da mão. É o Programa Nacional do Livro e do Material Didático Digital.
0: Saiba agora como acessar livros da rede pública pela internet.
5: Uma plataforma permite que professores e estudantes da rede pública de ensino acessem livros em formato digital. O catálogo reúne obras didáticas e literárias e abrange desde os anos

0: iniciais do ensino fundamental até o ensino médio. Como destacou Fernanda Pacobaíba, presidente do Fundo Nacional de Desenvolvimento da Educação.
1: Hoje, o nosso PNLD Digital reúne um acervo com mais de 2.800 obras, entre os livros didáticos e literários de diferentes etapas da educação básica. O leitor digital também conta com recursos de acessibilidade e personalização, como ajuste de contraste, espaçamento e navegação.
0: A avaliação das obras é realizada por professores especialistas do Banco de Avaliadores do Programa Nacional do livro e do material didático, selecionados por uma comissão técnica. Os materiais didáticos de cada etapa de ensino se renovam a cada 4 anos. O acesso à plataforma pode ser feito pelo endereço pnld.fnde.gov.br com login realizado via gov.br. Reportagem Natália Koslick.
2: Na segunda-feira, começa a campanha de multivacinação para crianças e adolescentes menores de 15 anos.
3: Pais e responsáveis devem levar os jovens até a unidade básica de saúde para atualizar a caderneta de vacinação.
2: E atenção para quem mora nas cidades de São Paulo, Guarulhos e São Bernardo do Campo.
3: O Ministério da Saúde recomenda que os habitantes dessas cidades, com idade entre 0 e 59 anos, tomem vacina contra sarampo.
2: Até o dia 28 de julho, o Brasil confirmou 17 casos de sarampo nesses municípios de São Paulo. E a melhor forma de prevenir a doença é a imunização. Confira na reportagem de Pablo Mundim.
4: O sarampo é uma doença causada por um vírus e transmitida pelo ar. Os primeiros sintomas costumam ser febre alta, tosse, coriza, olhos avermelhados e mal-estar. Depois de alguns dias, aparecem manchas vermelhas que começam no rosto e se espalham pelo corpo, como explica o Dr. Tiago Cavalcante, médico de família.
5: Ele é um dos agentes mais contagiosos, porque geralmente uma pessoa que tem o vírus no seu organismo tem a capacidade de transmitir para até 18 pessoas ao seu redor. E o vírus pode ficar até 2 horas no ambiente ali circulando, né? Então isso ainda aumenta ainda mais a chance de ocorrer a transmissão. E basicamente os sintomas assim, lembra muito um quadro gripal. Aí logo depois, poucos dias obviamente, surgem as manchas vermelhas pelo corpo.
4: Mesmo com a eliminação da circulação contínua do vírus no Brasil, novos casos ainda podem surgir quando o sarampo é trazido de outros países. Por isso, especialistas reforçam que manter a vacinação em dia continua sendo a forma mais eficaz de evitar novos surtos. A vacina contra o sarampo é oferecida gratuitamente pelo SUS e faz parte do calendário nacional de vacinação. Na rotina, as crianças recebem 2 doses, aos 12 e aos 15 meses de idade. Em situações de circulação do vírus, como ocorre atualmente nas cidades paulistas de Guarulhos, São Bernardo do Campo e São Paulo, a recomendação do Ministério da Saúde é a oferta da vacinação contra sarampo para todas as pessoas de 6 meses a 59 anos de idade, de forma indiscriminada, que moram nesses municípios. O Dr. Tiago Cavalcante reforça que a vacinação é fundamental para combater o vírus.
5: A ideia, fazer até um comparativo, por exemplo, um incêndio, né? É que não surja a faísca que vai acender aquele incêndio. Então, por exemplo, se a população da cidade estiver vacinada, o vírus chega, pode até chegar, mas ele não encontra quem infectar, porque o nosso organismo, né, vai estar ali com a barreira de proteção bem ativa. E o vírus morre ali. E é o que a gente chama até da imunidade coletiva, da imunidade de rebanho.
4: O sarampo pode ainda causar complicações graves, como pneumonia, inflamação no cérebro e até levar à morte, principalmente em crianças pequenas e pessoas com baixa imunidade. Quem não sabe se recebeu todas as doses pode procurar uma unidade básica de saúde para verificar a caderneta de vacinação. Reportagem Pablo Mundim.
3: Quem se inscreveu no FIES já pode checar se conseguiu o financiamento estudantil.
2: Prazo para confirmar as informações vai até a semana que vem.
3: E quem não foi selecionado já está na lista de espera para aguardar as próximas chamadas.
6: Nesta edição do FIES, o Fundo de Financiamento Estudantil, foram disponibilizadas 75 mil vagas em mais de 1.200 instituições de ensino. Com os resultados divulgados nesta quinta-feira, os pré-selecionados já podem completar as informações de suas inscrições até a próxima terça-feira, 4 de agosto. Quem não foi selecionado vai automaticamente para a lista de espera. e as novas chamadas serão realizadas entre 7 de agosto a 24 de setembro. O FIES concede financiamento a estudantes de graduação em instituições privadas que aderirem ao programa e que tenham avaliação positiva no Sistema Nacional de Avaliação da Educação Superior. Os estudantes podem conferir se foram selecionados no endereço acessounico.mec.gov.br/FIES. E para complementar as informações, acessar FIES Seleção, sem cedilha e tio, aluno.mec.gov.br. Edinaldo Júnior para a Voz do Brasil.
2: Atenção, candidatos do Concurso Público Nacional Unificado, CNPU 2.
3: O Ministério da Gestão, Inovação e Serviços Públicos publicou no Diário Oficial da União de hoje nova classificação para recompor vagas remanescentes, não preenchidas e provimento de vagas adicionais.
2: Ao todo, são 702 pessoas classificadas, sendo 242 em vagas remanescentes e 460 em vagas adicionais.
3: Os convocados abrangem o INSS e o Ministério da Gestão e da Inovação e Serviços Públicos.
2: Os classificados devem acompanhar as próximas publicações para consultar procedimentos, prazos e orientações das próximas etapas do concurso.
3: Para saber mais, acesse gov.br/gestão/fique-por-dentro.
2: Ter documentos importantes na palma da mão facilita a vida de milhões de brasileiros e evita deslocamentos desnecessários.
3: Pela conta gov.br é possível acessar gratuitamente certidões e comprovantes usados para solicitar benefícios sociais, participar de concursos públicos e resolver diversas pendências de forma rápida e digital.
7: Você que tem a conta gov.br não precisa sair de casa para pegar uma série de documentos. Vários deles são muito importantes, por exemplo, para pedir o Bolsa Família, o Benefício de Prestação Continuada, BPC, a Tarifa Social de Energia Elétrica, para acessar o Minha Casa Minha Vida e outras políticas públicas federais. São mais de 10 certidões disponíveis para você baixar de graça pelo seu celular, tablet ou computador. Uma delas é a certidão do cadastro único, que é essencial para o Bolsa Família, a isenção de taxas em concursos públicos e a carteira do idoso. No GovBR você ainda pode baixar a certidão da pessoa com deficiência, documento fundamental para o sistema de cotas nas universidades, escolas técnicas e empresas. Essa certidão também é exigida para a pessoa com deficiência pedir o BPC. Se você pretende se inscrever num concurso público, vai precisar da certidão de quitação eleitoral. Ela está entre as que podem ser baixadas na plataforma GovBR. Também é possível pegar a Carteira Nacional de Vacinação, o Cartão Nacional de Saúde, o Certificado de Antecedentes Criminais, a Certidão de Situação Cadastral do CPF e do CNPJ. Nessa mesma lista estão disponíveis as certidões negativas de débito da pessoa física, pessoa jurídica e do imóvel rural. Para acessar os documentos, você entra no aplicativo GovBR ou no site gov.br e clica em Atalhos GovBR. Depois, é só olhar a lista de certidões e baixar a que estiver precisando. Reportagem Carlos Oliveira.
2: Os CNPJs, que até hoje tinham apenas números, agora também poderão ter letras.
3: O primeiro CNPJ alfanumérico foi emitido hoje.
2: A ideia é garantir a continuidade das combinações no país.
8: O CNPJ, que identifica empresas, organizações e instituições, está de cara nova. Agora, pode conter também letras, e não apenas números. É o chamado formato alfanumérico. A Receita Federal emitiu o primeiro CNPJ desse tipo, com letras e números, nesta sexta-feira. O novo padrão amplia a capacidade de inscrições nos próximos anos e não impacta os CNPJs já existentes, que continuam válidos. O modelo alfanumérico também não altera os direitos, obrigações ou a situação cadastral das pessoas jurídicas já existentes. Novos CNPJs ainda podem ser emitidos apenas com números, já que o limite do sistema ainda não foi esgotado. Empresas que usam CNPJ em seus processos devem verificar se os sistemas estão preparados para receber e validar códigos alfanuméricos. A Receita Federal informou que a emissão de CNPJs neste modelo será gradual e que vai acompanhar a transição. Graziela Mendonça para a Voz do Brasil.
3: Amanhã é dia do cordelista. Você conhece essa arte brasileira?
2: A literatura de cordel faz parte da identidade cultural e carrega histórias, tradições e saberes populares passados de geração em geração.
3: Um projeto lançado no Ceará tem o objetivo de fortalecer a preservação e a difusão dessa manifestação artística por meio de atividades de formação, pesquisa e valorização de cordelistas e xilógrafos.
2: Vamos conhecer mais na reportagem de Graziele Bezerra.
9: O trabalho de um artista popular atraiu a atenção do professor Alex Canuto de Melo para o cordel. Mas o sangue nordestino também teve voz no nascimento de Sabiá Canuto, filho de maranhense com piauiense, neto de sanfoneiro, que além de professor, é poeta e cordelista.
10: Então eu fiquei encantado naquele momento, conhecendo o Mestre do Pife com o cordel.
11: É galinha, pato, peru, pavão, em virtude, lá vai eu, fui, de avô pra neto, simbora!
10: E ele me instigou a buscar me enveredar nesse caminho da poesia popular, do cordel, e achar o meu caminho também a partir daí.
9: A literatura de cordel é considerada bem cultural imaterial pelo Instituto do Patrimônio Histórico e Artístico Nacional, IFAM, desde 2018. O nome cordel vem dos cordões ou barbantes, onde os folhetos ficavam pendurados para serem vendidos em feiras. Essa expressão artística teve forte expansão no Nordeste do Brasil, a partir do final do século XIX. Poesia rimada, métrica perfeita. Para o professor Sabiá, um saber que precisa ser conhecido e preservado.
10: Então, através desse brinquedo que é o cordel e essa diversão, né? E você poder declamar, por exemplo, admiro o pica-pau no galho do angico, passo o dia inteiro, taco, taco, tico, tico, não sente dor de cabeça nem quebra a ponta do bico. Então, sem dúvida nenhuma, a gente precisa ampliar ainda mais esses acessos à literatura de cordel, né? A essa disseminação dessa cultura, né? A valorização dessa cultura.
9: Um projeto chamado Escola Brasileira de Literatura de Cordel e Xilogravura, lançado em Juazeiro do Norte, quer promover e valorizar ainda mais essa manifestação cultural. Para isso, a iniciativa do Ministério da Cultura, em parceria com as Universidades Regional e Federal do Cariri, no Ceará, prevê atividades como seminários, oficinas, tratamento de acervos e apresentação de cantadores, poetas e xilógrafos, como explica Fanca Santos, coordenadora do projeto.
12: Serão aulas e espetáculos, nós teremos um congresso internacional de acervos muito importante, o tratamento técnico de todo um acervo que já está na UFCA, de Pedro Bandeira, Renato Casimiro, meu próprio acervo, entre outros, e vamos lançar uma linha de moda da Xilo, né, pensando na economia criativa.
9: As atividades devem acontecer até maio de 2027. A programação e informações sobre como participar serão divulgadas no perfil do Instagram, @escolabr de cordel e xilogravura. Reportagem Graziele Bezerra.
3: Mais do que museus, pontos de memória são espaços criados por comunidades para contar e guardar a sua própria história.
2: Essas iniciativas podem ser certificadas e habilitadas para obtenção de apoios, financiamentos e parcerias.
3: A certificação como ponto de memória é uma titulação concedida pelo IBRAM, o Instituto Brasileiro de Museus.
13: A 40 quilômetros de Brasília, o Centro Histórico de Planaltina reúne casarões, praças e a Igrejinha de São Sebastião. Há também um museu histórico, onde é possível conhecer objetos e o modo de viver dos habitantes do final do século XIX. Todo o centro relembra a história do município, que antes de ser incorporado ao DF, pertencia a Goiás e já era um núcleo urbano mesmo antes da vinda da capital para o centro do país. Simone Macedo, presidente e fundadora da Associação dos Amigos do Centro Histórico de Planaltina, detalha o que é possível encontrar no local.
14: Além dele contar a história até os dias de hoje, Planaltina DF, ele tem também as atividades artísticas, como montagem de exposições e também um dos principais eventos de arte contemporânea fora do eixo Brasília, né? É um ponto para que você chegue e viva o local como uma casa da época, né?
13: O Centro Histórico de Planaltina é considerado um ponto de memória, ou seja, uma iniciativa reconhecida por preservar e valorizar a história, a cultura e as memórias de um território ou grupo social. Raquel Teixeira, coordenadora de Museologia Social do IBRAM, explica qual o diferencial desses espaços.
15: Diferentemente de um museu tradicional, que tem a sua atuação baseada naquele tripé edifício, coleção ou acervo, né, e público, os pontos de memória desenvolvem processos museológicos que são baseados na relação território, memória e comunidade. Então, a gente está falando de uma gama aí de processos museológicos que se dão fora dos ambientes museais tradicionalmente reconhecidos, né? São experiências que elas nascem do próprio protagonismo da comunidade.
13: Para um lugar ser reconhecido como ponto de memória, é preciso provar que a entidade responsável desenvolve programas, projetos e ações de museologia de caráter social. Com a certificação, o ponto de memória passa a estar apto a participar de políticas e instrumentos previstos para esse tipo de iniciativa, como explica Raquel Teixeira, do IBRAM.
15: Que pode favorecer a participação em editais, em parcerias com instituições públicas e privadas, é claro, observadas as regras específicas de cada um desses instrumentos, né? E é também uma ferramenta importante para que os pontos de memória possam se conhecer uns aos outros e, a partir daí, se envolverem em ações conjuntas, em parceria, fazerem cooperações.
13: Por meio de uma plataforma online, é possível cadastrar um projeto para certificação e acompanhar o processo desde a etapa de inscrição. E a população pode ter informações detalhadas sobre o histórico de atuação de cada um desses locais. O endereço é pontosdememoria.museus.gov.br. Reportagem, Márcia Fernandes.
2: O prazo final para atualizar o cadastro destinado à concessão da licença de aquicultor foi prorrogado até 31 de dezembro de 2026.
3: A atividade pode ser realizada em águas marinhas, rios e lagos.
2: Entre as espécies cultivadas estão peixes, camarões, algas, rãs, peixes ornamentais, ostras e mexilhões.
3: A licença permite o trabalho dentro da lei, a comercialização sem riscos de multas e é requisito para obtenção de crédito rural.
2: Quem explica é a secretária nacional de aquicultura do Ministério da Pesca e Aquicultura, Fernanda de Paula.
16: Além de dar segurança jurídica à sua atividade, o RGP Aquicultor, ele facilita a venda do pescado produzido para a indústria de beneficiamento e também para exportação. E como funciona a atualização agora? As nossas superintendências federais de pesca e aquicultura nos estados continuam recebendo, analisando e dando andamento normal aos processos de concessão e renovação da licença. Além disso, as regras relativas ao monitoramento obrigatório da aquicultura e aos trâmites antigos de renovação estão temporariamente suspensas, garantindo um período tranquilo de transição para o produtor.
3: Mais informações na página do Ministério da Pesca em gov.br/mpa.
2: E essas foram as notícias do Governo Federal.
3: Uma realização da Secretaria de Comunicação Social da Presidência da República.
2: Com produção da empresa Brasil de Comunicação.
3: Fique agora com as notícias do Poder Judiciário e do Congresso Nacional. Boa noite, bom fim de semana.
2: A gente volta na segunda-feira. Boa noite.
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19: STF suspende cobrança de mais de 255 milhões de reais em uma disputa judicial entre Petrobras e uma empresa de engenharia. TSE realiza entre 3 e 9 de agosto a primeira edição da Semana Nacional do Sistema Eletrônico de Votação. STJ define que revisão administrativa pode cancelar benefício previdenciário por incapacidade concedido judicialmente. Boa noite, eu sou Marcela Luiza. O Supremo Tribunal Federal suspendeu a cobrança de mais de 255 milhões de reais em uma disputa judicial entre a Petrobras e uma empresa de engenharia. A decisão envolve a forma como o valor da dívida deve ser corrigido. Judite Aragão.
20: A discussão é sobre o índice usado para atualizar o valor da condenação. A empresa FDS Engenharia de Óleo e Gás defendia que a dívida fosse corrigida pelo IPCA, com um acréscimo de juros de 1% ao mês. O Tribunal de Justiça do Rio de Janeiro concordou com esse cálculo. A Petrobras recorreu ao STF. A empresa alegou que a correção deveria ser feita apenas pela taxa Selic, como já definiu o Supremo em outros julgamentos. Com esse critério, o valor da dívida é de R$ 237.800.000, quantia que já foi depositada em juízo. A diferença entre os dois cálculos passa de R$ 255 milhões. Ao analisar o caso, o ministro Alexandre de Moraes afirmou que, quando a sentença não define qual índice de correção deve ser usado e apenas faz referência à lei, deve ser aplicada a taxa Selic. O ministro lembrou que a Selic já inclui correção monetária e juros de mora. Por isso, ela não pode ser somada a outros índices. Como a sentença original não estabelecia um índice específico de atualização, Alexandre de Moraes suspendeu o cumprimento da decisão até o julgamento definitivo do processo.
19: Tribunal Superior Eleitoral dá início à primeira edição da Semana Nacional do Sistema Eletrônico de Votação. Na próxima segunda-feira, dia 3 de agosto, o TSE vai abrir a urna eletrônica para estudantes do Centro de Ensino Médio Elefante Branco, em Brasília. Juliana Cariri.
1: A atividade vai ser conduzida pelo coordenador de tecnologia eleitoral do TSE, Rafael Azevedo, e pelo ministro substituto do tribunal, Nauê Bernardo Pinheiro de Azevedo. Os dois são ex-alunos da instituição. A iniciativa busca ampliar o conhecimento dos alunos sobre o sistema de votação e também vai abordar temas como assinatura digital, sigilo do voto, fiscalização dos sistemas eleitorais, testes de segurança e as etapas de auditoria.
19: A Justiça do Trabalho reforçou o combate ao assédio eleitoral no ambiente laboral. Agora, sempre que uma ação trabalhista apresentar indícios desse tipo de prática, o juiz deverá comunicar imediatamente o caso ao Ministério Público do Trabalho e ao Ministério Público Eleitoral. Marla Lacerda.
21: A medida foi aprovada pelo Conselho Superior da Justiça do Trabalho e determina que a comunicação seja feita logo após o recebimento da ação, sem depender de pedido das partes. O objetivo é agilizar a atuação dos órgãos responsáveis e fortalecer o combate ao assédio eleitoral, sem interferir no andamento do processo trabalhista. A nova resolução também amplia a definição de assédio eleitoral, melhora a identificação dessas ações no sistema da Justiça do Trabalho e reforça o monitoramento dos processos, para garantir mais rapidez e eficiência no acompanhamento dos casos.
19: INSS pode cancelar administrativamente benefícios por incapacidade concedidos por decisão judicial. Esse entendimento foi adotado pelo STJ sob o rito dos recursos repetitivos. Fátima Uchoa.
22: Com a tese fixada pela primeira sessão, juízes e tribunais de todo o país devem adotá-lo em casos com a mesma questão jurídica. Para o STJ, como esses benefícios dependem da permanência da incapacidade do segurado, o INSS tem o dever legal de fazer revisões periódicas para verificar se essa condição continua existindo ou não. O cancelamento somente é válido se forem observadas as garantias do devido processo legal administrativo, com a realização de perícia médica, a notificação do beneficiário e a oportunidade de apresentar defesa antes da interrupção do benefício. O relator foi o ministro Teodoro Silva Santos.
19: 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Uma boa noite e um bom fim de semana.
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24: Eu sou Paula Groba.
25: E eu sou Ricardo Nakaoka.
24: E estes são os destaques de hoje do Jornal do Senado, que começa agora.
25: Avança projeto que cria cotas para jovens que deixam abrigos ao completar 18 anos.
24: Sancionada lei que amplia a divulgação do Disque 180 para vítimas de violência.
25: Lideranças indígenas buscam apoio do Senado para recuperação de áreas degradadas pelo garimpo.
0: Boa noite.
4: Boa noite.
0: Jovens que passaram a infância e a adolescência em abrigos ou casas lares podem ter mais facilidade para ingressar em universidades e institutos federais.
4: A Comissão de Direitos Humanos do Senado aprovou uma proposta que cria cotas para quem deixa o acolhimento institucional ao completar 18 anos. A reportagem é de Rodrigo Rezende.
5: Um projeto aprovado na Comissão de Direitos Humanos, de autoria do senador Jorge Cajuru, do PSB de Goiás, quer garantir aos jovens que vivem ou viveram nessa situação até os 18 anos, ou seja, não foram adotados e alcançaram maioridade, uma cota nos processos seletivos para o acesso ao ensino superior e às escolas técnicas federais. O relator do projeto, o senador astronauta Marcos Pontes, do PL de São Paulo, afirma que a ideia colabora com a diversidade no meio acadêmico.
6: A proposição realiza a importante missão de conferir oportunidades a pessoas oriundas de acolhimento institucional. Lembrando que acolhimento institucional é diferente de instituições como a Fundação Casa, com menores infratores. É outro tipo de público. Ademais, atua para fortalecer a diversidade nos ambientes educacionais brasileiros, garantindo que pessoas com experiências distintas possam receber e compartilhar conhecimentos essenciais para a comunidade acadêmica e para a construção de sociedade mais justa e, portanto, mais equânime.
5: Marcos Pontes incluiu no projeto uma previsão de avaliação a cada 10 anos dessa política de cotas. A proposta segue para análise da Comissão de Educação do Senado.
0: E por falar em educação, um dos principais destaques do primeiro semestre no Senado foi a aprovação do novo Plano Nacional de Educação. A lei estabelece as metas e as diretrizes que vão orientar as políticas públicas para todos os níveis de ensino até 2034.
4: O texto já foi sancionado pela Presidência da República. Repórter Márcio Maturana.
7: Já sancionado pelo Executivo, o novo Plano Nacional de Educação define diretrizes, metas e estratégias até 2034 em todos os níveis, inclusive a educação superior. Entre as metas estão garantir que todas as crianças da educação infantil estejam na escola e que pelo menos 60% das que têm até 3 anos tenham acesso a creches. A relatora da proposta na Comissão de Educação, senadora Tereza Leitão, do PT de Pernambuco, destacou um mecanismo para evitar que as metas fiquem apenas no papel.
8: Este plano tem um diferencial do anterior. Ele tem um monitoramento bienal. A fiscalização, o monitoramento estão previstos para que ele seja um plano para valer.
7: Também foram aprovados a criação da Universidade Federal Indígena, o incentivo ao empreendedorismo no ensino médio, um regime especial para estudantes impedidos de frequentar aulas por saúde, gravidez ou amamentação, e a inclusão da educação financeira, fiscal, securitária e previdenciária como tema transversal.
0: O Executivo também sancionou a lei que torna obrigatória a divulgação do serviço 180 para denúncias de violência contra a mulher.
4: Pelo texto, os serviços da Central de Atendimento à Mulher deverão ser obrigatoriamente publicizados em meios de comunicação de massa e em locais de grande circulação. Repórter Ruth Gomes.
26: Pela lei, escolas, hospitais, transportes públicos, órgãos públicos, locais de eventos, além de meios de comunicação, promoverão a divulgação de como vítimas e pessoas que têm conhecimento de que a violência está ocorrendo poderão pedir ajuda. Já o senador Wellington Fagundes, do PL de Mato Grosso, ressaltou a importância de unir forças em prol de salvar vidas, independentemente de espectro político.
27: Um tema que não tem partido, não tem ideologia e não pode mais esperar. Quando o assunto é defender a vida, não existe disputa política. Existe, sim, o dever de agir.
26: Relatora do projeto na Comissão de Constituição e Justiça, a senadora Mara Gabrilli, do PSD de São Paulo, resgatou o histórico da Central de Atendimento à Mulher. Ela lembrou que o serviço começou prioritariamente como um canal de orientação e, a partir de 2014, passou a registrar denúncias diretas com encaminhamento e acompanhamento junto à rede especializada.
0: Pesquisadores indígenas das regiões Norte e Centro-Oeste visitaram o Senado nesta quinta-feira para participar de uma reunião com consultores legislativos e representantes do portal E-Cidadania na Comissão de Meio Ambiente.
4: Eles querem aumentar a articulação política em prol de projetos de recuperação de áreas degradadas pelo garimpo. A reportagem é de Marcela Diniz.
9: Os pesquisadores indígenas que visitaram o Senado são dos povos Yanomami, Munduruku e Enauenê Nauê. Os objetivos da visita foram conhecer mais o Senado e investir na incidência política em busca de apoio a projetos de recuperação ambiental em áreas destruídas pelo garimpo. As lideranças também querem a total desintrusão de seus territórios. O pesquisador Reginaldo Pocho Munduruku explicou que os indígenas precisam do parlamento, inclusive no orçamento, para garantir recursos para ações socioambientais.
10: A gente tem como objetivo de restaurar 106 hectares, né? Dentro do nosso território. A nossa região foi degradada pela garimpo ilegal, né? Então, tudo isso impactou a nossa saúde dos povos indígenas, a vida da flora, né? Como os plantios de palmeiras, açaizeiros, contaminou também o nosso alimento, o peixe, né?
9: Em reunião com consultores do Senado na Comissão de Meio Ambiente, os pesquisadores indígenas ficaram sabendo, por exemplo, da oficina legislativa oferecida pelo E-Cidadania, portal por meio do qual é possível sugerir uma ideia que poderá virar um projeto de lei de verdade. O secretário do colegiado, Ayrton Aragão Júnior, explica que essa ferramenta pode ser útil, por exemplo, nas escolas indígenas.
11: Para aproximar também os jovens indígenas e as lideranças desse processo e dessa possibilidade de participação dentro do E-Cidadania aqui no processo do Senado Federal.
9: Pesquisa da Fiocruz de 2024 mostrou que 94% dos Yanomami de 9 aldeias invadidas por garimpos tinham alto nível de contaminação por mercúrio. Entre os Munduruku, um levantamento deste ano feito com gestantes mostra a contaminação de 97% das mulheres.
12: E os eventos climáticos extremos registrados nos últimos dias no país confirmaram a previsão dos especialistas.
25: Em dois debates realizados no Senado em maio, cientistas alertaram para a força do fenômeno El Niño este ano. Repórter César Mendes.
13: As chuvas intensas no sul e os vendavais no Rio e em São Paulo, registrados no mês de julho, confirmam o alerta dos especialistas de que o El Niño será forte este ano. Para o senador astronauta Marcos Pontes, do PL de São Paulo, é preciso aprimorar a legislação para enfrentar de forma adequada esses fenômenos.
14: Para proteger a população dos eventos que vão acontecer.
13: Segundo o climatologista Carlos Nobre, o El Niño acelera o jato de circulação atmosférica que vem do Pacífico em direção à América do Sul. E vários estudos têm apontado evidências de que o El Niño será muito forte este ano.
15: Esses eventos nos últimos dias de chuvas muito fortes no Rio Grande do Sul, isso é relacionado com o El Niño.
13: O senador Hamilton Mourão, do Republicanos Gaúcho, pediu que o Plano Nacional de Proteção e Defesa Civil determine a realização de simulações anuais nos municípios mais atingidos pelos fenômenos climáticos.
25: Com a edição de Paula Groba e trabalhos técnicos de Eliseu Caires, o Jornal do Senado fica por aqui. Acompanhe agora as notícias do Tribunal de Contas da União e da Câmara dos Deputados. Boa noite.
12: Boa noite e um bom fim de semana.
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28: O Tribunal de Contas da União apresentou os resultados de um conjunto de auditorias sobre as chamadas transferências especiais, conhecidas como emendas PIX. A fiscalização analisou 100 repasses destinados a 73 municípios e 2 estados, que somaram R$ 198 milhões de reais. O relatório apontou problemas em 82% das transferências examinadas. Entre as principais falhas estão deficiências na prestação de contas, irregularidades em licitações, pagamentos sem comprovação e falta de transparência na aplicação dos recursos. O prejuízo potencial foi estimado em R$ 49 milhões de reais. O tribunal fez recomendações para fortalecer o controle, aumentar a transparência e melhorar a fiscalização das emendas parlamentares. Saiba mais em tcu.gov.br.
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29: Projeto facilita acesso à justiça gratuita para inscritos no Cadastro Único.
30: Parlamentares aprovam benefícios para motoristas com bom histórico.
31: Comissões finalizam análise de proposta que incentiva o voluntariado.
32: Boa noite. Câmara finaliza a votação de projeto que incentiva voluntariado. Acompanhe os detalhes com a repórter Maria Neves.
1: Aprovado na Comissão de Constituição e Justiça da Câmara dos Deputados, projeto que estimula a atuação de jovens como voluntários em instituições de acolhimento de pessoas idosas com deficiência e crianças na primeira infância, a proposta determina ainda que os jovens voluntários também terão acesso a serviços de acolhimento durante o período de atuação. As regras serão definidas na regulamentação da lei. A relatora, a deputada Laura Carneiro, do PSD do Rio de Janeiro, explica que a medida representa mais um incentivo para aproximar jovens de pessoas idosas e com deficiência em instituições de acolhimento.
2: É uma tentativa de unir jovens com pessoas idosas e com pessoas com deficiência. Então, esse jovem, né, que está no serviço voluntário, vai ser habilitado para trabalhar nos abrigos, enfim, nas áreas de recebimento, que são de acolhimento, tanto de pessoas com deficiência como de idosos.
1: Ao apresentar o projeto, o deputado Roberto de Lucena, do Republicanos de São Paulo, argumentou que os jovens têm interesse em ingressar no mercado de trabalho e na universidade. Para ele, o Estado, ao valorizar o trabalho social e voluntário, estimula o acesso desses jovens tanto à vida acadêmica quanto ao mercado de trabalho, além de estimular o exercício da cidadania. A deputada Laura Carneiro promoveu pequenos ajustes no texto. O principal deles é uma mudança para assegurar que a participação no voluntariado não seja uma condição obrigatória para o acesso do jovem a serviço de acolhimento social. Segundo a parlamentar, a alteração é necessária para preservar a gratuidade da assistência prevista em lei. Da Rádio Câmara de Brasília, Maria Neves.
3: Trabalho.
5: O projeto que amplia reconhecimento de profissionais da radiologia deu mais um passo na Câmara. Saiba mais com a repórter Sofia Peçanha.
6: A Comissão de Constituição e Justiça aprovou o projeto que atualiza a regulamentação das profissões de técnico e tecnólogo em radiologia e de bacharel em ciências radiológicas. A proposta, já aprovada pelo Senado, altera a lei que regula o exercício das profissões da área desde 1985. Entre as mudanças está o reconhecimento formal das categorias de bacharel, tecnólogo e técnico em radiologia, além da ampliação das áreas de atuação profissional. O texto busca adequar a legislação às novas tecnologias utilizadas em exames e tratamentos de saúde, além de atividades industriais e de segurança que utilizam radiação. O projeto já havia sido aprovado pela Comissão de Saúde. Na reunião, o relator, o deputado Ricardo Silva, do PSD de São Paulo, destacou a importância desses profissionais para o funcionamento dos serviços de saúde.
17: Eles buscam beneficiar os profissionais técnicos em radiologia, os quais têm atuação relevante nos serviços de saúde, principalmente na produção de exames radiológicos indispensáveis ao diagnóstico de patologias.
6: Além de atualizar as regras para o exercício da profissão, o texto determina quem pode obter registro nos conselhos regionais de técnicos em radiologia, estabelece regras para a supervisão das técnicas radiológicas e reforça exigências relacionadas à proteção radiológica e à segurança dos trabalhadores e usuários dos serviços. Na prática, a proposta busca dar mais segurança jurídica aos profissionais ao definir quem pode atuar em cada atividade e quais são as responsabilidades de cada função. Durante a votação na Comissão de Constituição e Justiça, a deputada Érica Cocai, do PT do Distrito Federal, defendeu a proposta, afirmando que uma das principais mudanças é o reconhecimento dos tecnólogos em radiologia na legislação.
18: E por fim dizer que nós temos uma legislação que é uma legislação antiga, que não previa o tecnólogo, e tecnólogo agora vai poder fazer concurso público. Tecnólogo vai poder adentrar na saúde como tecnólogo. Portanto, é um reconhecimento.
6: Como a proposta que atualiza a regulamentação dos profissionais das técnicas radiológicas sofreu alterações durante sua análise na Câmara, ela retorna agora ao Senado para análise dessas modificações. Da Rádio Câmara de Brasília, Sofia Peçanha.
3: Justiça.
5: Inscritos no Cadastro Único para Programas Sociais, o CadÚnico, poderão ter acesso facilitado à justiça gratuita. A repórter Silvia Munhato tem os detalhes.
19: A Câmara aprovou o projeto que prevê a concessão de justiça gratuita de maneira imediata a quem estiver inscrito no Cadastro Único para Programas Sociais, o CadÚnico. A autora do projeto, a deputada Maria do Rosário, do PT do Rio Grande do Sul, diz que a mudança tem o objetivo de facilitar o acesso à justiça. evitando que a pessoa tenha que comprovar novamente que tem baixa renda.
0: Se o judiciário reconhecer o CadÚnico, essa pessoa que passou pelo Centro de Referência e Assistência Social, pelo CRAS e que está no CadÚnico, quando chegar no judiciário, o judiciário vai ter uma economia processual muito grande. Ele não precisa mais revisar documentos sobre a situação econômica da família.
19: Segundo a deputada, quem não estiver no CadÚnico, mas atender aos critérios atuais de vulnerabilidade adotados pela Justiça, continuaria tendo que fazer a comprovação de renda. A proposta que permite aos inscritos no CadÚnico acessar a justiça gratuita sem a necessidade de comprovação de renda seguirá agora para a análise do Senado. Da Rádio Câmara de Brasília, Silvia Minhato.
3: Transportes.
4: Comissão aprova projeto que estabelece benefícios para motoristas com bom histórico. A repórter Júlia Lopes nos conta quais são.
7: Motoristas profissionais com bom histórico no trânsito poderão receber benefícios se estiverem inscritos no Registro Nacional Positivo de Condutores. A proposta do deputado Duda Ramos, do Podemos de Roraima, foi aprovada na Comissão de Viação e Transportes da Câmara dos Deputados. O Registro Nacional Positivo de Condutores é voltado ao cadastro de motoristas que não cometeram infrações de trânsito nos últimos 12 meses. Com a nova proposta, passa a constar no sistema dados como ausência de infrações gravíssimas, participação em cursos de direção defensiva e histórico de condução sem acidentes. O relator do projeto, deputado Ricardo Aires, do Republicanos do Tocantins, explica que motoristas profissionais são aqueles que exercem atividades econômicas, como motoristas de aplicativo e caminhoneiros. Para ele, a medida beneficia não apenas os condutores, mas também os consumidores.
8: Esse projeto é importante por dois significados. Primeiro, porque ele vai, de um lado, prestigiar e demonstrar o motorista que tem boas práticas de trânsito e, por outro lado, também oferecer para a população, principalmente as pessoas que dependem desse tipo de serviço, aqueles melhores motoristas para que eles sejam contratados ou premiados na sua atividade econômica.
7: No texto, os benefícios concedidos aos condutores incluem redução no valor de seguros de veículos, acesso prioritário a vagas de emprego e condições diferenciadas em financiamentos e locações de veículos. O projeto, que busca conceder vantagens a motoristas profissionais inscritos no Registro Nacional Positivo de Condutores, inclui a medida no Código de Trânsito Brasileiro e segue agora para análise na Comissão de Finanças e Tributação. Da Rádio Câmara de Brasília, Júlia Lopes.
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3: Desenvolvimento Regional.
5: A Comissão de Desenvolvimento Urbano aprovou o uso de royalties do petróleo para financiar a tarifa zero no transporte urbano. A repórter Fabielle Pires nos conta como deve funcionar.
20: Quando o petróleo é extraído, uma parte da riqueza gerada retorna para os cofres públicos. São os royalties, recursos que podem ser usados para financiar serviços e investimentos em benefício à população. A Comissão de Desenvolvimento Urbano da Câmara dos Deputados aprovou uma proposta que destina parte dos royalties para a gratuidade nos transportes públicos do Brasil. A iniciativa é conhecida como Tarifa Zero e deve facilitar o transporte público e a mobilidade urbana. Ao apresentar o projeto, o deputado Dimar Tato, do PT de São Paulo, defendeu que a Tarifa Zero contribui para a redução da desigualdade social, melhora a qualidade de vida nas cidades e incentiva o uso do transporte coletivo. O relator da proposta, deputado Hildo Rocha, do MDB do Maranhão, defendeu que a mudança na lei dos royalties não trará prejuízos.
21: Não vai aumentar preço de combustível e também não vai diminuir o rendimento das empresas. E vai resolver um grave problema que existe. Porque no momento em que tivermos a tarifa zero de transporte público, as empresas que estiverem trabalhando, seja ela da iniciativa privada, uma concessionária ou uma empresa estatal, vai ter o dinheiro certinho lá todo mês, a tarifa atualizada, para que eles possam fazer um bom transporte público.
20: O projeto que destina parte dos recursos dos royalties de petróleo para a tarifa zero de transporte público segue para análise da Comissão de Viação e Transportes. Da Rádio Câmara de Brasília, Fabielle Pires.
9: Educação.
29: Comissão de Educação aprova projeto de estímulo à integração entre empresas de pequeno porte e ensino profissionalizante. A reportagem é de Maria Neves.
1: A Comissão de Educação da Câmara aprovou o projeto do deputado Júnior Mano, do PSB do Ceará, que busca estimular a integração entre instituições de ensino profissional e as micro e pequenas empresas. Pelo texto, os órgãos públicos responsáveis pela política de educação profissional e tecnológica terão de criar cadastro com vagas de emprego como forma de estimular a contratação dos formados pelas instituições de pequeno porte. Na opinião do relator, deputado Luiz Lima, do Novo do Rio de Janeiro, a iniciativa é importante porque as microempresas e empresas de pequeno porte são as que mais empregam no país, mas também são as que encontram maior dificuldade para a contratação de mão de obra qualificada.
11: A gente tem mão de obra específica escassa, que com esse projeto a gente vai ajudar a superar esse obstáculo. A gente está falando de mais profissionalização, que é a vontade dos estudantes. A gente está criando facilidade entre as instituições de ensino, públicas e privadas, para que tenha uma maior interação com o mercado de trabalho.
1: De acordo com o levantamento do SEBRAE, em 2025, as micro e pequenas empresas respondiam por cerca de 97% dos negócios ativos no país, com quase 22 milhões de empreendimentos que seriam responsáveis por 26,5% do Produto Interno Bruto Nacional. Além disso, o estudo aponta que 7 em cada 10 novos empregos formais do país estão nas empresas de micro e pequeno porte. Luiz Lima reforça que quando a educação profissional está em sintonia com as necessidades dessas empresas e articulada com programas de apoio ao empreendedorismo juvenil, há consequências positivas na formação e na integração com o mercado de trabalho. Além da criação do cadastro de vagas em micro e pequenas empresas, a proposta determina que o poder público estimule a abertura de negócios e a formalização de empresas de pequeno porte. A medida ainda prevê a oferta de apoio especial para jovens empreendedores. A proposta ainda será analisada pela Comissão de Constituição e Justiça antes de poder seguir para o Senado. Da Rádio Câmara de Brasília, Maria Neves.
9: Saúde.
32: Comissão de Educação aprova diretrizes para parto humanizado no SUS. A repórter Sofia Peçanha explica como ficou a proposta.
10: A Comissão de Educação da Câmara dos Deputados aprovou o projeto que estabelece diretrizes para tornar mais humanizado o atendimento às mulheres durante a gestação, o parto, o nascimento do bebê e o pós-parto no Sistema Único de Saúde, o SUS. Durante a votação, a comissão alterou o projeto. Em vez de apenas modificar a Lei Orgânica da Saúde para incluir regras específicas sobre o parto humanizado, o novo texto passou a reunir um conjunto mais amplo de diretrizes para atenção à gestação, ao parto, ao nascimento e ao puerpério no SUS. O projeto original previa obrigações mais diretas para o serviço de saúde, com foco na garantia de condições para o parto humanizado e na presença de acompanhante. Já o novo texto amplia esse alcance e passa a organizar princípios gerais de atendimento, com ênfase na autonomia da mulher e na estruturação da rede de atenção materna e neonatal, como ressaltou a relatora da proposta, a deputada Lidice da Mata, do PSB da Bahia.
12: Portanto, esse projeto ele sintetiza uma contribuição, uma preocupação de deputados homens e deputadas mulheres de diversos partidos. E esta é a riqueza dele. Nós estabelecemos diretrizes que visam humanizar a relação do parto, portanto, da mulher, da parturiente, com os médicos e profissionais que integram aquele momento de sua vida.
10: Entre as medidas previstas estão a garantia da presença de acompanhante escolhido pela gestante durante todo o atendimento, a possibilidade de apoio de doula, o fortalecimento da atuação de enfermeiras obstétricas, obstetrizes e parteiras tradicionais, além da ampliação do acesso à anestesia obstétrica, conforme protocolos do Sistema Único de Saúde. Segundo a relatora, a humanização do atendimento depende da qualificação permanente dos profissionais de saúde e da construção de ambientes mais acolhedores e e seguros para mulheres e recém-nascidos.
12: Então, esse é um momento especial na vida da mulher, na vida de uma família, com consequências para o resto da sua vida, né, de um parto bem realizado, confortável, e por isso mesmo ele merece uma série de orientações que foram aqui definidas.
10: O texto final também reuniu contribuições de 57 projetos que estavam sendo analisados em conjunto e que também tratam do atendimento neonatal. Agora a proposta segue para análise da Comissão de Saúde. Da Rádio Câmara de Brasília, Sofia Peçanha.
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3: Economia.
4: Comissão aprova projeto que busca evitar cobrança de imposto sobre imposto. A repórter Silvia Munhato explica a questão.
19: A Comissão de Finanças e Tributação da Câmara aprovou proposta que proíbe incluir imposto na base de cálculo do próprio imposto em qualquer esfera de governo. A mudança também foi aprovada na reforma tributária em 2023, no processo de eliminação do ICMS, PIS, COFINS, IPI e ISS. Os novos tributos da reforma, o Imposto sobre Bens e Serviços e a Contribuição sobre Bens e Serviços, serão cobrados apenas no consumo de produtos e serviços, o que garante a não incidência de tributos durante a sua elaboração ou fabricação. O relator, deputado Kim Kataguiri, do Missão de São Paulo, afirma que a cobrança de imposto sobre imposto é uma anomalia brasileira.
14: A gente está vedando isso, impedindo que isso aconteça em qualquer estado, município ou mesmo no âmbito da União, porque de fato é uma anomalia que a gente tem no sistema tributário brasileiro. Não à toa, isso impede tanto investimento aqui no Brasil, principalmente no setor produtivo.
19: A proposta será analisada agora pela Comissão de Constituição e Justiça antes de seguir para o plenário. Da Rádio Câmara de Brasília, Silvia Munhato.
3: Últimas notícias.
32: Rodrigo de Castro, do União de Minas Gerais, comemora a aprovação da Comissão de
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0: 20h17.
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0: 20h37.
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